0: captura, cultivo e manejo de organismos aquáticos. Também estão incluídas as fases de beneficiamento, transporte, comercialização e até a gestão e produção de conhecimento ligadas à cultura pesqueira. A deputada Laura Carneiro, do PSD do Rio de Janeiro, autora do projeto, afirma que a proposta deixa de ver o trabalho dessas mulheres como um complemento do realizado por seus companheiros.
1: E, ao mesmo tempo, ela tem que estar disponibilizado a ela as linhas de crédito que são disponibilizadas aos pescadores artesanais e também, e muito importante, quando do defeso ela não recebe nada. Então imagina, ela é uma marisqueira, trabalha no marisco, mas ela não é considerada pescadora artesanal e ela não recebe nada.
0: A deputada Rogéria Santos, do Republicanos da Bahia, relatora do texto, diz que a cadeia produtiva da pesca depende diretamente do trabalho feminino, especialmente no beneficiamento do pescado, para agregar valor ao produto. A proposta, que reconhece o trabalho das mulheres na cadeia produtiva da pesca, ainda será analisada pela Comissão de Constituição e Justiça. Da Rádio Câmara de Brasília, Silvia Minhato.
2: Giovânia de Sá, do Republicanos de Santa Catarina, defende a revisão das regras de aposentadoria especial para trabalhadores expostos a agentes nocivos. A proposta reduz exigências de idade criadas pela reforma da Previdência e prevê benefício de 100% da média das contribuições.
3: Relatora da matéria, Giovânia de Sá, pede urgência para votação no plenário. A deputada avalia que as regras da reforma da Previdência prejudicaram categorias submetidas a atividades insalubres, como mineiros, metalúrgicos e trabalhadores expostos a agentes químicos, físicos ou biológicos.
4: Desenvolvimento Regional.
2: Padre João, do PT de Minas Gerais, reclama do fechamento de agências do Banco Itaú em pequenos municípios da Zona da Mata. Ele defende que a instituição financeira, sindicatos, Ministério do Trabalho e órgãos de defesa do consumidor promovam debates sobre os impactos da medida.
3: Para exemplificar a insensibilidade do fechamento, Padre João cita Urucânia, cidade onde a maioria dos 4.500 clientes do banco tem dificuldades para usar serviços digitais. Ele destaca que servidores estaduais vão ter que buscar atendimento presencial em outros municípios.
4: Educação.
2: Na avaliação do IDEB, Índice de Desenvolvimento da Educação Básica, o município de Parnarama, no Maranhão, alcançou o primeiro lugar do estado na categoria Anos Finais da Rede Pública Municipal. Para Rubens Pereira Júnior, do PT, o resultado é fruto do esforço conjunto da Secretaria Municipal de Educação, do Corpo Docente e das famílias.
3: Segundo Rubens Pereira Júnior, a conquista reflete a convicção de que o desenvolvimento social e a construção de um futuro melhor só ocorrem quando a educação é entendida como pilar de transformação. Ele reforça o compromisso de apoiar o avanço dos indicadores da região.
4: Justiça.
2: Jorge Sola, do PT da Bahia, cobra investigações e a responsabilização de políticos da oposição sobre denúncias de um desvio bilionário de recursos do INSS e de contratos irregulares envolvendo o Banco Master e a gestora Reag Investimentos.
3: Para Jorge Sola, decisões de ministros do STF indicados na gestão anterior e a condução da CPI do INSS são exemplos de proteção a alguns investigados. Por outro lado, o parlamentar destaca a recuperação de mais de 2 bilhões de reais para os

0: investigados. Por outro lado, o parlamentar destaca a recuperação de mais de 2 bilhões de reais para os aposentados, promovida pelo atual governo.
1: Júnior Amaral, do PL de Minas Gerais, cita o escândalo envolvendo fraudes no INSS para reiterar críticas ao governo federal. O deputado questiona supostas relações entre pessoas ligadas à atual gestão e integrantes apontados como envolvidos no esquema.
0: Júnior Amaral também acusa parlamentares governistas de tentarem distorcer os fatos, afirmando que o eleitorado deve dar uma resposta nas urnas. O parlamentar afirma que é preciso responsabilizar os envolvidos nas fraudes e combater a corrupção no país.
2: Segurança Pública.
1: Luiz Couto, do PT da Paraíba, defende a aprovação do projeto que criminaliza a misoginia. Na visão do deputado, manifestações de ódio e discriminação contra as mulheres não podem ser confundidas com opinião ou liberdade de expressão.
0: Luiz Couto lembra que o projeto já foi aprovado pelo Senado e teve o regime de urgência aprovado na Câmara. O parlamentar acredita que a votação da proposta é um passo importante para reforçar a proteção às mulheres.
1: Para Fernanda Pessoa, do PSD do Ceará, a Lei Maria da Penha representa uma das principais conquistas brasileiras no enfrentamento à violência contra a mulher. Mas a deputada cobra mais avanços no que diz respeito à prevenção, proteção e punição a agressores e autores de feminicídios.
0: Fernanda Pessoa ressalta a trajetória de Maria da Penha, que transformou sua dor em luta em defesa das brasileiras. Ela também defende urgência na aprovação da lei que tipifica a misoginia, sustentando que o ódio e o desprezo contra as mulheres precisam ser enfrentados pelo Estado e pela sociedade.
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2: Política.
1: Tadeu Venere, do PT do Paraná, critica a tentativa de registro de candidaturas de agentes políticos declarados inelegíveis pela Justiça Eleitoral. O deputado cita ainda a ausência de candidatos em debates para cargos majoritários.
0: De acordo com Tadeu Venere, a Operação Lava Jato teria causado prejuízos ao Paraná e ao Brasil, com impacto sobre o mercado de trabalho. Para ele, envolvidos na ação buscam novos cargos públicos, apesar das restrições impostas pela Justiça.
1: João Carlos, do Republicanos, do Amazonas, anuncia seu retorno à Câmara de Vereadores de Manaus depois de ter atuado por 4 meses como deputado federal. Em sua avaliação, o conhecimento acumulado em Brasília servirá para conectar melhor as demandas locais ao debate nacional.
0: João Carlos observa que a atuação federal serviu para reafirmar a importância do Estado e da região amazônica para o restante do país, não apenas como paisagem distante. Ele ressalta ainda a relevância da atuação de vereadores no cotidiano das famílias e nas comunidades locais.
2: Ciência e tecnologia.
1: A Câmara aprovou a criação de um programa para promover a inclusão digital de idosos. A repórter Paula Bittar acompanhou a votação.
4: A Comissão de Constituição e Justiça da Câmara aprovou um projeto que cria o 60 Digital, o Programa Nacional de Oficinas Digitais para a Terceira Idade. O objetivo é promover a inclusão digital por meio de capacitação tecnológica gratuita. A proposta prevê parcerias com escolas, universidades, centros de convivência e outras instituições para as oficinas, que deverão abordar temas como usos de smartphones e aplicativos de comunicação, acesso a serviços bancários e públicos digitais, navegação segura na internet e prevenção a golpes digitais e uso das redes sociais de forma segura e produtiva. O relator na CCJ, deputado

0: Júlio César Ribeiro, do Republicanos do Distrito Federal, ressaltou a importância da inclusão dessa faixa etária.
1: A tecnologia faz parte da nossa vida e precisa estar ao alcance de todos, inclusive da população idosa. A proposta, ela é simples, é ajudar os idosos a terem mais autonomia e segurança para o celular, acessar serviços, se comunicar e utilizar as ferramentas digitais no seu dia a dia. É inclusão, independência e mais qualidade de vida para quem tanto já contribuiu com o nosso país.
0: O projeto que cria o Programa Nacional de Oficinas Digitais para a Terceira Idade já pode seguir ao Senado. Da Rádio Câmara de Brasília, Paula Bitar.
2: Merlong Solano, do PT do Piauí, pede que o Congresso regulamente as plataformas digitais para combater crimes praticados na internet. Para o deputado, as redes são usadas para disseminar discursos de ódio, desinformação, golpes financeiros e conteúdos prejudiciais às crianças.
3: Merlong Solano defende a suspensão da Discord no Brasil por considerar que a plataforma não oferece proteção adequada ao público infantil. O parlamentar também pede a votação de projetos que regulamentam as Big Techs e combatem a disseminação de notícias falsas.
4: Comissões.
2: Glauber Braga, do PSOL do Rio de Janeiro, critica a abertura de processo contra a deputada Érica Hilton, do PSOL de São Paulo, no Conselho de Ética. O parlamentar acusa o órgão da Câmara de agir de forma seletiva.
5: O conselho sem ética tem que acabar. Está virando praxe. Atacam, agridem, e aí depois, quando a pessoa se defende, tocam o conselho de ética para cima para tentar calar vozes divergentes. Eu quero saber quando que o conselho sem ética vai avaliar algum caso de parlamentares envolvidos com orçamento secreto. Quando é que isso vai acontecer?
3: Glauber Braga também critica as chamadas emendas PIX, que permitem a transferência direta de recursos indicados por parlamentares para estados e municípios. Ele defende mais transparência na destinação do dinheiro público e afirma que a concentração de recursos pelo Congresso prejudica investimentos essenciais para o país.
2: Termina agora o jornal Câmara dos Deputados, produzido pela Rádio Câmara, com trabalhos técnicos de Everson Urani e apresentação de José Carlos Andrade e Luciana Vieira. Uma boa noite para você.
3: Ótima noite. A Voz do Brasil volta amanhã.
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E é o que, Campo Grande? É o fim daquele medo bobo. Eu quero ouvir vocês sozinhos na capela assim, ó.

0: Fala, parceiro, qual é a boa?
1: Estamos chegando aqui na boate, cara. Muita mulher, vem pra cá, pô.
0: Cara, hoje tem um jantar de aniversário de um amigo meu. Eu tô querendo fazer algo mais leve. Mas talvez depois desse jantar eu passe.
1: Ah, irmão, que jantar o quê, irmão? Vem pra cá, pô. Tô te esperando aqui.

0: Fala, parceiro.
1: Fala aí, Rituel. Tá rolando churrasquinho aqui em casa. Só gata, só falta você. Vem pra cá, pô.
0: Pô, cara, eu marquei de encontrar com ela daqui a pouco.
1: Ah, qual foi, cantor? Tá abandonando os amigos? Inventa de

0: Tá tudo bem, amor? O que foi?
1: Filho.
0: Papai acordou, filho. Quem é brinquedinho? Ai, comeu tudo agora. Conseguimos dar papinha, né?
1: Assim tá quietinho, hein?

0: Senhoras e senhores, muito, mas muito carinho. Jennifer Nascimento!
1: Salvador, te amo!

0: sentido umas atitudes muito egoístas. Não dá para entender, sabe? E esses atrasos, parece que ele tá escondendo alguma coisa de mim.
1: Calma, filhinha. Isso deve ser só uma fase, né? Você sabe, ele vive na correria. Isso não significa que ele não gosta de você. Ó, conselho de mãe que te ama. Ouve mais o teu coração. Vai com mais calma. Você ama ele, não ama?
0: Amo. Muito. Mas eu tenho que me amar também, né?

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Obrigado. Graças a Deus.

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1: Olha a hora, olha a hora. Na trave gol, 5 em ponto.
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1: Quinta-feira chegou. Chegou e chegou chegando, hein? É, madrugada sem chuva, todo mundo aí sentindo aquele friozinho, né? Aquela brisazinha boa da madrugada, exatamente porque estamos vivendo ainda aquela questão do inverno, né? Então, é assim que funciona. Vem o friozinho, vem a chuva e, como o João Grilo falou esses dias, o tempo tá ameno, né? Tá tranquilo. Não tem nada de calor, não tem nada de frio, tá aquele bem controlado, né? Uma chuva também que chega na hora certa, no momento certo e na quantidade boa também. Portanto, nada a reclamar, somente agradecer a Deus. Quando a gente tá vendo por aí, né, as notícias de muita chuva, terremoto, muita ventania pros lugares aí afora, pelo amor de Deus, assusta, hein? Bom, 5 horas e 1 minuto, quinta-feira, dia 13, olha só, 13 de agosto de 2026. É a hora e o momento de dizer: vem pra cá. Vem pra cá porque o Rancho da Boa está no ar.

0: Opa, opa, opa, opa, Galo cantando. Olha a hora, 5:04, 5:04. Bom dia, povo da madrugada, povo da nova manhã, nesta quinta-feira maravilhosa chegando para todos nós. Quinta-feira chegou, 13 de agosto. 13, 14, 15, pois é, sábado agora já é a quinzena do mês, né? É, faltando já poucos dias aí para acabar o mês de agosto e entrar no mês de setembro. Setembro é o quê? Mês de chuva, Vanderlei? É, João Grilo? É primavera? Não sei, tem que ver aqui, pesquisar direitinho, porque me parece que já começa a esquentar um pouco mais a partir de setembro, né? Vamos ver. Bom, 5:04, que todos tenham um excelente dia de quinta-feira, né? Que Deus nos abençoe, nos livrando de todo o mal, fazendo com que os nossos caminhos sejam traçados nos caminhos certos, né? Porque, sei lá, de repente, uma falha nossa, de repente, uma má companhia, né? Ou quem sabe uma falsidade de alguém que nos coloque em um abismo, a gente acaba entrando aí em caminhos errados. Então, ó, vamos pedir a Deus que nos dê sabedoria, né? Para que nós possamos entrar no caminho certo. 5:05. Bom dia, Vanderlei! É, e ele já por aqui, todo perfumado, todo cheio de camisa, manga comprida. Ontem ele não veio, que foi fazer exame de sangue. Bom dia, João Gris.
1: Bom dia. Aí, por cá.
0: Tô vendo.
1: É, bom dia pra todo mundo. Ei, mamãe, ontem eu não vim, né?
0: Pois é, faltou, rapaz.
1: É que eu tinha que fazer exame de sangue,
0: Ivana. É, eu expliquei aqui para os ouvintes ontem, né, que você faltou, porque foi cuidar da saúde,
1: minha tia me falou que tá me achando muito anêmico.
0: Vixe, rapaz, tá anêmico, é?
1: Eu falei, minha tia, não. É porque eu não tenho tomado sol por esses dias.
0: Ah.
1: Aí ela falou, não, meu filho, você tá muito amarelinho. Vai lá fazer exame de sangue. E aí, Ivana? Pegou no meu pé e disse que tinha, porque tinha que fazer exame de sangue, viu?
0: Pois é, eu ainda falei pra você, bora, rapaz, pro programa que dá tempo, né? Dá tempo você fazer o programa Mais Eu lá e sair pra fazer o seu exame de sangue, tu não veio?
1: Ah, ontem não deu pra mim vir, não.
0: Não veio, pois é.
1: Ai, mamãe, porque eu vim pra cá, se eu viesse pra cá, eu ia ficar preocupado em chegar na hora de fazer o exame. E também, eu precisava orar, né?
0: Orar? Mas tu não ora todo dia, não, rapaz? Orar a senhora todo dia, rapaz.
1: É, eu oro todo dia, Ivana. Todo dia eu oro. Só que eu tinha que orar dobrado.
0: Por que orar dobrado? Porque foi fazer exame de sangue?
1: É, mas que eu não vou mentir, não, viu? Eu tenho medo de agulha, rapaz.
0: Ai.
1: É, eu tenho medo de agulha pra vir furar o braço da gente. Pra enfiar um troço de aço na veia da gente.
0: E que é isso, rapaz? Uma furadinha de nada, uma formiguinha que dá no braço.
1: Não, viu?
0: Oxe.
1: É, não sou chegado nesse troço não, Ivana.
0: Não, é só uma formigadazinha, rapaz.
1: Epa, nem fique rindo, Vanderlei.
0: É, Vanderlei.
1: Nem fique rindo, porque você também deve ter medo, viu?
0: É, Vanderlei, tua cara não nega. Tu tem medo também de agulha, viu?
1: É.
0: Vem pra cá, mano.
1: Carrinho dos outros.
0: É, carrinho dos outros aí.
1: Mas eu não vim por isso. Rezei. E aí, fui lá, Ivana, fui lá fazer exame.
0: Me conte.
1: É, rapaz, foi nada bom não, Ivana.
0: Foi não, por
1: antes
0: quê?
1: Antes de tirar o sangue, eu passei mal, viu?
0: Poxa, passou mal antes de tirar o sangue, mas por quê? O que foi que houve, rapaz?
1: Foi, rapaz. A mulher falou que minha pressão baixou.
0: Ah, a pressão baixou. Já aconteceu comigo também. Eu não sei se era medo, se era fome. A minha um dia baixou também.
1: Eu sei que eu fiquei logo tonto, fiquei logo fraco.
0: Eu
1: até falei, digo, eu tô assim porque eu não comi nada. Não comi café, não comi pão, não comi nem uma bolachinha,
0: velho. É, pode ser que tenha sido por isso, né, que passou mal, pode ser.
1: Tem que ir tal do jejum, tem que ir com fome.
0: É, não pode comer.
1: Oxi. Exame de gente, nada aí,
0: mamãe. Que é isso, rapaz? Tem que fazer o exame. Exame de sangue, exame de urina, exame de fezes. É, geralmente tem que fazer aí pelo menos uma vez por ano, viu?
1: Não, presta não.
0: fazer. Ah, graças a Deus.
1: Graças a Deus, tô tudo bem aí.
0: Pronto, pronto, mas não tem.
1: Precisava furar minha veia?
0: Precisava.
1: Tem agulha em mim aí, ó.
0: É mole, rapaz.
1: Tá vendo aí?
0: Que é isso?
1: Não precisava, Isabel.
0: Oxente, tem que furar, rapaz. Tem que fazer.
1: Mas nunca eu fazer exame desse.
0: Não, né? Tem que fazer,
1: é
0: rapaz.
1: Fora.
0: Não, qual é fora? Tem que fazer exame sim. Bom, mas vamos acordar, não fique dando falta de incentivo pro povo não fazer exame não, rapaz, que isso é feio. Bora acordar o povo, bora.
1: Mas, graças a Deus, tô vivo.
0: É, tá vivo, pronto.
1: Tô vivo, tô
0: pronto.
1: Por cá. Vamos acordar, gente. Bom dia.
0: Bom dia pra você também. São 5:09 agora.
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0: Primeira música chegando com o Canto do Galo, 5:10. Vem na voz de Milionário e José Rico, Aprende a Viver.

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1: Muito bem, olha, 5 horas e 14 minutos. É o que que ele tá falando, que tá lembrando aí? Você botou um aboio, ele disse que tá lembrando de uma música. Bota outro aboio aí pra ver o que é que ele lembra aí, Vanderlei.

0: É o que, rapaz? É o que você tá lembrando aí? É o que? Diga!
1: Toca aquela música, Ivamar, que você nunca mais tocou.
0: Qual é?
1: É a música de... Oh, Suzana, não chore por mim.
0: Ah, tá. Procura aí, Vanderlei.
1: Eu só lembro, sabe de quem? De Zé Russo, rapaz. É, Zé Russo cantando pra dona Suzana.
0: É. Oh, aí, Suzana.
1: Era porque... Nunca mais te ouviu.
0: Pronto, um abraço pra dona Suzana, também pra Zé Russo, toda a turma aí nas duas pontes. Alô, Pepe Fontes, alô, Coca, alô, seu Zé, lá do outro lado do Rio, pra toda essa turma toda aí, o nosso bom dia. Nunca mais fui por lá.

0: rapaz. É o que, Vanderlei? Olha, Zé, tá lembrando do teu queijo aqui, Zé. Olha. É, um dia eu vou te levar lá, Vanderlei, que tu vai comer queijo até se empanzinar, viu?
1: Pois é.
0: Vamos então, né, tocar a música lembrada aí pro João Grilo. Ó, oh, Suzana, não chores por mim. É o Bob Joy, simbora!

rapaz, não tente, não tente que você não vai conseguir, rapaz. Tá ele, Vanderlei, tentando cantar igual o Bob Joy aqui, ó. Vê se você canta assim que nele, assim, ó. Repara, presta atenção. Você tem anos aí, ó.

Rapaz, que voz, hein? Essa gravação de muito tempo, né? Será, rapaz? Conheci o Bob Joy e Linda Maria. Viajamos em um Fusca amarelo que eles tinham, indo para um circo de rodeio na zona rural de Penápolis. É isso? Tá aqui, deve ser Penápolis, né? Penápolis, São Paulo. Homem sincero, de um extraordinário humor e muito talentoso. Olha, por uma das últimas gravações do Bob Joy aqui, né, que eu vi, provavelmente já falecido. Vamos pesquisar, Vanderlei? Deixa eu pesquisar aqui, cadê, colar. Deixa eu pesquisar aqui já do Bob Joy, né? Deixa eu ver aqui. É um cantor e compositor, é considerado um dos pioneiros na introdução no país da música country. Olha só, rapaz, um dos pioneiros, né? Bob Joy, lançamentos populares, tarará, tarará. Deixa eu ver aqui. Aumenta o som, vai.

0: eu perguntei aqui ao Google, né, se o Bob Joy é vivo, se é falecido. Aí a resposta, olha, não há registros oficiais ou notícias recentes confirmando o falecimento do cantor e compositor brasileiro Bob Joy, conhecido como um dos pioneiros da música country no Brasil. O artista segue ativo em sua trajetória e participações na música sertaneja raiz. Então, provavelmente ainda vivo, né? O Bob Joy. Olha aí. 5h23 agora.
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0: Vanderlei. Desde conversa com o João Guilherme. Vamos ouvir o povo, Vanderlei.

0: vamos pro WhatsApp do povo. Olha, a Jana já tá chegando por aqui. Nem estique teus olhos, viu? E muito menos nem levante tua orelha, porque hoje ela não mandou áudio, ela mandou escrita. Não, senhor, sai pra lá que você não vai ver aqui a foto dela, não. Ela tá dizendo, bom dia, Riva. Riva, manda um alô aí para Dalva e também Madalena, aí em Itajuípe. Também meu amigo João, também de Itajuípe. Não é tu não, João Grilo. Não é tu não, é João lá de Itajuípe, deixa de ser besta. Baixinho de Salgado, Paulinha da Financeira, Jonas e Raab, também Nino e Nice, também Mike e mora... como é? Ah, moradores, né, do condomínio Gabriela, também para os manos Zé de João Vela, ô Zé, tá lá pras bandas do Rio de Janeiro, viu? E Bal, que está fazendo muita falta pra nós, olha aí Bal, tá lá pras bandas de, como é o nome? Do lugar? Diz que tá uma poeira lá, rapaz, um calor. Bal com aquele narizinho dele, diz que quando dá um espirro sai um tijolo. Ave Maria. Seu Renato é lá em Goiás, muito bem, Jana, tá lá em Goiás. Diz que quando espirra, Jana, cai um tijolo embaixo. Será que tem nariz aquele menino? Rapaz, seu Renato e ex, como é? Ah, é, lá de Capim Grosso, né? Renato, que era lá de Capim Grosso, agora tá aqui na região. Renato nunca mais mandou um alô aqui pelo zap da rádio. É, não posso esquecer do meu defuntinho João Grilo. Olha aí, defuntinho, ela lembrou de tu. Riva, avante, companheiro!
1: Todo mundo sabe do que eu estou falando, é do WhatsApp.
0: Vamos lá, o Roberto Carlos chegando por aqui. Não é o cantor, não, rapaz. É o Roberto Carlos lá de Santo Inês. É, Rivamar, bom dia, João Grilo, Vanderlei. Rivamar, manda um alô aí para a Dona Vânia, na rua São José, no bairro Santo Inês. E para sua filha Lara, também sua esposa Carla e Dona... E Dona quem? É, não falou aqui. E Crispim, lá na rua São Paulo. Pronto, um abraço, Roberto, para você também. Nicásio de Uruçuca, olha ele. Olha ele chegando por aqui. Bom dia, Nicásio.
2: Eu vim da Boa FM, Nicásio de Uruçuca. Passava para mandar um alôzinho para Domingone, seu Torrão, lá no Curisco. Um alô para Mundão, da Carpintaria, Vereia do Adriano. Um alô para Olavo, Neto, Tiago, Rui. Um alô para Dona Noêmia, lá no Fonseca, Rodinéia, Demi, Saula. Dona Noemi tá meio adoentada, Ribamar, mas com o radinho na cabeceira da cama, ouvindo seu programa, viu? Um abraço, Dona Noemi, saúde. Um abraço para Wilson, no Novo Jaçanã. Tá, o seu Wilson, no Pé de Serra, Jindajabá, Babão e Dunga, também ouvindo seu programa. É audiência total da Boa FM. Cabra Rabo, Ribamar, bom dia.
0: Graças a Deus. Bom dia, Nicás. Pois é, rapaz, Uruçuca, Itacaré, Serra Grande... Essa região toda aí, bem que eu tô sabendo, né, da audiência do nosso programa aí, graças a Deus, né? A gente não agrada a todos, porque nem Deus agradou, mas em cima do possível, a gente faz a melhor companhia através do seu rádio. Deixa eu ver quem tá aqui.
3: Oi, meu grande amigo, Rio Ramos Quinta.
0: Oi.
3: Ana Boa, tá feliz. Aqui, Jorge Mazar Capela. Bora todo mundo aqui, Tapela, em Barra do Jegue.
0: Vixe.
3: Boa quinta-feira, bom trabalho, meu camarada.
0: Valeu, nego velho. Bom dia pra você também, viu? Tudo de bom. Pedro tá aqui também, ô Pedro.
4: Bom dia, Vanderlei, mandei aí um alô aí ontem pra Sapucaíra, eu não ouvi.
0: Ó aí, manda agora.
4: É, já nós falamos.
0: Oi.
4: É, hoje eu mando também um abraço pra Ana Dalva, da rua Anaí Fonseca. É Pedro que tá falando.
0: Pronto, Pedro, ele mandou outro áudio aqui, é porque às vezes não dá tempo, viu Pedro? Fala de novo. Enquanto... Cadê não? Ah não, que foi uma gravação que ele mandou, Pedro. Deixa eu ver de onde que ele mandou, manda aí Pedro, manda
4: bom
0: aí.
4: Bom dia, Vanderlei, bom dia.
0: Olha aí, mandou pra tu, Vanderlei, um bom dia. Bom dia pra você também, Pedro. Alô, Ivamar, vocês todos, que Deus abençoe sempre, viu? Tá bom, bom dia, deixa eu ver quem é que tá aqui. É, poxa, não apareceu o nome aqui. É, Cosmira de Jussari, tá na boa, tá feliz. Ivamar, sou fã do seu programa, que Deus abençoe sempre sua vida. Bom dia, Cosmira. Tudo de bom, querida, obrigado pelo carinho, viu? Olha, é Bilisco, Bilisco, lá de Uruçuca também. Fala, Bilisco.
5: Aqui é Bilisco de Uruçuca, Ribamar. Vê esse vídeo que eu botei pra você ontem aí. Sobre o que acontece, cachorro em rua. Aí quase mata essa mulher aí, caiu da moto com o marido.
0: Meu Deus.
5: Cachorro ficou internado no hospital. E providência nenhuma tomou. Passa esse áudio aí, Ribamar. Ou passa esse vídeo aí, Ribamar. Olha esse vídeo aí, fala aí na rádio aí. Vou colocar com a Jaqueline também, pra Jaqueline ver.
0: Pois é.
5: Que acha cachorro em rua.
0: Pois é, rapaz. Olha, eu sei que quando eu falo isso, eu acabo dando cascudo em muita gente. É, acaba atingindo muita gente. Porque é assim, ó. Quer ver que o recado vai pra tu? tu não cria, rapaz. Ei, mulher, bicho, tu não cria, tu tem. Tu tem um cachorro pra dar trabalho pros outros. Olha aí, Itapé, diz que Itapé tá um inferno. Tá um inferno. Quando você sai na rua pra ir trabalhar, pra ir pro colégio, pra ir fazer qualquer coisa, vou falar no popular, acaba pisando no cocô de cachorro. Que é isso, rapaz? Tu não tem lugar onde criar? Não crie. Não crie. Ah, eu crio um cachorro. Mentira. Tu tem um cachorro. Porque desde quando seu cachorro tá na rua, tu não cria. Tu tem. Não ria não, Vanderlei. Aí, ó, cachorro mija nos portões. Você pode passar hoje. Ó, faça isso hoje pra tu ver. Saia hoje na rua, de 10 portões que você olhar pro lado, 8 tá enferrujando. 8 tá enferrujando, porque os cachorros... E tem gente que já tem a mania, sabe de quê? Itapé mesmo, tá cheio de madame assim, né, madame? Toma vergonha, rapaz. Quem dá trabalho pros outros, dando prejuízo pros outros. Chega de manhã, abre a porta pro cachorro sair, que é pra cagar na porta dos outros. Vou falar no popular, é cagar mesmo. É, fazer cocô na porta dos outros. Mijar na porta dos outros. Vai procurar o que fazer. Tu não tá vendo que isso tá errado, rapaz. Tu não tem lugar pra criar. Não cria. Sem falar que o cachorro pode sim cismar alguém e morrer.

0: Tá errado, rapaz. Tu não tem lugar pra criar? Não cria. Sem falar que o cachorro pode sim cismar alguém, morder uma criança, morder uma pessoa idosa, morder qualquer pessoa de qualquer idade. Pode sim uma bicicleta ou uma moto atropelar. Rapaz, quando foi que tu deu banho no teu cachorro, hein? Tem tempo, não tem? Então tu não cria, tu tem. Viu? Eu sei que eu tô dando cascudo em muita gente. Deixa eu ver essa filmagem, Vanderlei, que ele trouxe aí. Deixa eu ver se passa aqui. Acho que não vai passar, não. Deixa eu ver. É, não tá, não dá. Ah, tem. Aqui, ó. Vamos ouvir. Cadê? Aqui.
1: Espero que sim. Hoje eu venho falar a respeito do acidente que aconteceu comigo por causa da irresponsabilidade de pessoas que cria animais domésticos solto, cachorro na rua, né? Aqui na minha cidade de Uruçuca, para quem não é daqui...
0: Aí, Uruçuca.
1: Da Bahia. Aí, eu e meu marido ia passando na rua de moto... E aí, saiu quatro cachorros de uma casa.
0: Ó, antes dela falar, deixa eu descrever pra vocês a imagem dessa mulher. Tá com o rosto todo quebrado, coitada. Arranhado na testa, o lado da boca, o olho roxo. Tá toda machucada. Mas vamos ouvi-la.
1: De repente, esses cachorros voaram em cima da gente, começou a correr atrás da moto, começou a correr pra morder minha perna. Naquele susto, eu fui e levantei a perna. Naquilo, meu marido se desequilibrou. Ainda me segurou por 4 metros por aí, né? Mas depois ele não sustentou mais o peso. E aí foi queda, foi chão. Já caí desacordada. Fui para o pronto-socorro desacordada. Desci no SAMU, fui para a Costa do Cacau. Lá fiquei, fiz todos os exames, graças a Deus, que né, não teve, assim, fratura na minha cabeça.
0: É, não quebrou nada, graças a Deus, é o que ela tá mostrando, mas pense num corpo todo machucado. O ombro dela tá na carne viva, o rosto todo roxo, olha aí.
1: Meu rosto tá fraturado, mas com fé em Deus vai voltar ao normal depois. O osso vai voltar pro lugar de novo.
0: Meu Deus.
1: Meu braço, olha a situação.
0: Meu Deus, todo arranhado.
1: Tá assim. Tem essas fraturas aqui, essas... Tá tudo nas pernas também, tá? Por causa de gente irresponsável, que solta cachorro na rua, cria cachorro sem responsabilidade, sem ter nem o que dá pra comer.
0: Concordo. Às vezes dá e solta.
1: Isso foi aqui em Uruçuca, ali aqui mesmo no bairro Valdeque Ornelas, ali na rua que mora o vereador Tiago Longo. Os cachorros é do pessoal... Um dos caras chama Domingo, outro Sidney e Valdir.
0: É
1: mole. São os donos desses cachorros. São os bêbados que ficam na rua, provocando acidente. E eu peço à população que me ajude nessa causa. E que, por favor, você que tem cachorro solto na rua, prenda seus animais. Não deixe mais acontecer isso. Poderia ser um idoso, poderia ser uma criança, uma mulher grávida.
0: Aí poderia a senhora também ter perdido a vida, né, dona Selma? Selma Oliveira, que está fazendo essa denúncia da cidade de Uruçuca, mas recebi uma ligação de um amigo falando de Itapé. Tá uma loucura por lá. Itabuna também não é diferente. Eu acho que toda a cidade de todo o Brasil. Já começa por você que está me ouvindo agora. E eu tô nem aí se tu tá gostando ou não. A verdade tem que ser dita. Tu tá errado. Tu tá errada. Como é que de manhã cedo tu tem o hábito de abrir a porta da tua casa, que é pro cachorro ir fazer sujeira na porta dos outros? Mijar no portão, que é caríssimo, né? Que acaba... O xixi tem sal, caramba. Né? E aí acaba enferrujando o portão da casa das pessoas. Tu não cria, tu tem. Pra dar trabalho aos outros, a verdade é essa. Toma vergonha em tua cara e vê se cria o... Cria não, se tem o último, né? Já que você não pode criar. Tá dado... Achou ruim... O programa é assim mesmo, a gente joga duro, fala a verdade, doa quem doer. 5h34, vambora, Vanderlei.
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0: Bom dia, Riva Mar, um irmão, bom dia também para o irmão Deni, ele é carteiro, ele já tá na estrada indo para a luta, olha aí, que Deus abençoe ele, os carteiros também sofrem, né, com esse negócio de cachorro. Riva Mar e bancada, bom dia pra vocês, viu? Bom dia, querido. Bom dia, tudo de bom. Vamos lá, fala, povo.
3: Bom dia, Ribabá.
0: Bom dia.
3: E tô ouvindo aqui essa denúncia aí que o povo tá fazendo dos cachorros. Quero falar aqui de União Queimada também.
0: Olha aí.
3: Que é direto. Muitas pessoas que passam com 10 cachorros amarrados e param na frente da casa da gente pra

0: cagar e a gente não pode reclamar.
1: Brincadeira.
0: Se reclamar, ainda é ameaçado.
1: É assim mesmo.
0: É, e os gari passam e não pegam, porque diz que ele não põe a bosta de cachorro.
1: Então, certo.
0: Ou seja, a bosta de cachorro não faz parte da limpeza da rua.
1: Não.
0: Aqui em União Queimada é assim. Os cachorros cagam e ficam ali.
1: Não tira,
0: os gari não põem.
1: Não tira a razão dos gari, não sabe por quê? Se os gari for parar pra pegar cocô de cachorro, ei, bicho, vai passar o dia todo catando cocô de cachorro. É os irresponsáveis que deveria fazer isso, né? Os irresponsáveis que soltam seus animais, mas não fazem. Porque não é na porta deles, é na porta dos outros. Vou te falar, viu? Márcio, bom dia, Márcio.
2: Bom dia, Rigomar, bom dia, bom dia. Rigomar, nessa hora aí, só no Itaperão.
1: Aí.
2: Em Boiarima também, a mesma coisa.
1: Aí, ó.
2: Eu fico prestando atenção, tem vezes que eu passo a perna na minha bicicleta, eu vou dar uma andada, eu vejo. É à tarde. Mas é à tarde. Por amanhã não é muito, não. Muitos cachorros soltos, muitos cachorros soltos.
1: Pois é, é o povo que tem, não cria. Olha, é por isso que acontece muito tragédia com os bichinhos, viu? Porque tem gente que fica chateado, os bichinhos não tem culpa, né? Mas tem muita gente que acaba jogando veneno pra esses cães e pra esses gatos. Eu morei numa rua onde tinha uma mulher que tinha mais de 30 gatos, pense aí, 30 gatos. Esses gatos, quando entrava no cio, era um inferno, ninguém dormia. Cachorro, meu Deus do céu, nem lembro a conta. Resultado, alguém, perversidade, né? Botaram farofa em vários cantos da rua. Menino, eu lembro que eu voltava da rádio, né? Quando eu ainda estava na co-irmã, voltava da rádio. E do começo da rua já comecei a ver, mas foi gato morto para dar em doido. Sem falar em cachorro também. Isso porque a irresponsabilidade de alguns acaba fazendo com que maldosos tomem essa iniciativa, né? De jogar veneno para os bichos. Antigamente, bem antigamente, tinha as carrocinhas. Eu não alcancei isso, mas ouvi falar que as carrocinhas saíam, pegavam esses animais, esperavam um tempo para que as pessoas fossem resgatar esses animais. Se não fossem resgatar, esses animais eram sacrificados. E hoje tem pessoas que sacrificam com veneno. Vamos ouvir o povo.
3: Oi, Ribamar, bom dia.
1: Bom dia, é Máximo.
3: Da Nova Califórnia.
1: Bom Ribamar. Dia.
3: Oi. É, não é só de periferia, não, viu?
1: Não.
3: Bairros Nobres também acontece isso.
1: Com
3: eu
1: certeza.
3: Trabalho aqui no Jardim Vitória.
1: Olha aí.
3: Numa academia aqui. A semana passada, na hora que eu ia saindo, tá, abrindo a porta, o cara colocou o cachorro pra fazer cocô na calçada, na porta da academia. Eu fiz ele pegar.
1: Isso.
3: Aqui o Jardim Vitória, que precisa você ver, é melhor você andar pela rua do que pelas calçadas. Muitas vezes não é os cachorros de rua, é os cachorros de madame mesmo, que colocam pra fazer cocô em cima das calçadas.
1: Que coisa, né, rapaz? É não ter noção, é não ter consciência, né? Paulo Aguiar, bom dia, Paulo.
4: Bom dia, Ribamar. A boa tá feliz. Ô, Ribamar, aqui nas casas da CEPRAC. Tô bem, na quadra 7.
1: Oi.
4: Tem mais de 20 cachorros aqui soltos na rua. Tem a pracinha aqui que fizeram nova. O pessoal solta os cachorros, caga, mija. Os portões já andam tudo podre, entendeu? E fora que o pessoal não pode nem passar de bicicleta nem de moto. Os cachorros vão em cima, entendeu? É um absurdo aqui também nessa placa aqui. E ninguém toma providência. Você acorda de manhã com aquela ruma de merda na porta. É complicado, viu, mano?
1: Isso tá chegando no ouvido de cada um.
4: Tá na boa, tá feliz.
1: Que faz isso e deve estar pensando, oi, tá falando comigo. Rapaz. Givanildo, bom dia.
5: Ei, Ivamar, bom dia a todos aí, Ivamar. Estou aqui em Vitória do Espírito Santo, neste momento conectado, ouvindo o seu programa aqui.
1: Obrigado, Ivanildo.
5: Sou aí da cidade de Boerarema.
1: Olha,
5: moro
1: aí
5: aqui já há 6 anos, estou aqui na feira, sou feirante aqui no Espírito Santo.
1: Muito
5: um abraço
1: para
5: todo mundo aí. Essa turma boa, gente. Boerarema e Itabuna. Estou aqui, Ivamar, todo dia estou conectado do teu programa, hein? Você, o Calazan Silva, meio-dia.
1: Olha, não aí.
5: Cidade Notícias, hein?
1: É, rapaz, meu
5: um
1: amigo.
5: Um abraço.
1: Meu amigo e colega Calazan Silva de Boerarema, né? Meio-dia no programa lá na Sideral FM. Pois é. Ô, Givanildo, você que é feirante, rapaz, me fala aí, como é que tá o comércio aí, hein? Porque a gente tem visto aí nas redes sociais, pode já mandar o áudio, viu, Givanildo? A gente tem visto aí nas redes sociais, conquista, né? Várias casas comerciais que fecharam, não conseguiram abrir as portas. Aqui em Itabuna já tem alguns comércios também. Eu passei, viu, gente? Vou até lembrar. Que dia foi? Acho que foi sexta ou foi quinta-feira passada. Eu passei naquela rua que eu tinha dado exemplo. Ali próximo ao Baratão dos Naturais, aquela rua apertadinha que sai ali na Cinquentenário. Não tem, Vanderlei? beirando ali um prédio. Pois é, continua, viu? Muitas casas com nome aluga-se, aluga-se, aluga-se. Eu nunca vi, eu juro pra... Olha que eu sou comerciante ali há quase o quê? Tem muitos anos já, eu acho que há quase 8 anos. Eu nunca vi tanta casa fechada naquela rua como agora. Juro pra vocês. E geralmente acontece, né? Fechou, logo, logo abre outro comércio, outra pessoa aluga. Tá lá, meio mundo de casa com placa aluga-se. Aí Givanildo fala pra gente aí, ele que é feirante, como é que tá o comércio aí, tá? Pra gente saber se por lá também a coisa tá meio complicada. Fala, povo!
6: Bom dia, Rivamar. Carabô tá feliz. Del daqui do posto fiscal. Rivamar, bote o vaqueiro de soiar debaixo do jegue, viu? E bota Gui, Gil, Ronaldo e o William. E Binho, daí da Fazenda Baluarte, bota todos esses de baixo do jegue, que eles gostam.
1: Muito bem, muito bem. Bom dia, Rivamar. Fala pra João Grilo que estou mandando um beijão pra ele. Olha aí, João Grilo. A morena bonita que tá mandando alô pra tu aqui, João Grilo. Aqui, olha. Pronto, pra ela. A ela eu vou mostrar a foto aí, ó. Tá vendo a foto dela? Pois é. Não, sai pra lá, vai falar nada não. 5h41 agora, Vanderlei.
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1: Posso falar? É, muitos áudios chegando por aqui, muitos áudios, mas vamos para o comercial, né? Senão vai... É o que você quer? Hein? É o que, Vanderlei? Abre o microfone dele aí, é o que você quer?
8: Mamãe.
1: Diga.
8: Vanderlei.
1: É, vem. É, vem com a briga de vocês. É o que dessa vez?
8: Vanderlei, ela tá com bestagem aqui, Vamar.
1: Foi o quê?
8: Eu ainda não tomei uma golada de café, que ele tá dizendo aqui, ó, que eu não posso tomar café não, porque eu fiz exame de sangue ontem.
1: Oxi, oxi, oxi, oxi, oxi, oxi. Tem nada a ver, Vanderlei. O exame foi ontem, Vanderlei. Só não pode tomar café no dia do exame. O exame já passou. Pode tomar café, sim. Oxi.
8: É, não tem nada a ver, Vanderlei. Tem nada a ver.
1: Oxi.
8: Já basta ontem, que eu fiquei até 7 e pouca da manhã. 7 e pouca não. Era 8 e pouca da manhã sem comer nada.
1: Ave Maria.
8: Não, quero café.
1: Não, dá café, Vanderlei.
8: Fala aí, mamãe. Fala com ele aí pra me dar café.
1: Dá café, Vanderlei. Me dá esse quente frio.

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1: Hora certa. 5:47, 5:47. 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
0: 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Oi.
2: Eu quero mandar um alô pra meu amigo César Neves.
0: César Neves, ele também tá tomando Virontral. Mande o seu alô, vai.
2: Mamãe, quero mandar um alô pra ele, que nunca mais mandei um alô pra César Neves.
0: Então mande.
2: E avisar pra ele, pra ele marcar o dia aí, ó, pra me ensinar a dirigir caminhão.
0: A dirigir caminhão, quer ser caminhoneiro, né?
2: É, menino, eu não falei que eu quero... Eu agora quero ser caminhoneiro?
0: Pois é, falou.
2: É, eu quero ser caminhoneiro, Ivamar. E aí, meu amigo César Neves vai me ensinar.
0: Coitado de César Neves.
2: Alô, César Neves! Bom dia, meu filho!
0: Ai, ai, eu vou te contar, viu? Coitado de César Neves. 5 horas e 53 minutos, 5h53. Vamos ouvir o povo, Vanderlei. Dá tempo, Vanderlei, dá tempo.

0: Tem que cuidar da saúde.
1: De coisa boa.
0: Tem que cuidar.
1: Deus te abençoe, Rivamar.
0: A senhora também.
1: Bom
0: tudo
1: dia,
0: de bom, viu?
1: Uma boa, boa quinta-feira.
0: É a Lilian.
1: Dá um abraço em ele, viu?
0: Tô,
1: Lilian
0: sim.
1: De São Caetano.
0: Lilian, beijo. Né? Lilian de São Caetano. Beijo no coração, Lilian. Sempre bom cuidar da saúde, viu? Nunca deixar de só cuidar depois que tá doente. A senhora tá certíssima. Geraldo Ribeiro balançando a pança lá de Itapé, né, Geraldo? Bom dia, filho.
2: Bom dia para você, Rivamar. Bom dia para Vanderlei Santos, João Grilo, Doutor Cacau, toda a família da Pão FM. Riva, passando aqui para lhe convidar você e sua equipe para o próximo dia 13 de setembro, o primeiro passeio rural de Itapé. Concentração a partir das 9 horas aqui na Ponte Nova.
0: Oi.
2: Ponte denominada na Hélio Rosa Pinto, e com o percurso de 7 quilômetros. Vamos estar duas paradas até chegar à fazenda de Naélito Rosa Pinto. Vamos passar na primeira fazenda de Geraldo, bater um papo com a turma, uma boa música de viola, e a segunda de Romaldo Lenito, bater um papo também e ouvir uma boa música. E o final, lá na fazenda de Naélito. A camisa R$50 e o almoço por conta. Conto com a sua presença, viu, Riva? O Naep já preparou aqui o paixão para João Grilo ir. E só no aguardo para a sua presença no próximo dia 13 de setembro, a partir das 9 horas, aqui em Itapé.
0: Forte
2: abraço e um bom dia para você, Riva.
0: Bom dia, Geraldo. Olha aí, João Grilo. Paixão já tá preparado para tu lá, olha. Ele tá perguntando quem é paixão. É o jegue de Naélito, rapaz, o reprodutor. Olha aí, ó. Essa caminhada aí, viu, Geraldo? Eu vou mandar João Grilo pra caminhar pra você, com vocês aí. Mas, olha, a responsabilidade desse menino vai ser toda sua. Quando chegar lá na fazenda de Naélito, a responsabilidade é de Naélito, viu? Vão cuidar dele. Toma conta do menino aí, viu? E cuidado com paixão. Cuidado. Juliano, bom dia.
3: Bom dia, Ivama. Que tá falando é Maria, da Fazenda
0: Grande. É Maria.
3: Do município de Itabuna. Quero que você mande um alô aí com meu esposo, Juliano. Meu padrasto, João. O amigo dele, Ronaldo. A esposa de Ronaldo, Cláudia. Minha mãe, Edilza. A Fernanda, Marlon. A mãe dela. O pai da Fazenda Boa Sentença. E pessoalmente aqui, mais tarde, ele se encontra aqui. Meu padrasto, João, Ronaldo, meu esposo, Juliano. Vai estar aqui mais tarde, aqui, tirando leitinho.
0: Isso.
3: E ele todo dia ouve seu programa.
0: Muito bem. Bota Juliano
3: para... Uma ótima quinta-feira para todos.
0: Para a senhora também. Bota Juliano para trabalhar. O homem para comer gostoso tem que trabalhar, viu, Juliano? Oi, coice.
4: Oi, Ivamar, rapaz.
0: Oi. Como
4: você tá? Beleza, bom
0: beleza,
4: dia. Nós estamos aqui
0: dia.
4: Em Itapé, no curral. Aqui é Juninho falando.
0: Ô, Juninho.
4: Rapaz, bota Elias de baixo do jegue aí, que
0: Elias.
4: Esse homem tá demais.
0: Elias, Elias.
4: Amarra e bota pro jegue pegar.
0: Quem, Deus, pai? Quem é, rapaz? O nome dele? É, passou. Bom, cadê o homem do cavalo? Tá aqui. Não, não é esse, não. Esse já falou, rapaz. Cadê o homem do cavalo, Vanderlei? Olha ele aqui, rapaz. Olha ele aqui, ó. Bom dia, velho.
5: Bom dia, bom dia.
0: Ô, Raquel.
5: Tá feliz. Quer jogar essa pedra grande?
0: Joel, senhor Joel.
5: Vamos que vamos.
0: Vamos.
5: Arrê.
0: Arrê. Arrê. Arrê.
5: Arrê.
0: Arrê. Arrê. Arrê. Arrê. Tá no curral.
5: Vem, arrê, vem.
0: Arrê. Arrê.
5: Arrê. Arrê. E aí, tá na boa, tá firme, o rádio saiu da rádio, moço. Você não é sem rádio.
0: Tu é doido, rapaz, não pode não, não pode não.
5: Esse mando. Mando o. Um modão aí, Ribamar, pra
0: ai,
5: nós aqui.
0: Isso aí, coisa, tá no tá curral, firme. Tá no curral. Ó, vê o bicho berrar lá, daqui a pouco ele vai tirar o leitinho, né? Fala, povo!
6: Bom dia, Rida Mamisquisa. Bom dia, que é Luiz da Rosa do Povo.
0: Ô, Luiz!
6: Mandou um alô pra Jaqueline, Janaína, João Grilo, Vanderlei. Mandou um alô pra Dete aí na Roça do Povo, pra Silvinha, Sonha, minha vizinha, Fátima, Carmel, a Enferrada, João Paulo, meu genro, meu neto também que tá aí na Roça do Povo. Tô aqui na Lapa ainda, mas meu esposo e minha prima.
0: Olha só.
6: Manda um alô aí pra todo mundo.

0: morador da roça do povo, tá na boa, tá feliz, assim que se diga,
1: menina, mano. Menina, e o passeio foi grande, tá na Lapa ainda, olha só, rapaz.
2: Bom dia, Ivamar, bom dia, João Grilo, bom dia, Vanderlei. Eu falo é o Dimilcinho das meninas. Coloca aí Tindoca debaixo do jegue. Tindoca é Ferruzo. E Emerson aí debaixo do jegue aí, Vilmar. Valeu, então bom dia.
1: Bom dia pra você também. Olha, um abraço.
2: Vocês todos da Rádio Boa FM.
1: Valeu, velho.
2: Tamo na boa, tamo feliz.
1: É assim que se diz. 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
3: Olá.
1: Oi.
3: Ontem eu tava ouvindo o programa, viu?
1: E daí?
3: Enquanto não chamava a minha vez para fazer exame de sangue, eu tava ouvindo pelo celular de uma mulher que tava do meu lado.
1: Olha, rapaz, manda o alô dela.
3: Ela tava lá na clínica ouvindo o programa, eu não perguntei o nome dela pra dar alô, porque eu fiquei com vergonha.
1: Eita, menino vergonhoso, né, rapaz? Tu é doido, rapaz.
3: No programa ontem,
1: sim,
3: eu não ouvi você trazer a cura pela natureza, não, viu?
1: Ah, foi mesmo, não trouxe, não.
3: Rapaz, traz aí. Traz aí a cura pela natureza.
1: Pronto, eu vou trazer. São 6 em ponto, mas dá tempo, olha só. A gente tem visto aí que a virose está pegando muita gente, né? E aí vem a tosse com catarro no peito, as pessoas com aquela situação muitas vezes de tosse seca também, que parece que não vai acabar nunca. Olha, o assunto hoje na Cura pela Natureza é gripe e tosse, que dói até o peito, né? Alô, Jaque, bom dia!
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1: Valeu, valeu, Jaque, valeu. 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
5: Muito bom.
1: Se deu bem, né? 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É. Tomou Griptose, melhorou. 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E eu também, né? Tossindo, que tava danado, tomou. É, passou, tomou, passou. Griptose. 6:04, olha quem tá aqui com a gente, rapaz. Meu amigo Marcos Boquinha de Itapé. Ele que, ao viajar pra Lapa, na estrada, olha, tô na estrada, tô ouvindo o programa. Bom dia, ele conhecidíssimo na cidade de Itapé. Bom dia, Marcos Boquinha.
6: Bom dia, meu amigo Rivamar. Bom dia aos ouvintes aqui da Boa FM.
1: Cadê o Lenito?
6: Ah, o Ronaldo Lenito, você sabe que é o quinto mandato dele e ele tá empenhado aí com essa cidade, junto com o nosso prefeito Reinaldo das Batatas, né? Uhum. E trazendo um tudo que é desenvolvimento para a cidade.
1: Muito bem.
6: Inclusive, agora teve, vai ter agora a vacinação, aliás, a castração dos animais.
1: Olha só que beleza. É o que está faltando aqui nas cidades vizinhas, viu?
6: Isso. E depois, fora o que está tendo de esporte, entendeu?
1: É, agora
6: torneios e torneios.
1: Agora, né, mesmo, que eu estava falando, um amigo, vários amigos me reclamam que Itapé está um inferno. Gente que solta cachorro para fazer sujeira na porta dos outros, né? Uma cachorrada desgraçada solta na rua, sem falar os gatos. Então, boa ideia essa de castração, porque tem gente que diz que cria, não cria. Tem para dar trabalho para os outros. Então, se não pode criar, castra o macho para não reproduzir outras fêmeas e corta as fêmeas, ou castra as fêmeas para não ter mais fio por aí, né?
6: Com certeza, com certeza. Sabe que os animais, eles procuram o cio, né? No cio eles procuram.
1: Sim, mas tu também não namora?
6: Não, mas aí
1: então que deixa o bichinho namorar.
6: E por aí que vem os filhotes, né? E ficam na rua. Mas pois é isso aí, é outro caso. Lá hoje em dia não tem mais esse tipo de coisa, entendeu? Os animais são muito poucos na rua. E quando tem, tem muita gente que cuida do seu, dá aquela saídazinha, mas com um saquinho na mão.
1: É, mas tem muita gente lá em ruas que tá dando trabalho os outros ainda. Tem mulher que abre a porta que faz questão de ver o cachorro fazer sujeira na porta dos outros. Tá uma vergonha, mulher. Prende teu cachorro.
6: Com certeza.
1: Mas quem tá falando é Boquinha, não é eu. Pois não, Boquinha.
6: Pois
1: dá,
6: é.
1: Dá alô pra turma aí, velho.
6: Um grande abraço aí pra todos os meus amigos aí, Itapé, Itabuna. Inclusive, Ibama, eu vim aqui pra lhe convidar. Uhum. Que nós temos uma confraria, né? Que e dois dias da semana. Um é na quarta-feira, que é no Rondelli. Aí a gente chama a Turma do Kibe.
1: Olha.
6: Inclusive, quero dar um abraço aí pra todos os amigos da Turma do Kibe.
1: Mas por que tem kibe lá pra comer, é?
6: Rapaz, tem de tudo. Na quarta-feira é só vinhos e queijos, entendeu? Lá no Rondelli, lá dentro da adega.
1: Até João Grilo vai, viu, se tiver aqui.
6: Com certeza, tá convidado. E no sábado, nós temos também no Beco do Fuxico, que hoje é Confraria do Fuxico.
1: Lá tem também o Beco do Fuxico?
6: É, né? A partir de 11:30, meio-dia, começa no sábado.
1: Povo fofoqueiro.
6: Então, nós resgatamos esse encontro de muitos amigos sumidos, né? Que se encontram lá na Confraria do Beco do Fuxico.
1: O irmão, o homem do chapéu de couro, tá indo?
6: Não, ainda não.
1: Vamos levar ele.
6: É, com certeza, com certeza.
1: Pois é.
6: Então você está convidado, a turma aqui da Boa FM, todo mundo convidado.
1: Vamos arrastar na Hélito também, vamos arrastar na Hélito.
6: Com certeza, eu já convidei desde quando ele estava prefeito. Uhum. Inclusive está aberto aí o convite também para... Para nosso Ronaldo Lenito, para o Reinaldo das Batatas, nosso prefeito.
1: Ah, vamos marcar esse encontro aí com os amigos? Vamos mesmo.
6: Com certeza.
1: Vamos fazer, vai ser.
6: Tem um dia de quarta-feira, se quiser ficar à noite, das 18 às 20 horas, lá no Rondelli. fazer uma propaganda.
1: Mas se Franklin disser que não vai, né, que é o homem do chapéu de couro, a gente vai buscar ele, amarra ele no quadriciclo e leva de quadriciclo amarrado. Não tem problema, né? A gente leva ele.
6: Com certeza. E... outra coisa, você me permitiu esse espaço. Eu quero pedir encarecidamente ao nosso prefeito aqui de Augusto Castro, na cidade de Itabuna, aquele bequinho da Policlínica, que sai na BR-101, vocês não imaginam como aquele é de grande importância para as vans, para todos os carros que seguem da BR, entendeu? Que está na BR-101, descendo para vir para a Policlínica e adjacências ali,
1: sim,
6: entendeu?
1: Sim.
6: Então, olhar com um pouquinho de carinho aquela ruazinha, aquele pedaço que é menos de 100 metros, para, não digo nem fazer a pavimentação asfáltica, mas pô, pelo menos passar a máquina, porque está impossibilitado por causa das chuvas, né?
1: Sim.
6: Então, está intransitável o lugar.
1: Olha, entendeu? Aí, de qualquer forma, está feito o recado, viu, prefeito? Olha esse trechozinho aí da Policlínica que sai na BR-101 para favorecer o pessoal que vem de lá para cá para se cuidar. Não é isso?
6: É isso aí, mamãe.
1: Valeu, Boquinha. Olha, daqui a pouco tem Vida na Roça. Não chore não, viu? Não chore não.
6: Nós não perdemos essa Vida na Roça.
1: Assim, bom dia para você, Boquinha.
6: Obrigado, irmão.
1: 6:09, 6:09, eu trago nas manchetes. Vamos lá, João Grilo, é contigo.
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0: Naelito, pra esposa, sempre acordando cedo e ouvindo o nosso programa, né? Pense num cabra, né, rapaz? Humildade, um cara bom. Gostei demais de ter conhecido o Naelito. Gente boa. Olha, 6:15. 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
0: 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Ai, ai, 6:17. O que é que você quer?
2: Mamãe.
0: Diga.
2: Nunca mais eu chamei as manchetes dos jornais, não foi?
0: Ah, meu Deus, já não basta você chamando Vida na Roça, rapaz. Já não basta você perturbando o programa o dia todo, ainda vem querer chamar as manchetes.
2: Eu posso chamar?
0: Vai, chama, vai.
2: Ah, então deixa comigo. Vanderlei,
0: prepara aí, Vanderlei.
2: Presta atenção.
0: Presta atenção, Vanderlei.
2: Para, gente, porque vem aí as manchetes que trazem as notícias do Brasil e do mundo.
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0: Ah, rapaz, lembrando que a orelha de Reinaldo das Batatas deve estar ardendo também, viu, Reinaldo? Estamos falando de tu aqui, bicho. Mas não é mal, não, é falando bem. Reinaldo das Batatas, grande prefeito Itapé. Grande abraço. Vamos lá. Vamos às manchetes dos principais jornais que trazem notícias do Brasil e do mundo. Começando com ele, Folha de São Paulo. Ministros do STF mandam juízes de 7 tribunais devolverem pagamentos. É, rapaz, tomara que esse mando vá também para alguns membros do STF também devolver dinheiro, né? Porque Banco Master que o diga. O Estado de São Paulo. Congresso aprova gasto fora do teto em projeto cheio de jabutis. O Globo. Congresso e governo ampliam gastos em 2026, mas sinalizam ajuste de 10 bilhões de reais em 2027. Deixa eu dar risada. Ó, vou dizer uma coisa para vocês, hein? Coitado daquele presidente que ganhar para as próximas eleições. E eu não estou falando da boca para fora, não, tá? Eu não sei você que está me ouvindo agora, mas eu pesquiso, eu tenho visto as notícias de fora, eu tenho ouvido pessoas que são responsáveis, e eu não diria responsáveis, mas sim bastante técnico na questão de economia. E eu falava isso desde 2025. Eu dizia, olha, no meado de 2026 o bicho vai pegar. O senhor e a senhora tá vendo nos mercados, ao fazer suas compras, como é que tá os preços? Mas eu também já dizia em 2025 que provavelmente 2027 é que a bomba iria explodir. Seja com Lula, com Flávio Bolsonaro ou qualquer outro que ganhar, se for para consertar esse país, Se for para consertar as contas, coloque aí 2 anos a 2 anos e meio. 2 anos a 2 anos e meio. Aí você sabe o que é que vai acontecer, Marcos Boquinha? Isso aqui é um pensamento meu. A direita vai e ganha. Aí vai consertar as mazelas que a esquerda faz. Porque o Bolsonaro, isso aí é uma verdade, todo mundo sabe disso. Bolsonaro, quando entrou, pegou os Correios lascados, o governo do Brasil no vermelho, entregou com dinheiro no caixa. Mas na boca de muita gente não prestou. Entregou com dinheiro no caixa. Os Correios voltou a ter lucro. Aí o que é que vai acontecer? Se alguém da direita ganhar, vai consertar essas mazelas que está aí, que já deve mais de 10 trilhões de reais. Demora-se 2 anos e meio para consertar e daqui a pouco, na boca de muitos, não presta. O culpado é fulano, é ciclano, mas não é o Beltrano que deixou esse rombo do jeito que está aí. Repito, seja Lula, seja quem for que vá ganhar esse governo, eu tenho até pena. Eu tenho até pena que 2027, apertem os cintos quem puder. Correio Brasiliense. E para quem duvida, né, é só pesquisar. É só procurar ver, tá? Aliás, até agora, as outras redes de imprensa, sabe, que ganha muito dinheiro, diga-se de passagem, do governo federal, já estão falando, já não aguentaram segurar mais. Já estão falando, olha, o Brasil em 2027 o bicho vai pegar. A conta chegou, hein? Aliás, tá chegando. Ainda não chegou em muita gente que ainda continua recebendo o bolsa isso, o bolsa aquilo. Mas do jeito que está indo, provavelmente, 2027, vai haver cortes. Vai haver cortes, porque o Brasil está entrando em colapso econômico. Correio Brasiliense. Projeto ameaça reajustes do Fundo Constitucional do Distrito Federal. Jornal Zero Hora. Supremo ordena a suspensão e a devolução de penduricalhos em 7 tribunais. O problema é saber quem é que faz alguns membros do STF devolver aquilo que foi recebido do Banco Master. Folha de Pernambuco. Período chuvoso atrai escorpiões. Diário de Pernambuco. Espera por cirurgia no Agamenon Magalhães pode durar 29 meses. Olha, por lá também tá tendo isso, hein? Situação de saúde lá em Pernambuco também tá feio. O que é que eu já falei? A situação não é só Itabuna, Itapeca, Macambo, Erarema. É geral. Porque o problema começa lá de cima. Eu trouxe esses dias para vocês o que o governo federal cortou da saúde. Breve eu vou trazer de novo, para os esquecidinhos, né? Quando diz, porque o prefeito, que o governador, tô querendo defender prefeito nem governador nenhum não, mas a verdade tem que ser dita. Imagina um hospital que governa com 1 milhão de reais, daqui a pouco cai para 500 mil. Tem como ter médicos? Tem como ter medicamentos? Por isso que eu digo, quem rouba dinheiro público é tão assassino como marginal que mata. É tão bandido como ladrão que rouba bancos. Jornal do Comércio. Decreto institui a abertura do Mercado Livre de Energia Elétrica. Jornal à Tarde. Doação de bens em vida cresce 65% na Bahia em 5 anos. Diário do Nordeste. Afastamento por saúde mental cresce 5 vezes. É o povo. O povo tá doente da cabeça, rapaz. Claro que eu não estou generalizando, né? É suicídio que tem crescido, né? Pessoas que estão indo exatamente morar em rua. Olha para Itabuna, olha para Ilhéus, olha para sua cidade, o quanto de gente que cresceu como moradores de rua. Pergunta, por que será? A resposta tá logo aí. 6h25. Programa Rancho da Boa, o programa da família brasileira, trazendo ele, Alexandre Garcia, com as suas manchetes aqui em nosso programa. Bom dia, Alexandre.
3: Bom dia. No nosso encontro de hoje, eu vou falar sobre Lula dizendo que o Brasil vai ser dono de seu próprio nariz em inteligência artificial. Gente, nós somos do país que manda minério de ferro para a China e depois compra trilho da China. Meu Deus do céu. E aí ele vem contar essa, né? E agora se noticia que ele pode criar mais um ministério. 39 ministros, vai ter 40. Lula e seus 40 ministros, né? Da segurança pública. Ele acha que resolve segurança pública criando um ministério com esse nome. Assim como empresas, algumas, né? Para resolver um problema, criam uma comissão para estudar o problema. Aí não vai resolver mesmo, né? Pobre país. Olha, para dominar inteligência artificial, a gente tem que primeiro dominar o ensino das letras e dos números no ensino básico. Detalhes daqui a pouco no nosso encontro diário. De São Paulo, Alexandre Garcia.
0: Valeu, valeu, Alexandre Garcia. Rancho da Boa, o programa meu, seu, nosso programa de todas as manhãs.
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0: Cadê o grito de guerra, João Grilo? Eu também gosto. Vamos lá, rapaz, traz o próximo quadro.
2: Ontem eu não tava por aqui, não.
0: Pois
2: mas
0: é,
2: hoje eu tô.
0: Pois é.
2: Hoje eu tô. Ontem foi fazer exame de sangue. Mas agora eu tô por aqui, ó.
0: Vamos lá, rapaz.
2: Vem comigo, Ivamar. Vamos lá, gente. Como sempre eu digo, hein? Tá na hora. Tá na hora de vida na roça.
0: E hoje temos uma carta que está vindo do município de Belmonte. E diz assim: Ivamar, nada pode doer mais no coração da gente do que uma calúnia. Para quem tem vergonha, um falso testemunho dói mais do que uma pedrada. No caso que eu vou lhe contar, Ivamar, doeu até além da vida. Ivamar, numa quinta-feira de tarde, minha filha caçula, a Heloísa, de 19 anos, estava às portas da morte. Ela estava deitada na cama, malmente respirando. Minha mulher, Edileuza, abafava o choro numa toalha, agora sentada ao lado da cabeceira da cama. Nossos outros filhos estavam ao redor da cama com tristeza. Só a Edneia, nossa filha mais velha, estava na cozinha esquentando uma água e fazendo outras coisas. Um dos rapazes, o Evandro, meu filho, perguntou:
5: será que ela não está com sede não, mãe?
0: Todo mundo olhou para ele sem entender. Heloísa estava desenganada já dos médicos. Desde madrugada que ela não falava mais. Estava só respirando. Todos nós íamos esperando só a hora. Olha, eu não sei como foi que começou aquela doença dela, Ivamar. A moça vivia sanzinha, alegre, com saúde. De repente, começou com a dor no pé. Ninguém ligou. Ela ainda foi no médico, tomou os remédios. Mas que dor no pé foi essa, Ivamar, que não passou? Um dia, ela veio gemendo me pedir:
5: ô pai, me leva pra Itabuna, pai, que eu não aguento mais de dor.
0: Eu olhei pra ela, Ivamar, e vi que minha filha caçula, que eu sou tão apegado, tava agora, coitada, amarela, magra. Eu fiquei tão penalizado e eu respondi pra ela, eu digo: ô filha, olha, essa semana mesmo nós vamos, minha filha, nós vamos te levar no médico. E ela me abraçou e me beijou alegre. Mas nessa quinta-feira a Heloísa já não falava mais. Tava desacordada, sem dar conta de coisa alguma, desde a madrugada. Olha, até de madrugada a Ivamar ela ainda falava. Me conhecia a mãe, falava com os irmãos. Mas agora já não conhecia mais ninguém. De vez em quando ela se virava para a mãe dela e para mim e dizia:
5: eu não peguei a corda de pano não, mãe. Eu não peguei o corte de pano não. Eu juro que não fui eu.
0: Isso fazia a gente sofrer mais ainda. Minha mulher de Leusa, que respondia a ela dizendo:
5: Ô, minha filha, eu sei, minha filha, que não foi você. Não pense nisso, não.

0: Ativa Mor.
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2: Eita, que a orelha de Naeli tu deve estar queimando, viu? Tá aí, Boquinha, falando de tu aqui, viu, Naeli? Vai danado. Um abraço pra

0: dizendo: ô, minha filha, eu sei, minha filha, que não foi você. Não pense nisso, não. Não pense nisso, não, que eu já esqueci. Eu já esqueci disso.
1: Olha, eu não sei porque ela se preocupava com isso, Rivamar. É, tinha sido uma coisa tão besta, tão antiga. Olha, eu mesmo nem me lembrava direito mais disso. Eu sei que minha mulher tinha ganhado um corte de pano de presente. Era um pano para fazer um vestido. Eu sei que com poucos dias esse corte de pano desapareceu de dentro do guarda-roupa. Pois procurou-se, Rivamar, em tudo quanto foi canto e não se achava. Edileuza chamou os filhos tudo e perguntou:
0: vem cá, quem foi? Quem foi que tirou o corte de pano que estava dentro do guarda-roupa? Eu deixei lá e o corte de pano não está lá. Quem foi que pegou?
1: Todo mundo calado estava e calado ficaram. Pois passou-se, Rivamar, uns dias sem ter notícias, quando numa manhã, Edneia, a mais velha, veio correndo na cozinha chamar a mãe.
0: Vem cá, mãe, vem cá depressa, mãe, vem ver, vem ver.
1: Edileuza foi com ela até o quarto e lá, dentro da mala de Heloísa, estava o corte de pano, Rivamar, enrolado, ainda em papel de presente, do jeito que tinha chegado. Heloísa estava na escola. Quando Heloísa chegou, minha mulher foi a ela com raiva.
0: Ô, Heloísa, faz favor, chega aqui. O que é que meu corte de pano está fazendo dentro da tua mala? Quem é? Quem é que pegou e botou lá? Quem foi?
1: Heloísa, Rivamar, fez uma cara de surpresa.
0: Na minha mala, mãe?
1: Edileuza arrastou ela até dentro do quarto, abriu a mala dela e mostrou o pano lá. E aí chamou ela a atenção.
0: Olha, minha filha, isso é muito feio, viu? Não é pelo valor do pano, não. É pelo mau costume. Não foi isso que eu e teu pai ensinamos a vocês, não. O seu pai e sua mãe sempre respeitou as coisas alheias. Se você tá precisando de um pano para fazer alguma roupa, tu me fala. Fala para teu pai. Mas isso é feio, não faça mais isso, não.
1: Rivamar, ela ainda quis bater em Heloísa, mas eu tirei. Tirei e falei, digo, deixa, Edileuza, deixa, não carece bater, não. Ela já sabe que é errado, bota de castigo, faz qualquer coisa, mas bater, não. Ah, Rivamar, Heloísa ficou tão sentida com isso, que olha, desde desse dia, que ficou sempre com jeito desconfiada pra nós. Pois Heloísa agora estava para morrer, Rivamar, naquela quinta-feira. Heloísa tentou, pelo menos, um golinho de água, ela. Edileuza tentou dar para ela, mas ela estava praticamente desmaiada. Não respondia mais nada. Evandro tentava chamar ela, dizendo:
0: Heloísa, ô Heloísa, toma um pouquinho d'água, minha irmã. Toma um pouco d'água.
1: Ele desistiu porque ela continuava desacordada. Nós já começamos a dar ela como morta. Minha mulher já chorava sem consolo, como coisa perdida. Olha, eu por minha vez, Rivamar, eu fiz de um tudo para salvar minha filha. Levei ela aí para Itabuna, os médicos pediram não sei quantos exames, tomou remédio de tudo quanto era qualidade, mas não tinha jeito. Não sabia que diacho que doença era aquela que tinha atacado minha filha. Quanto mais eu gastava com médicos e remédios, mais eu via minha filha caçula, que eu tanto gostava, e ficando mais magra, se definhando cada vez mais. Um dia nós estávamos esperando na sala o médico chegar, e Heloísa estava assim com as vistas baixas, triste, pensando. Depois ela levantou os olhos e me pediu:
0: ô pai, me leva pra casa, pai. Essa doença minha não tem jeito, não. Não se sabe nem o nome direito do que é. Me leva pra casa, pai, eu quero ir pra casa.
1: Eu olhei pra ela com tanta pena, Rivamar. Minha filha tava só o osso. Minha filha era tão forte, tão

0: jovem, tão bonita. Tinha secado, secado igual uma flor fora d'água. Tava só aquele talo seco e amarelo. Eu peguei no braço dela e disse: tenha paciência, minha filha. Tenha paciência, olha, acima dos médicos tem o poder de Deus. Tenha fé. Mas ela continuou olhando para mim sem se conformar. Ribamar, já eram mais de 5 horas da tarde quando Heloísa abriu os olhos. Nós todos demos aquele suspiro de alívio. Minha mulher de Leusa chegou-se para perto dela perguntando: tu tá sentindo alguma coisa, minha filha? Tu quer tomar alguma coisa? Quer comer ou beber alguma coisa? Eu mesmo, como pai, eu tive vontade de abraçar minha caçulinha e dizer para ela: viva, Heloísa! Viva, minha filha! Volta para nós! Volta para nós! Mas eu fiquei encostado na parede do quarto, só olhando para ela. Os dois irmãos também se aproximaram mais dela. Heloísa, magrinha e com a respiração de cansaço, fez um esforço danado. A gente via que custava muito, Ivamar, para ela se mexer. Mas ela conseguiu. Ela conseguiu virar a cabeça um pouco pro lado da mãe e dizer mais uma vez: mãe, ô mãe, não fui eu não, mãe. Não fui eu que peguei o corte de pano não, mãe. Ela tinha febre alta, Ivamar. Ela tinha febre alta e nós pensava que ela estava já delirando, transvariando. Devia de ser algum sonho, algum pesadelo, coisa de gente fraca da febre. Ah, meu Deus, doença terrível aquela. Em menos de um ano, acabou com o corpo e a saúde da minha filha. Os médicos de Itabuna me explicaram uma coisa que dá nos ossos, tipo um câncer, sei lá. A doença esquisita atacava os ossos da pessoa. E eu perguntei ao médico, eu digo: ô doutor, e tem cura, doutor? Essa doença tem cura? Ele me encarou e respondeu dizendo: olha, se o senhor quiser gastar, gaste, mas olha, de antemão já digo, não tem cura não. O jeito aí é só dar remédio para diminuir as dores, mas infelizmente é irreversível. Aí eu voltei com ela para casa. Pois Heloísa abriu os olhos. Edileuza, minha mulher, pegou, Ivamar, um pano e começou a enxugar o suor da febre do rosto dela. Ela olhou para nós com os olhos como se estivesse procurando alguém. Olhou fundo para a gente como se estivesse procurando alguém. A gente sentia assim uma alegria de esperança de ela ter voltado do desmaio. Na mesma da hora, Ivamar, ela começou um soluço, um estremecer no corpo. Os olhos se fecharam, moles, e a boca se abriu sem governo. Nós ficamos atentos um minuto e depois Evandro falou dizendo: ela tá morrendo, minha irmã tá morrendo. Quando ele falou assim, Ivamar, foi que nós desesperamos. A Adileuza gritou desesperada, dizendo: oh meu Deus, minha filha tá indo embora. E de cá ela gritou para dentro dizendo: Edneia, minha filha, Edneia, traz uma vela para sua irmã. Daí a pouquinho a Edneia entrou trazendo uma vela acesa. Heloísa continuava com os soluços. Pois Ivamar, quando a mão de Edneia encostou na dela para colocar a vela, Heloísa derrubou a vela em cima da cama e com a força e uma rapidez estranha, segurou forte o pulso de Edneia. Nós pegamos a vela depressa para não queimar o lençol. Edneia fazia força para soltar o pulso da mão da irmã Heloísa, que estava doente, mas ela tinha uma força esquisita. Nós ficamos olhando sem entender. Heloísa tinha parado os soluços, tinha parado de respirar, não se mexia mais. Ela praticamente já estava morta. Mas não largava o pulso da irmã Edneia. Evandro tentou puxar os dedos dela, mas não conseguia. Edneia estava com medo, começou a sentir dor no braço. Heloísa estava morta, Ivamar, mas não largava o braço da irmã. E de onde é que vinha aquela força, meu Deus? Edneia começou a entrar em desespero, dar sinal forte de medo. Ela tremia a voz e pedia: solta meu braço! solta meu braço, me ajudem, solta meu braço. A gente tentava, mas a mão de Heloísa parecia um anel de ferro. O pulso de Edneia começou a ficar vermelho. Edneia chorava, dizendo: oh, meu Deus, o que é isso? Solta meu braço, solta meu braço. Eu e Evandro fazia força a Rivamar para soltar os dedos de Heloísa. Mas ela mesmo que nada. E foi aí, Rivamar. Foi aí que Edneia começou a falar chorando, arrependida e dizendo: oh, mãe, quem pegou o corte de pano da senhora fui eu, mãe. Fui eu que peguei. Depois eu fiquei com medo e botei na mala de Heloísa e chamei a senhora para ver. Mas quem roubou fui eu, quem roubou fui eu. Pronto, pronto, eu já falei, agora me larga, me larga. E foi aí, Rivamar, que nós entendemos porque Heloísa, nos últimos momentos, só falava que não tinha sido ela que tinha pego o corte de pano. Agora ela tinha perdido o braço da irmã até ela confessar a verdade, porque ela não queria ir para outro mundo sem ficar livre dessa culpa, desse aleive da irmã. Edneia chorava.
1: Foi eu que roubei. Me perdoe, minha irmã. Me perdoe, mas me larga, me larga.
0: E eu resolvi pedir, Rivamar. Heloísa, minha filha. Heloísa, se você está me ouvindo, solta o braço da sua irmã, minha filha. Ela já confessou, ela disse que foi ela que pegou o corte de pano. Solta o braço da sua irmã, filha. Nessa hora, Rivamar, os dedos de Heloísa se afrouxaram. Edneia pôde tirar o braço e saiu correndo por quarto. E nós fomos ver Heloísa, ela realmente já estava morta, já não respirava mais. Assinado um pai saudoso de Belmonte. E eu peço a música com Sérgio Reis, Disco Voador.

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0: Ivama.
1: Mesquita. Opa, opa, olha a hora, 6 horas e 43 minutos, 6h43.
2: Rapaz!
1: É o quê, rapaz?
2: É que ontem eu não ouvi o preço do cacau não, Ivamar.
1: É claro, ontem você não veio pro programa, foi fazer exame de sangue, né?
2: Subiu ou desceu?
1: Vamos ver agora.
2: Olha aí pra nós.
1: Vamos lá.
2: Olha aí o preço do cacau.
1: Vamos trazer o preço do cacau, Vanderlei.

0: Eu vou plantar muito cacau e vou ganhar muito dinheiro.
1: Olha aí o preço do cacau, rapaz. O Marcos Boquinha iria até comprar uma fazenda de cacau, mas tá desistindo, viu? Tá desistindo porque o cacau que tá com preço lá embaixo, rapaz, tá doido. Olha só, gente, o preço do cacau chegou ontem a ser negociada entre o Eixo Itabuna e Ilhéus a R$334,31. R$334,31. Já a arroba do cacau certificado, você pode negociar a R$361,03. Repetindo, cacau certificado, R$361,03. Então, convencional, R$334,31 a arroba do cacau.
2: Viva Mamesquita, comentado por muitos, respeitado por todos.
1: É o que você quer, rapaz? É o que? Abre o microfone dele, é o que?
3: Ô, Marcos.
1: Que é, cadê? Não, aqui é na hélice, não. Abre o microfone dele, é o que você quer? Hein?
4: Na hélice.
1: Diga.
4: E na hélice.
1: Tem o que?
4: Na hélice de Itapé. Ele já tomou o Virontral dele?
1: Ah, vai, que preocupação é essa que tá sempre perguntando se Naelito já tomou o Virontral dele? Quem tem que estar preocupado se Naelito já tomou o Virontral é a mulher dele, rapaz.
4: Pergunta aí, mamãe. Pergunta se ele já tomou, viu?
1: Eu não vou perguntar nada, não. Um abraço, Naelito. Aliás, mandou um áudio aqui para o Marcos Boquinha. Deixa eu ouvir o Naelito, deixa eu ouvir.
3: Ô, Marcos, dê um abraço aí pra Maê, viu?
1: Obrigado.
3: Esse cara maravilhoso. Ele diga ele também que nós temos uma identificação muito boa. Eu gosto muito dessa pessoa aí, Ribamar.
1: Obrigado.

0: infelizmente nós temos uma identificação muito boa. Eu gosto muito dessa pessoa, Ribamar.
1: Obrigado, irmão.
0: Eu e minha esposa aqui. Vida na roça. Daqui a pouco não é só você que vai chorar, não. Nós também vamos encher os olhos de lágrimas, que acompanhamos.
1: Olha aí.
0: Vida na roça, viu? Pergunta aí como está o Rivotral.
1: Rivotral tá bem, viu? Tá aqui, ó.
0: Como é que tá aí? Se você tá tomando lá.
1: Eu tô.
0: E aí, sobre o Rivotral aí? Como é que tá o nosso Rivotral? Isso tem. Tá tendo aí, viu?
2: Vamos e eu comprar, sou besta, eu tomo também.
1: E o Marco toma também, né,
2: com
1: Marco?
2: Com certeza.
1: O produto bom, né?
2: Ave Maria.
1: É, Maria, eu não fico sem o meu Virontral, não. Bom, 6 horas e 51 minutos, 6h51. O que é que eu ia trazer aqui, rapaz? Ia trazer também uma novidade aqui. Bom, me passei, mas vamos lá, 6h51. É o quê, rapaz? Dê de abuso, rapaz. É o quê? Você não já. É o que que tu quer? Diga.
3: Você tem notícias dele?
1: Dele quem? De Naélito? De quem?
3: Do meu padrinho,
1: Barreto Góes. Ah, do Barreto Góes. Não, não tenho notícia de Barreto Góes.
3: Você tem notícias dele?
1: Não, não tenho, não sei. Não
3: é,
1: sei.
3: Eu tô preocupado com meu padrinho, viu, Vamar?
1: Preocupado com o quê?
3: É, ele nunca mais apareceu aqui, Vamar.
1: Ah.
3: E ele não liga. Não liga pra dizer como é que ele tá, onde é que ele tá.
1: Ai, olha aí, Barreto Góes, dá uma ligada pra ser o afilhado aqui, ó.
3: É, fala com ele aí, Vamar. Fala com ele aí pra ligar pra mim.
1: A Barreto.
3: Pra dizer como é que ele tá.
1: É.
3: Pra dizer aonde é que ele tá.
1: Aí,
3: pra dizer quando é que ele vem aqui, ó.
1: Poxa, aí você já quer demais, rapaz.
3: É, a gente fica preocupado aí, ó.
1: Preocupado
3: o quê? Eu tô com saudade.
1: Barreto tá bem.
3: Fique
1: com saudade, mas Barreto tá bem. 6 horas e 52 minutos. Vambora, Vanderlei.
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1: Vamos lá, 6 horas e 52 minutos. Eu também gosto. Fala aí quem é que tá chegando.
3: Olha ele, Ribamar. Olha ele. Ele já quer falar.
1: Quem é?
3: Alexandre Garcia.
1: Pois é. O Alexandre Garcia já tá por aqui para trazer os seus comentários em nosso programa. Bom dia, Alexandre.
5: Bom dia. O presidente Lula fez uma declaração dizendo que o Brasil, em inteligência artificial, será o dono do seu próprio nariz. Gente, eu queria saber como, de que jeito. Gostaria de saber. Porque, olha só, nós temos abundância de minério de ferro. E compramos trilho da China. Trilho. Trilho é uma coisa rudimentar. Trilho vai saindo lá, não tem nem mistério. Fazer um automóvel também, nós temos montadoras. Mas por que que não vendemos para a China, que tem 1 milhão e 300 milhões de chineses? Não, a gente manda para a China minério de ferro. E aí o minério de ferro lá eles transformam em aço e transformam em carro e vendem para a gente. Nós não temos capacidade disso, de coisas, digamos, rudimentares, que não têm a sofisticação de inteligência artificial.

0: Ou seja, está no mundo inteiro esse excelente avião da Embraer. A gente é capaz de fazer aviões, sim. Mas a Embraer é uma raridade, tem algumas poucas raridades. O Brasil não está preparado para isso, não tem escola que prepare para isso. Por quê? Porque isso começa no ensino básico. E eu vejo, ontem foi o Dia Mundial da Caligrafia. Nada a ver com a escrita manual, o que eu vou dizer, mas é o domínio da língua portuguesa. Não temos mais esse professor de Ponta Grossa, professor estadual, né, que estava pedindo fotografia da aluna nua, né, ameaçava, ou você vai reprovar. Que língua é essa? Ou vai ser reprovada. Quem reprova é o professor e não a aluna. Né? Até nos políticos, né, essa fala do Haddad, atribuída ao Haddad, que, dizendo que eu já avisei a minha esposa que a partir de 5 de outubro ela vai dormir com o próximo governador de São Paulo. Aí eu fiquei pensando, quando vocês casaram, o juiz disse, ou o padre disse, eu vos declaro esposo e esposa? Ou foi marido e mulher? Então, a gente não está habituado sequer à língua que a gente usa. E Lula vem dizer que nós vamos ter o nosso próprio nariz. Agora eu vejo outra notícia também, que a gente vai ter inteligência artificial por nossa conta. Tem outra coisa também. Estão anunciando que Lula vai criar um novo ministério antes da eleição. Em vez de 39, vai ser 40, piada pronta, né? Porque vai criar o Ministério da Segurança Pública. Essa incrível mania da Assembleia Sindical, reunião, vamos fazer uma reunião, vamos fazer uma reunião aqui, vamos fazer um ministério. Ah, tem problema de segurança pública? Vamos fazer um ministério. Não, piora a situação, porque vai gastar mais com o ministério, vai dar mais emprego ao burocrata, quando tem que dar apoio na rua ao policial. Isso sim. Né? Perguntem lá em Goiás o que foi feito. Em Goiás está um estado seguro. Né? Perguntem lá o que fizeram em Nova York, naqueles tempos de tolerância zero. Né? É o apoio à polícia. Os assassinatos e os assaltos despencaram no governo federal anterior, porque a polícia teve todo o apoio, todo o incentivo do presidente da República. O presidente tem que tomar partido da polícia e não dos bandidos, não dos meninos que roubam o celular apenas para tomar uma cervejinha, não é? De São Paulo, Alexandre Garcia.
1: Valeu, Alexandre. Pois é, né? Roubar o celular para tomar uma cervejinha. Ouvi isso de um representante nacional e dizer que está certo. 6 horas e 57 minutos. Olha, o Poder da Notícia já está aí, ó. Batendo na porta da audiência da Boa FM, né? Afinal, um programaço. E olha, hoje tem uma pré-candidata a deputada que vai estar falando hoje aqui no programa da Jaqueline. É que ela tem convidado os candidatos e candidatas a deputados e deputadas a falarem no programa O Poder da Notícia. E claro, como sempre, né, a Jaqueline dando espaço para todo mundo. Hoje quem vai estar presente é a Vanusa do Cacau, tá? Ela que criou um nome muito forte em relação à defesa do cacau, em defesa da nossa região, e a Vanusa do Cacau vai ser a entrevistada de hoje. Olha, é interessante você ouvir, né, candidatos, candidatas que tem para a nossa região, porque é através das propostas, é através de um bate-papo como esse que vai ter hoje no programa da Jaqueline, que faz com que a gente possa ter uma melhor escolha, né? Então, vem a Vanusa do Cacau, virão também outros candidatos, né? Você que já é candidato ou pré-candidato, entre em contato com a Jaqueline Mendes, que você vai, né, dar o dia, o horário, tudo direitinho para você também ser entrevistado. Uma boa ideia, né, da Jaqueline Mendes, para que a gente possa ouvir as propostas, as ideias, tudo, enfim. 6 horas e 58 minutos, finalzinho do nosso programa. Marcos, a gente sabe que é o Marco Boquinha de Itapé que está aqui. Você sabe que o nosso programa sempre teve a tradição, e a gente quebrou um pouco essa tradição, que é a musiquinha do jegue. Você lembra dela? Olha aí, rapaz. Isso é ele imitando. Isso é um jegue ou uma jumenta, rapaz?
2: Rapaz, a voz das panelas na altera da cozinha.
1: Vamos cantar mais eu a música do jegue? Quando terminar a música do jegue, você escolhe dois pra botar debaixo do jegue. E aí o jegue corre. Vai com escolhendo certeza. Aí. Então com vamos certeza. Lá. Que montar João Grilo, montar Rivamar. Que o momento é bom pra nós viajar. O jegue corre que faz até medo, e amanhã bem cedo nós torna a voltar. O jegue corre que faz até medo, e amanhã bem cedo nós torna a voltar.
2: Eu vou botar Ronaldo Lenito.
1: E quem mais?
2: E Reinaldo das Batatas.
1: Sai debaixo do jegue, tchau gente, até amanhã se Deus quiser.
2: Tchau, tchau.

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0: Tá falando com ela. Olha a hora, são 7:06, 7:06. Olá, meus amigos, muito bom dia. É um prazer imenso voltar aos microfones da sua boa FM para levar até você o melhor programa no horário.
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0: Estamos de volta, imbuídos com o mesmo propósito, jornalismo sério, com credibilidade e com responsabilidade na informação. Rapaz, tá um médio agudo fora do sério nesse microfone hoje, viu? São 7:07. A gente manda aquele abraço todo especial pra você, onde quer que se encontre, em casa, no carro, no trabalho. Tá na boa, tá feliz. Vamos juntos até as 9 da manhã, jornalismo sério com responsabilidade. Aquele abraço todo especial aos nossos amigos, motoristas de aplicativo, buzina pra mim! Quebrou a buzina no buraco? Foi o que houve? Buzina pra mim, motorista de aplicativo. Alô, taxistas! Caminhoneiros, caçambeiros e carreteiros! Aquele muito bom dia para os nossos amigos motoristas de ônibus, coletivo, intermunicipal, interestadual, os motoristas de ônibus escolares. Aquele abraço, obrigada aí pelo carinho da audiência. Já que o pessoal da Kombi, um abraço para os combeiros. Um abraço para o pessoal do frete. Alô, Marcos Frete, um abraço para você e para toda a equipe aí que trabalha com frete, levando os pertences. Você contratou um frete para fazer sua mudança, Tony? Ou só tinha a calça, só tinha a roupa e o lençol? Como foi sua mudança? Não quer divulgar que você mudou, não? Ele agora mora sozinho, gente. Rebelde, adolescente, se revoltou, foi morar só. Quero morar sozinho, vou sair dessa casa. Não vejo a hora de completar meus 80 anos. 7:08. Hoje é dia do economista. É, um abraço a todos os economistas pelo dia de hoje e também dia do psiquiatra, profissional tão importantíssimo, né, nos dias de hoje para tratamentos, não só de doenças consideradas como loucura, né, porque assim, hoje a gente fala de doenças mentais e a gente precisa entender que todo mundo precisa de um psiquiatra, todo mundo precisa aí de um terapeuta, de um psicólogo, porque assim como o nosso coração, nossos órgãos adoecem, a mente também adoece. E são tantos traumas, tantas decepções, né, na vida, que se a gente não tiver um acompanhamento de um profissional, não é brinquedo, não. Dia do psiquiatra hoje. 7:09. Está começando, entrando no ar. E depois do que você vai ouvir hoje nesse programa, você vai precisar de um psicólogo ou de um psiquiatra. Porque parece que o prefeito acha que o povo de Itabuna é besta. Parece que Aldo da FIC acha que o povo de Itabuna é otário.
2: Ela não gosta de mim, não,
3: Guarador. Não, você que tá de birra.
2: É porque ela
0: daqui
2: não
0: a pouquinho,
2: de mim,
0: denúncias gravíssimas sobre a Fundação de Cultura e Cidadania. 7:09. Aquele bom dia para os nossos amigos da Zona Rural. Esqueceu, foi? Ô, gente, manda um abraço aí pra todo mundo aí que tá plantando, que tá colhendo. Pra você que tá aí na barcaça ouvindo a gente. Pra você que tá aí tratando dos cavalos, né, Erivelto? Um abraço pra você, pra Marildes, pra Pé de Pato. Um abraço pra vocês, obrigada pelo carinho da audiência. O povo da Roça do Povo, Mutuns, Itamaracá. Que mais? Você esqueceu de novo o nome da localidade da Água Boa, menino? Você é terrível, viu? Como é que tu esquece assim? Se você é meu produtor, que me dá aqui a lista pra me falar do pessoal, você não colocou o pessoal de lá.
4: Foi Duda, não foi eu.
0: 7:10, 7:10. Um grande abraço pra você, onde quer que se encontre, viu?

0: 7h10. Um grande abraço pra você, onde quer que se encontre, viu? Tá no ar, o Poder da Notícia.
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Meus amigos, antes de mais nada, eu quero deixar claro aos ouvintes que eu não abro a minha boca sem antes ter certeza, tá? E ontem, eu passei a tarde inteira fazendo uma pesquisa, porque no portal da transparência, no Tribunal de Contas, é tudo aberto para que você possa ver quanto se gasta com o dinheiro que é nosso. E ontem, especificamente, eu fui fazer uma varredura e não posso trazer para vocês tudo porque o programa não dá para você falar tudo da FIC. Mas eu vou trazer algumas denúncias no dia de hoje porque eu fiquei horrorizada com os gastos milionários e necessariamente surreal na tentativa de burlar o Tribunal de Contas, na tentativa de burlar a promotoria e enganar quem é besta. Eu vou trazer para vocês detalhes daqui a pouquinho no programa do que eu encontrei em um pregão, do que eu encontrei em pagamentos de profissionais, os valores são estarrecedores. Então, enquanto milhões em despesas, mas quanto chega de fato ao artista de Itabuna, hein, Fique? A cultura de Itabuna merece respeito, seu Aldo. Merece investimento, prefeito Augusto. Planejamento e, sobretudo, prioridade para quem faz cultura todos os dias. Artistas, músicos, produtores, escritores, grupos de teatro, dançarinos, artesãos e tantos outros trabalhadores culturais não podem ser lembrados apenas quando chega a hora de organizar uma grande festa e que foi preciso se fazer uma lei na cidade para que garantisse que pelo menos 25% das atrações fossem da cidade de Itabuna. É justamente por isso que os gastos da Fundação Itabunense de Cultura e Cidadania, FIC, precisam estar permanentemente sobre os olhos do povo, sobre os olhos da sociedade. Uma fundação que foi criada para fomentar a cultura não pode se transformar apenas em uma estrutura administrativa responsável por contratar eventos, serviços e atrações em apenas uma época do ano. A pergunta fundamental é simples: quanto do dinheiro público destinado à cultura está efetivamente chegando ao trabalhador da cultura de Itabuna, Tony? Não só ao trabalhador, mas fomentar a cultura no nosso município. Quantas crianças em estado de vulnerabilidade, sem ter o que fazer, enquanto a FIC gasta milhões desnecessários, eu vou provar para vocês a loucura para tentar burlar o dinheiro do povo. O portal da transparência registra despesas e contratos que precisam ser conhecidos e discutidos pelo povo de Itabuna. Em 2023, por exemplo, a FIC publicou uma contratação estimada em R$395.820 para fornecimento, sabe de quê? De refeições. De coffee break. Eu tô falando de R$395.000 para fornecer comida. Em janeiro de 2026, aparece ainda uma contratação de R$70.000 em material gráfico vinculado à fundação. Mas isso ainda é pequeno. É peixe pequeno, porque eu vou trazer daqui a pouco. Então, nenhuma dessas despesas, isoladamente, significa necessariamente irregularidade, né? E é importante deixar isso claro, mas a própria FIC informa que suas contas de 21, 22, 23, 24 receberam pareceres favoráveis do Tribunal de Contas do município da Bahia.

0: Mas a aprovação de contas não encerra o debate. E muito menos é preciso que a promotoria faça o que eu fiz ontem. É preciso que a justiça faça o que eu fiz ontem. Olhar item por item do seu objeto. Eu sei que é chato. Mas tem que olhar item por item do seu objeto para saber se realmente é válido. Eu vou trazer daqui a pouquinho item por item para vocês entenderem. Para mim isso aí não passa de um esquema de lavagem de dinheiro. Porque são profissionais que está marcando lá que receberam para fazer tal procedimento, tal função, que não justifica os valores pagos. O debate que precisa ser feito também é sobre prioridade. Uma fundação de cultura existe para fomentar a cultura. Esqueceu disso, foi? Uma fundação de cultura existe para fomentar a cultura. E fomentar significa criar oportunidades permanentes para quem produz cultura e não apenas concentrar recursos em grandes eventos. Itabuna precisa saber quanto é gasto com estrutura, com alimentação, com publicidade, com contratação de artistas, com os serviços terceirizados, pessoal, evento, mas precisa saber quanto é destinado diretamente a editais, prêmios, formação, manutenção de espaços culturais, oficina de apoio aos artistas locais. Mais do que saber quanto se gasta, a sociedade também precisa saber qual é o resultado desse gasto. A FIC existe para quê? Quantos artistas são beneficiados? Quantos projetos culturais saíram do papel? Quantos grupos receberam apoio? Quanto foi destinado à produção independente? É uma guludice no dinheiro público que vai para a cultura que nem sequer pagaram os artistas de fevereiro do carnaval. Quantos produtores culturais conseguiram sobreviver ou ampliar suas atividades graças às políticas públicas da FIC, hein? Eu nunca vi tanta guludice. Dinheiro público não pode ser tratado como se tivesse dono, viu, Aldo? O dinheiro é do cidadão, viu, prefeito? E justamente por isso, quanto maior o orçamento e quanto maiores os contratos, maior deve ser a transparência. A cultura não pode ser vista apenas como entretenimento para a grande festa do Itapedro. E ainda fica as pessoas dizendo, porque o Itapedro se consolidou. Vocês não sabem o quanto está sendo tirado do dinheiro público. E pro bolso de quem? Eu quero saber. Cultura é economia, cultura é identidade, é memória, é educação, é oportunidade para nossa juventude. É o artista que ensaia durante meses, o músico que compra o seu instrumento, o produtor que coloca um projeto de pé, o escritor que publica um livro, é o artesão que sustenta a sua família e o grupo cultural que mantém viva uma tradição. O rebuliço que foi para a FIC ajudar na Paixão de Cristo, lembra? Precisou fazer uma denúncia aqui pra FIC poder ajudar com equipamentos de som, etc. Então, quando uma fundação de cultura movimenta valores milionários, a sociedade tem o direito de perguntar: esse dinheiro está fortalecendo a cadeia cultural de Itabuna ou apenas indo pro bolso de quem quer que seja? E não se trata de ser contra festa, show, atrações, não. Itabuna também merece grandes eventos, eu sei disso. O problema começa quando o espetáculo passa a ocupar o espaço que deveria pertencer à política cultural permanente. O espetáculo passa a ocupar o espaço, né, que deveria ter transparência. Uma cidade culturalmente forte não é aquela que apenas consegue contratar um grande show. É aquela que consegue fazer com que seus próprios artistas tenham condições de viver da sua arte. Por isso o momento exige transparência, viu? Ainda mais agora que você vai às urnas, viu, eleitor? Exige números. Exige prestação de contas que vá além da formalidade contábil. E é necessário que os órgãos de fiscalizadores tenha paciência de olhar objeto, porque o que eu vou relatar daqui a pouco no programa, vocês vão ficar estarrecidos. 7:20. Está no ar o Poder da Notícia.
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0: Vamos às manchetes que serão destaques no programa de hoje. Pregão da FIC em Itabuna, 3 milhões de reais só para pagamento de trio. De janeiro a abril, gastos milionários com diárias que não condiz com a realidade. Daqui a pouquinho, denúncia pesada da FIC em Itabuna. Sete horas mais 21 minutos, Marcelo Santos com os destaques de hoje. Bom dia, Marcelo.
2: Bom dia, Jaqueline. Mais um veículo foi tomado em assalto na cidade de Itabuna. Ex-servidora condenada por homicídio foi presa e encaminhada à colônia penal. Serviço feito pela Inmasa na Fernando Cordier. Comerciantes aguardam pelo asfalto. Daqui a pouco eu conto tudo aqui dentro do Poder da Notícia.
0: Daqui a pouquinho ele conta tudo pra gente. São 7 horas mais 21 minutos, 7h21. Ministério Público recomenda o corte de 319 mil reais em pagamentos do Itapedro 2026 por falhas contratuais. Hélio Fonseca com os destaques de hoje. Alô, Hélio, bom dia. Fala, Bocão.
3: Valeu, aquele abraço. Bom dia. Bom dia para você, Jaqueline Mendes, Marcelo e aos ouvintes aqui da Boa FM. Chegando agora com as manchetes do Poder da Notícia. Moradores do Parque Boa Vista pedem socorro. Tem esgoto, a céu aberto, lama e muito lixo. No Novo Lomanto, esgoto estourado na porta do ex-vereador. Daqui a pouco eu conto tudo aqui no Poder da Notícia, que segue no comando da líder em audiência.
0: Daqui a pouquinho ele conta tudo. Olha a hora, 7 horas 22 minutos. É hora de conferir as principais manchetes de capa dos principais jornais que circulam hoje por todo este país chamado
4: Brasil.
0: Hoje é quinta-feira, dia 13 de agosto. Vamos lá. Jornal à Tarde, TCE entrega ao TRE Bahia lista com mais de 600 gestores com contas rejeitadas. Correio da Bahia, 4 PMs ficam feridos após viatura capotar na Bahia. Jornal Tribuna da Bahia, Polícia Civil envia mensagens a pessoas com celulares roubados ou furtados. Jornal Globo, Centrão se mantém neutro na maioria dos estados e se distancia de PT e PL, até mesmo em colégios chaves. No Jornal Dia, Paquetá marca e Flamengo empata com o Cruzeiro pela Libertadores. Jornal Extra, polícia prende dona de clínica de estética investigada por deixar mais de 20 pacientes deformadas na Baixada. Folha de São Paulo, Alcolumbre quer apoio de Lula para se manter no comando do Senado e governo cobra avanço das 6x1. No estado de São Paulo, o Congresso aprova o projeto que reduz preço do combustível com aumento de gastos fora do arcabouço. No Correio Brasiliense, estudante de colégio militar é espancado por colega de escola. No Popular, no TJ Goiás, afirma que ainda avalia a devolução de pagamentos. Diário Catarinense, em meio a surto de sarampo, Santa Catarina reforça a vigilância e alerta para vacinação. No Valor Econômico, Banco do Brasil lucra mais que previsto, mas inadimplência sobe no segundo tri. A crítica de Manaus. Manaus enfrenta mais de um mês sem chuva e tem julho mais seco desde 2000. O estado de Minas, juiz que bebeu em julgamento. Teve isso, foi? O juiz que bebeu no julgamento. É seu parente, é, Tony? É.
5: É primo.
0: Mandou prender vereadores em Montes Claros.
5: Porque não quis beber com ele.
0: Jornal do Comércio. Câmara aprova PLP dos combustíveis com jabutis e trava para despesas do governo. No Diário do Nordeste, do fim do plantão com colega ao corpo carbonizado, que se sabe sobre a morte de soldado da PM de Ceará. E zero hora, avanços de temporais no Rio Grande do Sul nesta quinta indica risco de elevação dos rios, diz meteorologista. São as principais manchetes de capa dos principais jornais que circulam hoje por todo este país chamado
4: Brasil.
0: Bom, são 7 horas mais 25 minutos, 7h25. Gente, eu tô assim com uma agonia para contar para vocês o que eu descobri ontem. E eu queria que você nos acompanhasse, porque eu fiquei estarrecida com o que eu vi. Um pregão eletrônico da FIC, no valor de 3 milhões de reais, só para pagar os trios do carnaval. Eu estou falando de 3 milhões da Fundação de Cultura e Cidadania da cidade de Itabuna, que deveria estar aí fomentando a cultura das nossas crianças, fomentando a cultura dos nossos artistas, mas se fez um pregão de 3 milhões de reais só para pagar os trios do carnaval que foi lançado aqui esse ano. Paralelo a isso, há um gasto enorme de janeiro a abril, eu vou trazer para vocês, tentando burlar a justiça. Chega a ser, eu não tenho nem palavras para dizer o que eu sinto. Chega a ser nojento, Vanusa, você disse a palavra certa. Chega a ser nojento e achar que, olha, ninguém vê mesmo, a promotoria não vai ver mesmo, o Tribunal de Contas não vai ver mesmo, diárias pagas a produtores de 160 dias. Qual foi o evento em Itabuna que durou 160 dias? Locutor que recebeu um valor significativo por ter apresentado 100 e poucos dias de evento. Qual foi o evento que teve em Itabuna de 100 e tantos dias, gente? Olha, eu vou trazer destrinchado, peça por peça, porque eu sei que é uma coisa chata, então me deu uma dor de cabeça fora do sério, porque realmente você tem que ir devagar, é muita letrinha, é muita cláusula, não sei o quê, pra você achar. Mas eu vou trazer destrinchado pra vocês, ouvintes, hoje. Ao meu ver, uma situação como essa, Aldo tinha que sair daquela FIC algemado. Tá se falando é do dinheiro público. E mais ainda, vereadores que na lei orçamentária destina valores altíssimos para a Fundação de Cultura e Cidadania, para mim também é conivente com a situação.
6: Aí agora sumiu! O vereador sumiu!
0: O que é que
6: sumiu?
0: Justifica você passar na lei orçamentária um valor gigante da fatia do bolo, é a mais gorda, mas não chega para a infraestrutura? Ó, eu tô estarrecida, eu estou assim, chateada, sabe? Em saber que o nosso dinheiro, quando você, cidadão, me ligou aí, ó, Jaqueline, eu paguei R$800 de IPTU, minha rua nem aberta tá, tô no mato, e aí você vê valores que eu vou trazer, a pessoa que faz as libras lá no palco, R$75 mil o pagamento. Aí colocaram a diária dela, não sei quantos dias, 120 dias. Eu vou trazer tudo certinho pra poder não errar.
5: Não foi 4 dias de festa?
0: Não foi 4 dias de festa? É. Mas é. Mas lá tá dizendo, pra justificar o objeto, pra chegar ao valor de 75 mil, aí coloca-se a diária num valor menor e aumenta os dias, como se ela tivesse trabalhado todos aqueles dias. Pra justificar o valor grande que vai chegar no final. Gente, chega a ser ridículo. É gritante. Onde é que está os poderes fiscalizadores? Câmara de Vereadores, a promotoria, o Ministério Público, aonde está? Olha, eu vou destrinchar esse assunto daqui a pouquinho aqui no programa, item por item, porque antes eu vou num breve intervalo e na sequência eu vou conversar com ela, a Vanusa do Cacau. Por que Vanusa do Cacau? A gente fala com ela daqui a pouquinho aqui no programa Poder da Notícia. Um breve intervalo, eu volto já.
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2: Tá falando com ela, olha a hora, 7 horas 32 minutos, no oferecimento da festa que vai parar a nossa região, que é o Feijão Fest, lá no dia 19 de setembro, lá no sítio FT, viu, gente? 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É uma salva de palmas pra Desentupidora Nova Itabuna. Aê! Seja bem-vinda ao Poder da Notícia. 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Eita, tem que respirar. E Mix Mateus. Vamos lá. Né? A gente começa hoje o programa. Bem polêmico, né? A gente estava falando. O que foi? Não, agora não. Deixa eu trazer logo essa entrevista. Né? Às 8 horas eu trago o Marcelo. Mas eu vou conversar logo com a Vanusa. Vanusa do Cacau, conhecida assim, né? Mas Vanusa, seja bem-vinda. É um prazer imenso tê-la como entrevistada aqui no programa Poder da Notícia. Muito bom dia.
3: Bom dia, Jaqueline Mendes. Bom dia, meu amigo.
2: Tony Barros.
3: Tony Barros, bom Babos. Dia.
2: Babos. É Babos mesmo de babá.
3: Ah, é? Diferente. Bom dia a todos os ouvintes da Boa FM. Um abraço especial aqui ao Binho, que está aí nos ouvindo. Muito obrigada pela oportunidade, Jaqueline. Estou às ordens.
2: Vamos lá. Vamos primeiro perguntar por que Vanusa do Cacau. Mora onde? Nascida? Um pouco da sua história, Vanusa. Fala pra gente.
3: Olha, eu sou nascida em Eunápolis. É, nasci no dia da cidade de Eunápolis, mas em 1980, o meu pai, vendo aqui em Itabuna, uma cidade mais próspera, migrou, né, de Eunápolis para cá. E aqui eu

0: Me criei. Fiquei aqui até 1995. E devido à questão da vassoura de bruxa, meu pai, que não era produtor de cacau na época, ele era um simples ambulante, viu também o seu negócio ameaçado devido à economia da região, que foi duramente abalada devido à crise da vassoura de bruxa. Nós migramos para Minas Gerais. E lá eu casei, constituí família, tenho dois filhos, me casei. E em 2019, eu e meu marido retornamos à Bahia. Eu retornei à Bahia, né? Com meu marido. E compramos uma propriedade de cacau. E hoje eu resido em Ilhéus, né? E em 2022, fiquei 3 anos, né? Adquirindo a experiência como proprietária de uma. De uma propriedade de cacau. Só que eu vi a região e principalmente o setor do cacau totalmente desorganizado. Foi aí que surgiu a Associação Nacional dos Produtores de Cacau. Eu não criei essa entidade sozinha, criei com outros
1: produtores.
0: Outros produtores, principalmente de outros estados.
1: Quando
0: Pará,
1: foi que,
0: Rondônia.
1: Que abriu a associação?
0: 2022.
1: Em 2022.
0: E de lá para cá, Jaqueline, temos ido a Brasília buscando políticas públicas para o setor, várias pautas. Como você sabe, né, o setor do cacau é totalmente desprovido de políticas públicas, infelizmente. Nós temos produtores que ainda amargam dívidas da vassoura de bruxa, do Programa de Recuperação da Lavoura Cacaueira Baiana. Isso quase 4 décadas depois. Enfim, temos uma importação predatória que acaba com os nossos preços. E a Associação Nacional dos Produtores de Cacau, vendo tudo isso, eu como presidente de uma entidade que representa os produtores, de 2022 até hoje, nós estamos com uma luta constante em Brasília por dias melhores para o setor.
1: Então essa luta é desde 2022, porque assim, você criou-se uma grande repercussão quando o preço do cacau teve aquela queda. Há poucos dias atrás, né, que teve aquele movimento todo. Ah, porque o cacau baixou e etc e tal. E também eu sou produtora, a gente sabe das dificuldades que a gente enfrenta, porque não é fácil a lida com cacau, né?
0: Sim.
1: Você, além de podar, adubar, colher, bandeirar, que não é leve, é pesado, é um trabalho árduo, né? Descaroçar, deixar fermentar, levar para o secador ou para a barcaça. Tudo isso é um processo grande para você vender o seu produto a R$100, 15 quilos por 100. Para você juntar 15 quilos de cacau, haja cacau,
0: Maria.
1: Né? A gente sabe disso. E aí a gente para e pensa, teve aquela alta da arroba chegar a R$1.000, lembra disso?
0: Até 1.200.
1: A 1.200, aí todo mundo ficou feliz, vamos vender cacau. E muita gente fez investimentos por conta do preço do cacau que chegou a R$1.200. Então, quando chegou a esse preço, eu fui uma delas, comprei muita muda, né, na esperança de falar, não, agora o cacau vai andar, agora vai voltar aos tempos de outrora. Resultado, houve aquele absurdo da chegada daquele navio.
0: Dois navios.
1: Somente este ano. Com quantas toneladas de cacau, Vanessa?
0: Em torno de 20, ainda não temos o número oficial, mas é em torno de 22 mil toneladas de
1: cacau. Pense aí, vendendo produto bem abaixo do mercado.
0: Não, e detalhe, Jaqueline, é fruto de trabalho análogo à escravidão, até mesmo tráfico de crianças, com risco de pragas e doenças africanas. Então, assim, a associação, já vendo isso lá atrás...
1: E aí, quando aconteceu esse episódio, eu lembro que a associação, ela se movimentou. Não foi isso, Vanessa?
0: Na verdade, a gente já vem se movimentando já desde 2022. Se vocês olharem na internet e procurarem, coloca lá, Vanusa Barroso, importação de cacau. Coloca no YouTube que vocês vão ver que a nossa primeira audiência na Câmara dos Deputados ocorreu no dia 8 de dezembro de 2022. Nós fizemos o primeiro protesto no Porto em março de 2023 contra a importação de cacau. Este ano, nós intensificamos as nossas ações
1: porque veio
0: devido à queda repentina, porque como você falou, ninguém esperava isso. Por que que não esperava? Porque, simplesmente, e não era para o preço estar assim, mas as indústrias simplesmente se movimentaram bastante a nível mundial, substituíram a nossa matéria-prima por gorduras hidrogenadas, açúcares excessivos, até mesmo substâncias cancerígenas.
1: No tal do chocolate que a gente compra no mercado,
0: né? Que não tem de chocolate, não tem nada, né? Então, o que que eles fizeram? Simplesmente substituíram a nossa matéria-prima principal, porque subiu demais. E a indústria não quer ver produtor de cacau bem, os nossos políticos muito menos. E aí, o que que eles fizeram? Reduziram o nosso preço a nível de mundo. As indústrias, Nestlé, Garoto, todo mundo junto. Né? Barrica Libu, Cargill, todas essas multinacionais poderosíssimas, simplesmente diminuíram, né, o uso do cacau. Com isso, caiu a demanda e, consequentemente, o nosso preço, a nossa arroba, chegou a R$130, que não paga nenhuma diária. Né? Como você é produtora, sabe muito bem, né? R$130 não paga as contas. E aí a associação, claro, se movimentou muito mais. Mas nós já temos aí, pesquisem no Google, um projeto de decreto legislativo 330/2022. 2022 é bem o ano que nós solicitamos a um deputado para acabar com as importações de cacau no nosso país. Por quê? Porque nós acreditamos que já somos autossuficientes. E a indústria, que é extremamente poderosa, hoje é ela quem faz a previsão de safras. Você sabia disso, Jaqueline? Nós não temos previsão de safras. E por que que ela faz? Por que que não tem a previsão de safras oficial pela CEPLAC ou que seja pela CONAB? Porque não é interessante para as indústrias. E aí elas movimentam muito lá em Brasília. A gente imagina como deve ocorrer essa movimentação junto aos nossos políticos. E simplesmente um setor que não tem previsão de safras, que não sabe quanto vai produzir aquele ano, fica simplesmente refém de uma indústria perversa, isso tudo, claro, com aval das nossas autoridades, porque eles sabem o que a gente está passando. Eles entendem, eles conhecem todo o processo, mas ninguém se mobiliza. Aí fica apenas a associação fazendo tudo isso,
1: lutando,
0: todo este movimento. Esse projeto de decreto legislativo que eu citei já passou pela Câmara dos Deputados. Nós lutamos ainda mais. E este ano, devido à crise, devido a toda essa movimentação que nós praticamos, fechamento de BRs. Veja o que que a gente tem que fazer para chamar a atenção das nossas autoridades. Enquanto que a gente poderia estar simplesmente nas nossas lavouras, produzindo, investindo, adubando, fazendo os tratos culturais, fazendo toda essa riqueza movimentar, né? E, em compensação, a gente tem que fechar BRs, fazer manifestações, gastar sola de sapato em Brasília. Não é barato ir para lá, é cansativo, é exaustivo, né? Mas a gente tem que fazer esse trabalho como entidade representativa dos produtores.
1: Manu, já que você vai sempre a Brasília, assim, os deputados federais daqui da nossa região, eles têm se movimentado a favor da luta pelo nosso cacau?
0: Olha, Jaqueline, quando a gente vai lá, tem vários deputados que nos apoiam, sim.
1: Agora, mas necessariamente aqueles na prática faz alguma coisa?
0: Olha, é assim, a gente tem que bater no gabinete hoje, tem que bater amanhã, tem que ligar para assessor, é aquele trabalho diário, né, de pedido. Ou seja, como disse aqui, eles sabem o que a gente precisa, mas eles não fazem. Agora, quando a gente vai lá, pede, bate, pergunta, questiona, solicita esse apoio, eles dão esse apoio a alguns. Agora, a maioria deles, o que que eles fazem? Eles fazem vídeo, eles gostam de fazer vídeos dizendo que apoia a cacauicultura. Eles gostam de fazer card no seu Instagram. Nessa crise, por exemplo, se vocês olharem os 39 deputados, principalmente aqueles que cobram voto na região cacaueira, a maioria deles está lá. Estamos com vocês, nós apoiamos os cacauicultores. Só que quando vira as costas, muitos deles votam contra a gente. Isso eu denuncio lá na minha rede social. Inclusive, gente, sigam a Vanusa do Cacau, principalmente aqueles que têm ligação direta com a cacauicultura. E, na verdade, Itabuna também, uma das principais economias, sem dúvida nenhuma, é o cacau. Agora, a região.
1: Eu fiquei muito curiosa. Você me contou um pouco da sua história, né? Que você veio para cá, depois voltou, foi para Minas, depois você volta para a nossa região cacaueira, adquire uma fazenda de cacau.
0: Isso.
1: E de onde vem esse amor pelo fruto, por essa cultura? De onde vem essa vontade de lutar por uma agricultura que é o cacau e que já está desacreditada por essa nova geração? Haja vista o êxodo rural é uma realidade que eu...
0: Sim.
1: Quando eu falo com políticos aqui, que eu converso sobre isso, sempre dá um jeito de escorregar, mas o êxodo rural é uma realidade. Eu não sei se lá na sua fazenda você consegue contratar, mas dificilmente a gente consegue encontrar
0: muito
1: trabalhadores. Às vezes eu tenho que ir para a roça, colher, bandeirar, descaroçar, porque eu não tenho. E quando a gente vê cacau perdendo no pé, a gente sabe do investimento que foi feito. E aí tem o êxodo rural, tem tudo isso. Como surgiu esse amor em meio a esse descrédito que essa nova geração não acredita mais na potência do cacau?
0: Minha amiga, é o seguinte, quando a gente saiu daqui de Itabuna, a gente saiu... sem nada, vamos dizer assim, né? Fomos morar em Minas Gerais, numa casa alugada de fundos. E não foi fácil. A gente conseguiu pouco que a gente tem hoje. Então, desde sempre, eu dou muito valor a tudo que a gente conquistou na vida. E não foi fácil a gente conseguir o que temos hoje. Então, eu não quero perder. Eu não quero perder, eu valorizo cada realzinho que eu adquiri para comprar essa propriedade. Então, por ser assim na minha vida, por eu ter este compromisso, e eu falo sempre que como eu tenho dois filhos, eu estou aqui administrando o que não é meu. Eu estou administrando um patrimônio que será dos meus filhos, serão dos meus filhos. Então, eu tenho que ter muita responsabilidade para com isso. Então, desde sempre, o pouco que eu conquistei, eu mantenho e luto. E eu acho que todos teriam que fazer a mesma coisa.
1: E você lá na sua infância viu seu pai ter que sair dessa região porque veio a vassoura de bruxa. Eu acompanhei isso, eu era menina, mas o meu avô era cacauicultor, eu fui criada pelo avô. E vi, né, as coisas mudarem, de escola particular e para pública, do lanche que era de um jeito, começar a sair de outro, da roupa que era comprada quase de 3 em 3 meses, passou só para 2 épocas do ano. Então a gente sentiu isso, né? E no caso você sentiu ainda mais porque seu pai teve que migrar, sair daqui para ir para outro lugar porque a região já não tinha mais condições de trabalho e perspectiva, né?
0: Sim. Eu estudei aqui no
1: colégio. Você acha que não foi isso aí que fuçou essa luta de falar assim, poxa, não vamos perder esse ouro que é o cacau, vamos para cima, não vamos nos cruzar os braços e deixar a cultura acabar, essa questão do cacau, foi mais ou menos isso?
0: É por aí, mas na verdade os meus pais nos criaram assim, muito, vamos falar assim, a gente tinha de tudo, mas era tudo muito limitado, vamos dizer assim, né? Então eu estudei em colégio público aqui, eu estudei no colégio polivalente. A vida nunca foi fácil, né? Graças a
1: Deus,
0: eu
1: agradeço. Mas conseguiu ficar pior depois da vassoura de bruxa.
0: Sim, sim. O meu pai, que era um simples ambulante, né? Ele vendia cama, mesa e banho. E era tudo muito limitado, vamos dizer assim.
1: Uhum.
0: E sair daqui de Itabuna para um outro estado representa o quê? Bom, eu tenho que vencer, porque eu estou aqui, eu vim para vencer. Então, quando a gente vence e consegue um pouco, como eu falei, que a gente, né, conseguiu ali com a luta diária, com a luta de muitos, muitos anos, e voltando para a Bahia, eu não quero perder essa propriedade jamais. E é por isso que eu luto muito por ela. Só que a luta passou a ser coletiva, porque eu vi a região toda necessitando de apoio, os produtores de cacau. E ninguém se movimentava. Era isso que me incomodava mais. Porque se estamos todos naquele mesmo
1: tipo assim,
0: barco...
1: fazer o quê? Né? Você vê todo mundo desanimado. Ah, fazer o quê? Baixou, fazer o quê? Deixa perder cacau no pé.
0: E eu não sou assim, né? Minha amiga. Eu não sou assim. Eu sou muito dedicada em tudo aquilo que eu faço. Então, se a gente gente comprou uma propriedade, Deus nos deu o privilégio de ter esta propriedade, coisa que quando morava aqui eu nem imaginava, né? Eu dei aula 2 anos no CISO, fiz magistério, até passando, saindo de Ilhéus, eu mostrei para os meninos que estão me acompanhando. Oh, dei aula aqui, 2 anos no CISO, né? Mas não gostei de atuar como professora, né? E aí o destino me levou para outros caminhos, né? E retornando para a região, a nossa terra é muito rica.

0: E retornando para a região, a nossa terra é muito rica, Jaqueline. Só que é muito mal administrada, como você acabou de falar anteriormente da questão de Itabuna, né? Então, assim, a gente fica muito triste vendo toda essa riqueza perdida, porque nós poderíamos estar em outro patamar. Veja, nós somos produtores de cacau. Só que nós somos hoje o quê? Meros extrativistas. A gente pega o nosso fruto, entrega para a indústria. Fazer o quê? Ganhar em cima, agregar valor, porque aí a indústria vai lá, processa tudo, vende como manteiga de cacau, vende como líquor para fora do nosso país. Ou seja, exporta uma riqueza que é produzida aqui. Agora, vocês vejam, eu falo sempre isso. Quem é, qual é a região que ganha muito com a agregação de valor? Você sabe qual que é?
1: Fala pra gente.
0: Gramado. No sul, que não tem um pé de cacau. Não tem coisa errada aí?
1: Tem.
0: Não é verdade?
1: É verdade.
0: E isso me inquieta muito. Isso me deixa, assim, revoltada. Porque a região aqui poderia ter agroindústrias. Por que não? Poderia ter cooperativas para a gente ter uma produção mais organizada, para que a gente conseguisse vender juntos, vender, até mesmo exportar. E hoje nós estamos como? Na mão de três grandes indústrias multinacionais, Cargill, Barrica Libu e Ofai. E elas fazem o que querem conosco. Olha aí o resultado. A gente está tendo o quê? Deságios nos nossos preços. Você sabe disso, né? Na Bolsa de Valores, não adianta cacau subir. Cacau sobe e a indústria mantém aquele valor que ela quer. Por quê? Porque tem cacau demais nos estoques, porque tem uma importação predatória, porque ninguém se movimenta, os nossos políticos não estão nem aí para nós, porque também nós não os cobramos, nós não os denunciamos. Quem segue a gente nas redes sociais, inclusive voltando aqui sobre os políticos que não nos defenderam, nós temos dois que votaram contra o produtor de cacau lá em Brasília, você sabia
1: disso? Eu quero saber nomes.
0: Capitão Alden, do PL, pediu para retirar de pauta um projeto importantíssimo para a cacauicultura, que é o aumento do teor de cacau dos nossos chocolates.
1: Sim. E foi aprovado, não foi?
0: Foi aprovado e nós estávamos lá e foi aprovado.
1: Quem é o outro?
0: Nós fizemos um trabalho assim gigante lá dentro do Congresso e no Senado. O outro é Dal Barreto, do União Brasil.
1: Você está de brincadeira.
0: Exatamente.
1: Dá o dos postos de gasolina.
0: Isso, minha
1: amiga. Você tá de brincadeira.
0: É verdade.
1: É impressionante.
0: Ele votou para tirar de pauta este projeto.
1: Agora imagine um cara que vive da riqueza aqui dos cacauicultores, porque quem vai abastecer vive necessariamente do cacau. Ele é dono de uma rede de postos gigantesca.
0: Pois é.
1: É brincadeira, rapaz.
0: É, minha amiga. E tiveram também aqueles que simplesmente não votaram.
1: Que também, para mim, lavou as mãos.
0: É um tipo de traição também,
1: é,
0: né?
1: É, sim.
0: Porque, olha só...
1: Foram muitos que lavaram as mãos?
0: Vários, vários. Vou falar alguns deles. Mas, olha só, por que que eu falo que é traição? Porque o cara, quando não vota, e ele é eleito por uma região, né, que tem cacau, ele tem a obrigação de fazer a defesa, votando como favorável. Agora, quando ele não vota e ele tem lá o infoleg, viu, gente? Quando alguém falar assim, eu não votei porque eu não estava em Brasília, ele tem um aplicativo que ele vota online. Então, ele não votou porque ele não quis. Ele não tem compromisso com a região.
1: Uhum.
0: E aqueles que votaram para tirar de pauta, não precisa dizer nada.
1: Dizer que tem raiva da nossa região.
0: Dizer que está do lado da indústria.
1: É.
0: Né? E que é contra o produtor de cacau. Esses estão de forma declarada. Mas aqueles que não votaram, talvez...

0: João Leão.
1: Que eu João vou Leão, você tá João de brincadeira.
0: Leão, Roberta Roma. Vamos lembrar mais aqui. Alex Santana. E dentre outros. Eu poderia até ter.
1: A gente precisa saber realmente.
0: Eu posso trazer em outro.
1: Porque tem momento. Muito cacauicultor, agricultor.
0: Arthur,
1: né?
0: Maia, que não votou. Agora, olha, pasme. Lembra que eu falei para você do que nós solicitamos um projeto de decreto legislativo para acabar com a importação?
1: Sim.
0: Pois é. Em 2020, foi inclusive 2022. E eu pedi ao deputado Zé Neto, do PT da Bahia, para poder fazer esse projeto, porque a associação não tem bandeira partidária. Nós falamos com todos os políticos de todos os partidos. O importante é o que? A causa. Eles ajudarem na questão, nas nossas pautas, correto? Pois é, este deputado que fez um projeto para acabar com a importação, no dia da votação, adivinha? Ele não votou no projeto dele mesmo.
1: Gente!
0: Ele não votou no projeto dele.
1: Chega a ser bizarro, né?
0: A gente dá risada, mas é triste. É este o retrato de Brasília. Eles falam uma coisa e na prática acontece outra. E o produtor de cacau fica enganado muitas vezes, termina votando de novo naqueles que estão...
1: Que traindo a nossa
0: estão
1: região.
0: Estão nos traindo lá em Brasília.
1: É impressionante,
0: então,
1: viu?
0: Então é difícil, minha amiga, é difícil. É difícil. Agora, é o trabalho da Associação Nacional dos Produtores
1: Vanusa,
0: de Cacau.
1: São 7 horas e 56 minutos, a gente tem mais 4 minutos para a nossa entrevista. Eu queria que você dissesse para mim o que a associação, de fato, é responsável. É questão de controle de pragas, o que é que a associação faz, além de ir para Brasília, lutar por... leis e algo que beneficia os produtores, na realidade do cotidiano, do dia a dia do produtor. O que a associação tem feito?
0: Olha, a única missão da associação é defender os produtores de cacau. Quem dera se nós tivéssemos o poder de fazer uma fiscalização, de poder um poder maior fazer o que a gente quer em defesa dos produtores. Infelizmente, é uma entidade relativamente nova. Temos apenas 4 anos que defendemos os produtores, mas somos apenas a representação de 100 mil famílias que vivem do cacau a nível de Brasil. Né? Aqui na Bahia, nós somos 69 mil famílias. Né? E a associação tem feito este papel apenas. E olha, Jaqueline, com muita dificuldade, às vezes de ir a Brasília, às vezes a gente não tem caixa, às vezes a gente tem que fazer vaquinha. Isso tem sido assim constante, porque você sabe, embora sejamos 69 mil famílias somente aqui na Bahia, mas as pessoas, os produtores de cacau não se unem. E essa é a nossa dificuldade maior. Porque você imagina, agora, por exemplo...
1: Por exemplo, eu sou produtora e não tinha conhecimento da associação.
0: Mas agora você vai se associar, minha amiga. A gente precisa de mais mulheres.
1: E para achar, né, a associação, achar você nas redes sociais e ter um telefone com as pessoas, os produtores que estão ouvindo a gente agora, que querem fazer parte da associação, paga alguma coisa. Tá todo mundo agora curioso quem é aqui da região que é cacauicultor. Sim. Com certeza está muito feliz com essa entrevista, saber que tem pelo menos uma voz que vai para Brasília brigar pelas nossas causas, né, dos produtores de cacau. Conta para a gente aí.
0: Olha, nós temos o nosso Instagram, anpc.org.br, né? É importante vocês entrarem lá, né, acionarem o direct, mas tem também um telefone aqui que eu vou passar, que é o 73998470676. Este telefone, você pode entrar, você pode pedir para associar. Tem sim uma mensalidade, sabe, Jaqueline? Mas é uma mensalidade totalmente...
1: Valor irrisório mesmo, né?
0: É irrisório, é somente porque a gente
1: tem custos,
0: tem,
1: né,
0: despesa.
1: Quando e para Brasília não é fácil. Uma passagem de avião para Brasília, meu amigo, não é brinquedo, não, né?
0: Não, e outra coisa...
1: E aí o deputado diz que vai te atender hoje e te dá um chá de cadeira, só vai te receber depois. Você tem que ficar lá esperando.
0: Não, e eles ligam. Por exemplo, tem uma votação importante para semana que vem, terça-feira. Quando dá na sexta, eles ligam. Imagina, a gente compra a passagem na hora da morte. Né? Então tudo isso é dinheiro. Aí tem que ficar no hotel, tem que se deslocar. Brasília tudo é longe. Uhum. Então tem despesas. Né?
1: No Instagram, que hoje é uma ferramenta bem mais acessível, tem algo da associação?
0: Tem,
1: ou o seu pessoal?
0: Não, eu tenho o Vanusa do Cacau e tem a
1: Vanusa do Cacau, tá lá. Arroba Vanusa do Cacau.

0: E tem o anpc.org.br, que vocês podem chamar no direct, vai ter uma pessoa lá que pode direcionar. Como você percebeu, a associação é uma associação relativamente nova e pobre. Então, a gente não tem material humano para poder fazer todo esse direcionamento, e a gente vai fazendo
1: na medida que pode.
0: Na medida que pode, dentro da possibilidade. Às vezes a gente demora de responder um pouquinho, né?
1: Qual a mensagem, Vanusa, você daria para os cacaicultores que estão te ouvindo nesse momento?
0: Olha, primeiro a gente precisa se unir, né? A gente tem que acabar com essa desunião. A gente não pode ficar de forma isolada. O ditado mais certo, uma andorinha só não faz verão. E a gente tem lutado, que as minhas asas estão assim, totalmente acabadas de tanto bater asa, né? Sozinha praticamente, né? Claro, como representante de uma entidade, nós temos outros produtores que nos ajudam, mas essa luta da diretoria da associação tem sido muito pesada e às vezes até desanimadora, sabe, Jaqueline? Então a gente precisa do maior número de pessoas juntas. Imagine se a gente, na hora de fechar uma BR, na hora de fazer uma manifestação no porto, colocasse lá 5 mil, 10 mil pessoas, será que nós estaríamos dessa forma? Será que essa luta, se a gente tivesse com essa luta constante desde quando a gente iniciou, ou até mesmo lá atrás, quando começou o advento da vassoura de bruxa, como que nós estaríamos hoje? Mas essa fragmentação, essa divisão, essa coisa do isolamento, a gente paga um preço muito alto até hoje. E está pagando, né? Estamos em crise, né? Então, fica aqui o meu apelo aos produtores de cacau. Vamos nos unir.
1: A união faz a força.
0: A união faz a força.
1: E assim, você como produtor, vou dizer, a gente fica desanimado, querendo vender propriedade, querendo sair do ramo, né? Querendo procurar outros ares. Mas enquanto tem uma pessoa que está lutando lá pela nossa causa, né? Dos produtores de cacau, ainda sofrendo ataques, né? Quando quer ajudar, quando quer fazer. Mas tudo aquilo que brilha, alguém quer ofuscar. Então, siga em frente, Vanusa. Vou me associar, já vou, quando pedir um intervalo aqui, a gente já vai saber como é que é, para já fazer parte da associação. E você, produtor, não deixe de seguir Vanusa do Cacau. 8:02, Vanusa, eu quero te agradecer. Felizmente, acho que a gente tem muito assunto para conversar
0: tem,
1: ainda.
0: A pauta do cacau é ampla.
1: Não é verdade? Mas um grande abraço para você. Algo mais a acrescentar?
0: Olha, só agradecer, Jaqueline, agradecer a todos que estão nos ouvindo. E não vamos desistir, não, gente. A cultura do cacau é maravilhosa. A nossa região é riquíssima. A gente precisa aproveitá-la muito mais. Aproveitar com inteligência, aproveitar com sabedoria. Vamos nos unir, porque outro dia eu falei lá numa audiência pública em Brasília, o cacau tem jeito. E a gente precisa arrumar esse jeito todos juntos, numa só causa. Muito obrigada.
1: Eu que agradeço, Vanusa. 8:03, um breve intervalo. Na sequência, Marcelo Santos pelas ruas da cidade, Hélio Fonseca e, claro, sobre a FIC, que eu sei que você tá aí com o furnicão, agoniado pra saber, né? Então espera aí que eu vou no intervalo e volto já.
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Olha a hora, 8 horas, 9 minutos. 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
1: Marcelo Santos.
0: Na linha conosco, trazendo as informações. Oi, Marcelo, bom dia.
2: Ok, Jaque, bom dia para você. Um abraço ao Tony, ouvinte daqui do Poder da Notícia, aqui pela sua rede boa de comunicação. Tá na boa, tá feliz. Deixa eu falar com o Manda aqui, o Hélio, que o Maria Pinheiro passou aqui de carro, parou, fez questão de, olha, tá aqui de carro, sempre o Poder da Notícia, sou Hélio de Maria Pinheiro. Um abraço grande, Hélio. Obrigado aí pelo carinho da audiência. Já que eu tentei, agora há pouco, falar com o bispo da cidade, o Dom Jailton, que está em suas obrigações, né? Tem que respeitar. Eu tive informação ontem de que o bispo estaria muito chateado com relação a essa questão aqui. Eu estou nesse momento aqui na Praça Laura Conceição, com uma placa imensa, não é? De reforma. Deixa eu ler aqui. Tem aí a requalificação da Praça Laura Conceição. Em síntese principal, tá? Tem aqui a maquete. Ali tem outra placa, mais uma obra da prefeitura. Vem a requalificação do novo prédio da FIC. Também placa ali, prefeitura. Eu te mandei umas imagens desse negócio aqui que é para fazer no prédio da FIC aqui, que é para fazer a requalificação, que já estão chamando de Castelo Grisco, né? Pela forma dele, enfim, mas que teve sua ordem de serviço assinada há mais de 2 anos. Eu observo ali 2 trabalhadores, né, com ali com chapéu, enfim, mas só dele, aqui parado ali na janela, olhando aqui a reportagem da Rede Boa de Comunicação, e passando por aqui também um morador de Itabuna. Situação lamentável, você vê um prédio desse aí, que foi uma cadeia pública da cidade, abandonada há mais de 2 anos, teve assinatura de serviço e está aí. Um abraço, meu irmão, acho que passou aqui já um gol buzinando para a reportagem da Boa, a princípio, pelo motivo de aplicativo, hein? Um abraço, obrigado pelo carinho da audiência. Então, situação que a pessoa passa aqui e vê uma questão dessa, é bom, né, irmão? Um abraço, bom dia. Gostou?
3: Bom dia, Leonardo de Mundo.
2: Meu morão.
3: Manda um ciclista.
2: Situação lamentável.
3: Lamentável a situação desse. Esse não é o Castelo de Igreja, não. Esse aí é o Castelo Fantasma. Isso aí já tem hora de serviço 2 anos e nunca começou o serviço. Ah, e nem. Você quer dizer, teve a iniciativa, mas não teve o término, né? Então fica aí lamentável a situação. E passa aqui, vê ali o trabalhador, porém, a situação, se não agir rápido, pode acontecer um debamento.
4: Sim, aquele arco lá em cima, lá, observar, tá todo enferrujado, correndo risco de passar um pedestre embaixo ali, que é em cima do pedestre, e aí, lamentável a situação.
2: Situação, você botou super?
4: Sim, sim.
2: Como é que tá a situação aí da sua lá, com relação lá no Monte Cristo?
4: Lá no Monte Cristo botaram uma borra de asfalto agora na rua principal onde passam os ônibus, mas na rua B mesmo, onde tá o ponto de ônibus, só tem buraco.
2: A situação que você é motorista, é lamentável.
4: Sim, é suspensão, danifica, aí toma prejuízo aí, não é boa, né?
2: Um abraço.
4: Obrigado, bom dia.
2: Aí, muito YouTube, fez questão de parar aqui, bater um papo conosco, falando da situação do tabelado muito triste da rua B. É uma situação que já que esse prédio abandonado há muito tempo, aí inclusive a placa, quando eu estive aqui para comprar assinatura, tinha uma placa com um valor. Já era a placa que tem um valor, só a placa em frente aqui à catedral, sem valor, né? A gente não sabe quanto é que vai ser mesmo a recolocação, né, desse prédio aqui, da FIC, porque não tem valor, que a obrigação é ter o valor, o pessoal passar por aqui e ver quanto é que vai ser gasto aqui, nessa recolocação desse prédio aqui, que pertence à FIC. Então, eu tentei um papo aqui com o Bis, né, que vai aguardar aqui ainda, mas a informação que eu tive ontem, Marcelo, o Bis está muito chateado, porque esse prédio é abandonado, muitos usuários de drogas. Hoje é quinta-feira, dia de missa da misericórdia. Aí muitos pedintes por aqui também, moradores de rua, que aproveitam aqui a missa, aí quando o pessoal vai sanar, ataca essas pessoas para poder pedir, fazer acontecer. Então, o pessoal também está na bronca aqui, os fiéis, aqui na Catedral de São José,
4: principalmente

0: fiéis que vêm aqui para a Missa da Misericórdia e também a missa aos domingos, tá bom? Então tá feito aí, portanto, assim, a indicação. A placa aqui, te mandei o vídeo aí, tiraram a placa aqui também. A placa aqui da Praça Laura Conceição, porém não sei por que tiraram, já que até agora não tem ninguém aqui na praça para poder já iniciar essa requalificação da Praça Laura Conceição, já.
1: Você está falando da praça, não é nem da FIC, né?
0: Não, da FIC eu já falei, com esse prédio, meu castelo de igreja.
1: É.
0: Aqui até hoje.
1: Rapaz, eu tenho aqui, um dossiê pesado da FIC. Eu vou mandar ele para você, viu? Para você analisar. Manda. Objeto por objeto. Eu estou estarrecida. Tem um contrato aqui no dia 3 de junho de 2025. 3 de junho do ano passado.
0: Um ano já fez,
1: né? No valor de R$2.303.160,59. De uma locação de equipamentos e estruturas. Materiais para a realização de eventos na cidade. Equipamentos de vídeo, montagem, estrutura, Essa empresa, esse contrato foi feito da fundação da FIC com a Prefeitura Municipal de Belmonte, Bahia, né, que é o órgão gerenciador, realizador. Não entendi. Prefeitura Municipal de Belmonte, Bahia? Órgão gerenciador, realizador? Aí, assim, tanta bizarrice, Marcelo, que você fica bobo. E se eu te trouxer aqui o que foi pago ao locutor, sabe o locutor lá que apresenta o evento?
0: Ih, fica gritando lá. É agora, chegou ele.
1: R$21.000 foi pago a ele. Você acredita?
0: Mas isso aí é o quê? É durante o mês ou como é que...
1: Mestre de cerimônia, porque tá aqui, ó. Mestre de cerimônia, conduzir... Olha, qual é o objeto, né? O que é que você tá contratando?
0: Olha aqui, eu vou passar um final, hein?
1: Você tá... Aí tá aqui, ó. Os gastos, né? Pra justificar os gastos do contrato. Aí tem aqui, ó. Mestre de cerimônia, que é para conduzir a programação oficial do evento, comunicando-se com o público de forma clara, envolvente e respeitosa, garantindo a fluidez das atividades. Esse é o papel, ou seja, o papel de locutor, não é isso?
0: Exatamente.
1: Aí tem aqui 25 diárias. Teve 25 dias de evento, foi?
0: Peraí, não. Mas fala qual é o evento aí,
1: não? Não, tá deixando aqui claro que ele é mestre...
0: 25 dias de evento?
1: 25 dias de evento. Aí tem aqui, diária...
0: Nem juntando, olha, nem juntando carnaval e tapetão.
1: Aí tem aqui, ó, R$25 a dia, 25 diárias, R$3.500 cada diária. O montante que ele recebeu foi R$87.500. Aí você
0: durante
1: vai me dizer,
0: 25 dias.
1: Durante 25 dias, qual foi o evento que Itabuna realizou, juntando carnaval, Natal e Pererê Parará, que dá 25 dias?
0: Carnaval, como é que vai? Não, dá 12 dias.
1: Bom, você quer saber outro?
0: Ah.
1: Recepcionista. Responsável por recepcionar, orientar e prestar suporte inicial aos convidados e participantes do evento, garantindo o acolhimento, a boa experiência desde a chegada, né? São 150 diárias. Olha como não faz jus. Se o locutor foram 25 diárias, por que a recepcionista são 150 diárias?
0: Chega mais antes, porque chega antes, né? A recepção é o pessoal. O locutor no dia. É porque não é recepcionista, é para receber o locutor, receber o ensino, as autoridades.
1: 150 diárias. Cada diária a R$250 cada diária. Dando um total de R$37.500. É brincadeira um negócio desse?
0: Meu Deus, doutor.
1: Você quer saber mais?
0: Manda.
1: Vamos lá. Sabe o produtor auxiliar? É aquele que apoia o produtor principal da equipe de produção.
0: É o vice-produtor. O vice-produtor. Tem vice-produtor.
1: Para acompanhar o fornecedor, apoiar na conferência, né? Para conferir se os materiais chegou, para resolver as demandas. Aquele que fica lá. Não tem?
0: Tem.
1: 160 diárias. Aí eu não consigo entender, sabe por quê? A montagem são 160 dias. A recepcionista é 150, o locutor é 25. Aí assim, ó, 160 diárias a R$600. Você sabe quanto esse cara ganhou?
0: Sim.
1: R$96.000.
0: O produtor, tá lá, né?
1: O produtor auxiliar, pelo menos tá aqui.
0: Tá no edital, tá
1: no edital. Não, é aqui na conferência desse coisa. Ah, tem mais aqui, ó. Não tem o diretor de palco?
0: Tem.
1: Que coordena as atividades ali no palco para poder garantir que a atração chegue e volte?
0: Sim.
1: 80 diárias dele. Teve 80 dias de festa no ano de 2025?
0: Aí. Aí deve ser para 4 anos, não?
1: A diária dele, R$2.800. A diária.
0: 4 anos, no ano de 4 anos.
1: Não, filho, eu tô falando do ano 2025.
0: Só em 2025?
1: É, meu filho, tô dizendo, tá entendendo não, que o contrato foi feito em 2025.
0: Ah, eu tô achando que é dos 4 anos.
1: Aí tem aqui, ó, R$224.000 em 80 diárias pra esse diretor de palco. Aí você quer saber mais? Tradutor de Libras. Tinha no Itapedra esse ano, você viu?
0: Eu não fui, eu não amo.
1: Tinha lá o tradutor de Libras? O responsável por traduzir e interpretar em tempo real a comunicação oral da língua brasileira de sinais. 350 diárias. Você tá vendo que as diárias... Você tá vendo que as diárias... Um ano!
0: Peraí. Não são horas, não?
1: Não, é diária.
0: Diárias mesmo?
1: Tá o nome diária aqui. 350 diárias.
0: Mas a letrinha, tô bem pequenininha, não?
1: Tá, mas aqui eu tô com óculos já toda... Eu tenho óculos já toda tarde.
0: É pra cansar, pra não ler.
1: Aí tá aqui, minha foi ontem a tarde toda, eu imbuída nesse propósito. R$2.000 a diária, viu? Dessas 350 reais de diária, sabe quanto é que se pagou só de tradutor de Libra?
0: Sim.
1: R$700.000.
0: Quem contratou esse negócio aí?
1: A FIC, a Fundação de Cultura e Cidadania da cidade de Itabuna. Eu tô falando que hoje você ser tradutor de Libra é muito melhor que ser radialista, é muito melhor do que ser até vereador.
0: Rapaz.
1: Porque em um ano, R$700.000, pô.
0: Agora, tá lá, né?
1: Tá lá. Agora vai saber se o dinheiro chegou pra tradutor de Libras. Vai saber pra onde foi esse dinheiro. Então, o que eu quero deixar claro, gente, é que assim, ó, essa pesquisa, ela é... Qualquer pessoa pode fazer, tá? Qualquer pessoa pode fazer. Não tem um rode?
0: Então, peraí. Então, se tá lá, é legal, não é isso?
1: Oxe, se tá...
0: Porém, imoral.
1: Não, meu filho.
0: Ah.
1: A ilegalidade está aqui. Agora basta o Ministério Público olhar item por item. Basta os vereadores fazer o seu papel de fiscalizador, que é o que eu estou fazendo aqui agora. E fazer uma denúncia gravíssima. Porque para mim, do jeito que está aqui, esse Aldo tinha que sair algemado de dentro dessa FIC. Eu estou falando sério, pô. Não existe um valor desse. Sabe o Rode? Você sabe o que é Rode?
2: Eu trabalhei de Rode.
1: Que pega
0: já
1: lá.
0: De Rode aí.
1: Pois é, você sabe o que é Rode, né? É o responsável pelo apoio técnico lá das bandas, né?
2: É.
1: Pra levar os instrumentos, tirar e botar os instrumentos.
2: Na bateria.
1: 200 diárias. No valor de 5.400. 5.400. É o Rode. Não, de R$400. É, eu confundi com o cifrão aqui. R$400 a diária. Só o Rode ganhou R$80.000, o Rode.
2: Aí eu vou botar ser Rode.
1: Vamos lá, quer saber mais? Sabe o fotógrafo que fica registrando ali as imagens, sim, os momentos marcantes do evento?
0: Sim.
1: Que faz o material fotográfico para divulgação?
0: Ah.
1: Diária de 8 horas de trabalho, trabalha 8 horas por dia ali? São 160 diárias. A R$850 a diária do fotógrafo. R$136.000 a FIC pagou pelo fotógrafo. Tá? Aí você tem aqui o filmmaker, que agora é essa nova profissão.
2: É.
1: Filmmaker. Sabe qual é o filmmaker?
0: É, aquele que você olha pra cá.
1: Que faz um videozinho pra internet.
0: Exato.
1: 120 diárias a R$950, R$114.000 pro filmmaker.
0: Rapaz, olha direito esse negócio aí, né?
1: Rapaz, eu vou mandar pra você aí, você quer mais?
0: Não são 120 horas, não. Quem é pequeno, você pode ter se confundido aí, falando que é diária. Esse não é a hora, porque não tem um evento aqui com 120 dias já.
1: Rapaz, você não tem noção. Não tem os carregadores?
0: Sim.
1: Que carrega? Os responsáveis pela movimentação, transporte e organização do material de equipamento. O pessoal que carrega as coisas.
0: Tony, olha o zap da rádio aí, Tony. Sim, fala.
1: R$68.000. Cordeiro, teve cordeiro em Itabuna?
2: Hoje é carnaval.
1: Teve cordeiro em Itabuna em
0: 2022.
1: Pera aí, 2025.
2: Foi no carnaval.
1: Pera aí, teve cordeiro em 2025?
0: Carnaval, não tem carnaval em 2025?
1: Carnaval foi 2026, filho, esse ano aqui.
2: Foi.
0: Ah, 26.
1: Aí tem um cordeiro aqui. Profissional responsável pela condução do trio elétrico.
0: É, que contratou antes do carnaval, entendeu?
1: 500 diárias!
2: Oxê!
1: Ao valor de R$170 cada diária, R$85 mil de cordeiro em 2025. Rapaz, eu vou te contar.
0: Filho, a minha cabeça começou a doer. Deixa eu rezar logo aqui. Aproveitar que abriu as portas da igreja aqui. Deixa eu já rezar aqui, que a cabeça começou a doer.
1: Ô, filho, eu tive uma enxaqueca ontem fora do sério.
0: Meu Deus do céu.
1: Porque assim, a gente vê aqui o dinheiro público, ó. Enquanto tá lá, Nanda, você sofrendo lá com esgoto na sua casa, uma fedentina desgraçada, você pagando seu IPTU e essa confusão lá, a prefeitura tá aqui prestando conta aqui, a FIC, mostrando valores absurdos. O vigilante noturno.
0: Esse merece. Não,
1: não, peraí. O evento
0: merece,
1: tem... Peraí.
0: É o dia inteiro, a noite
1: Era.
0: Inteira.
1: Era. O vigilante noturno pra uma festa de largo aberta? Você vai contratar vigilante noturno pra quê? Você é louco, ué?
0: Não, o nome é segurança.
1: Tem um vigilante diurno e tem um vigilante noturno. Tem os dois aqui no contrato.
0: Esse merece que não senta.
1: O durante, ó, pra você ver, os erros são grotescos e colocam tudo aleatoriamente, que colocaram 400 diárias para o vigilante diurno e colocaram 2 mil diárias para o vigilante noturno. Quantas noites tem?
0: Rapaz, isso tá onde, velho? Isso tá onde?
1: Eu vou lhe mandar, filho.
0: Manda pra mim aqui.
1: Você sabe quanto foi que o vigilante ganhou? R$460 mil.
0: Não, pera, para. Não, não.
1: Rapaz, é coisa que assinado pela Light Produções e Eventos Limitada. Viu? Assinado o contrato por essa empresa. É muita coisa, Marcelo. É muita coisa que a gente.
0: Olha,
1: a
0: minha
1: assim...
0: assessoria jurídica mandou aqui, que eu falei com as suas placas aqui, que está sem valor. Aí mandou aqui, período eleitoral, tem que tirar valores e propaganda de obras públicas. Né?
1: São vários contratos, viu? Contrato de 600, de milhões. Teve um pregão eletrônico só para pagar a trio, sabe de quanto? 3 milhões de reais. A gente fica besta. Mas como você, eu sou dessas que gosta de provar.
0: O padre tá me chamando ali. O padre tá ouvindo o programa, tá me chamando ali.
1: O padre?
0: O padre tá ouvindo. Tá, seu padre. Hein?
2: Vai lá pedir perdão a ele.
0: Você olhou aí, meu filho, que eu te mandei na internet, ou no zap da rádio? Você fica louco aí com tanta coisa.
2: Tá carregado, viu?
0: Né?
1: Mas assim, ó, eu tenho fé em Deus que um dia essa quadrilha vai ser desmontada, porque pra mim isso é uma quadrilha.
3: Sumiu! O vereador sumiu!
1: Pra mim isso é uma quadrilha. Porque assim, ó, não justifica o que eu tô vendo aqui. É, Marcelo, você vê que são erros grotescos de diárias. Você tá me compreendendo?
0: Tô, sim.
1: Porque parece que não tem ninguém pra olhar esses contratozinhos, letrinha por letrinha pequena, né, do Ministério Público, pra ver esse absurdo. São absurdos.
0: Eu tô achando que o estagiário errou aí. É coisa de estagiário.
1: Mas você vê, né, que a prefeitura de Gongogi também, o prefeito fazia, acontecia, mas eu acabo de receber que hoje... A Polícia Federal...
0: Aqui agora, ó, passou, agora não, mais cedo, uma viatura da Polícia Rodoviária Federal, aqui na cidade, já que a Polícia Federal e o CGU deflagraram uma operação severa contra fraudes licitatórias, hein, que consta lá a cidade de Gongogi, mas também Ilhéus, Itabuna, Ibicaraí e outros cidades aqui da região.
1: Polícia Rodoviária Federal. Itabuna tá no bolo? Itabuna tá no bolo?
0: Aqui também a cidade.
1: Pois é.
0: Cumprimos ordem de mandato em Gongogi, Ilhéus, Itabuna, Ibicaraí e outras cidades aqui da região.
1: Não é fácil não, meu filho. A casa vai cair.
0: Contra fraudes licitatórios e desvio de recursos públicos.
1: Não, a operação é na prefeitura de Gongogi, mas os mandados são cumpridos. Exatamente. onde os envolvidos moram, né? Onde eles moram.
0: Gongogi é o foco lá, mas tem os braçozinhos, né? Aí vai, divide aí pra região e aí vai.
1: Marcelo, eu vou. Já tô vendo aqui, recebi também. Eu vou te mandar aí, meu filho, pra você me ajudar, porque é muito itemzinho e eu gosto de matar a cobra e mostrar o pau. Mas deixa claro, viu, Aldo? Que os microfones da Boa estão aqui pra você vir esclarecer isso aqui, ó.
0: Eu já vou pedir a toda a Tati aí, já que me disse que ela está pequena.
1: Marcelo, é bizarro, é ridículo, é nojento. Essa é a verdade. Chega a ser nojento.

0: tá fazendo uma roupa
1: de Marcelo, grau. É bizarro, é ridículo, é nojento. Essa é a verdade. Chega a ser nojento. Eu vou mandar para você, Marcelo, tá?
0: Manda aí.
1: O pregão eletrônico de 2026, que foi de 3 milhões, tá? E o pregão eletrônico do RH, daqui a pouco, mandando para você aí, viu? Mandando para você agora, você vai ficar bestificado com os valores, com a falta de respeito com o dinheiro do povo. E aí eu chamo a atenção, se na lei orçamentária do ano que vem, se os vereadores ainda vão continuar mandando dinheiro pro bolso de Aldo. Porque não tem condições. Eu tenho que falar que é pro bolso dele. Porque não tem condições de valores como esse serem passados no tribunal, gente. É ridículo isso aqui. E já saiu uma matéria, inclusive, viu, Marcelo? Eu não sei se você viu. Mas já tem matéria no Bahia.ba. Deixa eu trazer a fonte. Bahia.ba. Que tem uma matéria justamente falando das irregularidades. Certo? É o que é isso aí, Marcelo?
0: Não, rapaz, chegou aqui um
1: senhorzinho. Ah, eu pensei que tinha alguém aí.
0: Itabuna era Itabuna e agora Itabuna foi olhar atrás de mais.
1: Eu fiquei preocupada com você aí, porque a denúncia aqui é muito grave, né? Ó, o Ministério Público recomendou corte de R$319 mil em pagamentos do Itapedro por falhas contratuais. Aqui não foi porque o Ministério Público olhou o que eu estou dizendo para você, não. A fiscalização apontou que itens pagos com dinheiro público não foram entregues ou apresentavam graves divergências. A terceira promotoria de justiça de Itabuna expediu uma recomendação ministerial direcionada ao prefeito municipal de Itabuna e para o presidente da FIC, o Aldo. O documento exige o bloqueio imediato e o desconto de pelo menos R$ 319.336 nos pagamentos das empresas contratadas para montagem, para estrutura, viu?
0: Sim, tô vendo.
1: Aí você bota o pessoal, por isso que os valores do pessoal, Rode, Libra, estão valores excessivos para justificar. Você tá entendendo onde é que vai o dinheiro do povo? Tá entendendo, Marcelo?
0: Tô entendendo, tô vendo.
1: Aí assim, ó, a determinação baseia-se no parecer elaborado pela Central de Apoio Técnico após vistorias presenciais, porque a fiscalização do Ministério Público esteve presencialmente com drones aéreo para contar quantos banheiros tinha. Aí no contrato diz que era X banheiros e estava faltando. A fiscalização apontou que itens pagos com dinheiro público não foram entregues ou apresentaram graves divergências quantitativas e sobrepreço. Onde já está o erro aí? No contrato firmado entre o município de Itabuna e a empresa Douglas Teixeira Jardim, a promotora recomendou a retenção mínima de R$ 284 mil, em razão das seguintes irregularidades. Falta de entrega de 340 unidades de barricadas em estrutura de alumínio. Foram instaladas 460, mas no contrato eram previstas 800. Tá ouvindo, Marcelo?
0: Como
1: dobraram a quantidade de barricadas e estrutura de alumínio de 460 para 800, mas lá no dia só tinha 460. Tá entendendo? Aí gerou um corte aí de 105 mil. Isso é o que o Ministério Público pode olhar com os próprios olhos. Mas eu tô falando de um documento que eu mandei para você aí que você vai ver. Aí tem metragem menor em estandes e piso elevado. 208 metros quadrados na montagem de estande. Glosa de 56 mil reais e falta 108 metros quadrados. Dobraram, você viu, de 208 que tinha, só colocaram 108. Então, os valores são superfaturados. Você está me compreendendo?
0: Estou compreendendo.
1: Olha, desconto de 35% no item de locação de sonorização de grande e pequeno porte devido à ausência diária de 48 caixas de baixa frequência, totalizando 40 mil. Ou seja, disse que ia ter não sei quantas caixas e não tinha a quantidade de caixas que lá tinha. Aí tem aqui identificação do valor unitário contratado sobre em aterramento com a ART. R$ 883,00 superior com mais de R$390 em relação às tabelas oficiais do mercado. Que era de R$158,00, colocaram no valor de R$883,00. Rapaz, é muita loucura. Para não dizer roubalheira mesmo. O Ministério Público também condicionou o pagamento das estruturas de iluminação de médio e grande porte, que somam mais de R$350 mil, por apenas 4 dias de festa. A comprovação documental rigorosa e mapeamento técnico de estrutura montada. Sabe o banheiro, Marcelo?
0: Sim, sim.
1: A contagem individual e as imagens aéreas...

0: captadas pelos drones do Ministério Público demonstraram a ausência de 74 unidades. Você que foi para o Itapedro e que estava se apertando todo lá porque faltava banheiro, 74 banheiros foram pagos e não foram entregues. Você está entendendo?
1: Entendendo.
0: Alocação, isso é por diária, pense aí. Rapaz, os banheiros meu químicos Deus, padrão no primeiro dia do evento, hein? Além do fornecimento de 68 diárias de sanitário adaptados para pessoa com deficiência, o órgão também exigiu a exclusão da imediação financeira de 10 mictórios instalados. Olha, só aí, só da empresa de banheiro foi 35 mil que mandou devolver. Isso que o Ministério Público viu com os olhos.
1: Um abraço, meu irmão.
0: Com o drone lá filmando, que esteve presente em loco. Ministério Público.
1: Lembrando que o que está lendo aí é a denúncia feita pelo Ministério Público, não é isso?
0: Aqui já é a determinada. Aí já é uma situação que o Ministério Público já mandou.
1: Ah, entendi.
0: Já julgou aqui e condenou a devolver 319 mil. Cortou 319 mil em pagamentos do Itapedro 2026. Isso aqui é que o Ministério Público esteve em loco no dia do evento. Tá ouvindo, Marcelo?
1: Tô ouvindo.
0: E a fiscalização apontou itens que foram pagos com dinheiro público, mas não foi entregue lá. Não estava lá. Foram pagos 74 banheiros a mais, e esses 74 banheiros não estavam lá, porque a fiscalização esteve lá para olhar estrutura de som e etc. Então, já foi aqui, o Ministério Público recomendou o corte de 319 mil. Agora, era bom que o Ministério Público pegasse esse documento na qual eu te enviei para olhar item por item, porque é absolutamente estarrecedor, vergonhoso e nojento. Concorda, Marcelo? Porque assim, para burlar a fiscalização, porque na estrutura você viu que 319 mil já foi constatado aqui de irregularidade, que a empresa ia receber, tá ouvindo?
1: Ouvindo, tenho o ouvido bem aberto aqui, já recebi aqui.
0: Rapaz, e aí o Ministério viu, aí assim, eu falei de contratação de pessoal, que é mais fácil de burlar a fiscalização do Ministério Público, entendeu, Marcelo?
1: Entendendo.
0: A pessoa da Libra estava lá, mas ganhou não sei quanto. O Rode estava lá? Tava. Mas os valores pagos a esses profissionais foram valores completamente surreais. Não existe valores como esse. Que loucura é essa? Enquanto o artista de Itabuna foi cantor e até hoje não recebeu, Marcelo.
1: É muitos aí, hein? Muitos aí que ainda, desde o carnaval, que não receberam.
0: Não é fácil, não. Eu tô aqui hoje...
1: A cabeça doeu aqui, eu vou rezar um pouquinho.
0: Não, eu quero que você abra aí, meu filho. Olha aí pra ver que se eu tô falando é o que eu tô mentindo. Se eu tô mentindo.
1: Não, tá aqui, já vi aqui, tô vendo tudo.
0: Ah,
1: aqui,
0: tá vendo aí?
1: Tá tudo aqui. Pois empregou é. Eletrônico, 002-2006, RH-101, tá tudo aqui.
0: Pois é.
1: E tá também no site da prefeitura, né?
0: É, isso eu peguei lá.
1: Exato, tá no site da prefeitura. Aqui ninguém me mandou, não.
0: Tem que ter. Ninguém me mandou, não, pra depois não dizer, ó, mandaram.
1: É. Tá no site, qualquer pessoa agora, se quiser entrar, vai ver lá.
0: Pois é.
1: 002-2006.
0: E essas irregularidades aí, referente aos 319 mil, da quantidade que foi pago e não foi entregue de estrutura, que assim, a Gulo disse que rouba até na estrutura também, né? O Ministério Público disse, cadê? Não tá aqui, não. A fiscalização, tá no bahia.ba, viu? Aí se você quiser procurar no Google a matéria, para não dizer que eu tô mentindo, é só você colocar lá, ó, Ministério Público recomenda o corte de 319 mil em pagamentos do Itapedro 2026 por falhas contratuais. Mas essas falhas, repito, o Ministério Público só viu a fiscalização em loco, esteve presente no evento e constatou que não tinha a quantidade que foi contratada, entendeu, Marcelo?
1: Tô entendendo.
0: Mas existe paralelo a isso esse pregão eletrônico aí que você recebeu, que eu mandei para você, nos valores pagos, de uma cara de pau, a quantidade de diárias que colocou, sendo que o evento não fica esse tempo todo. Quer dizer, é preciso um pente fino. Qual vereador dos 21 que estão aí que vai fazer uso desse documento para fazer uma denúncia no Ministério Público?
2: Aí agora sumiu! O vereador sumiu!
0: Eu ainda acredito que vai ter uma pessoa dos 21 que vai tomar a atitude de fazer essa denúncia ao Ministério Público. Eu ainda acredito, Marcelo. Você acredita, Marcelo?
1: Com fé em Deus. E só ajuda a causa.
0: Porque os vereadores são pagos para fiscalizar. E são eles, inclusive, que dão a maior parte do bolo para a FIC. O dinheiro. Quando tem lá, não tem todo ano?
1: É, a votação, enfim...
0: Para liberar os recursos.
1: A lei orçamentária.
0: A lei orçamentária, isso aí. Aí você tem ali o bolo e as fatias. Ó, X para saúde, X para... Mas esses valores todos vai para a FIC. E aí você vê uma situação daquele, né? Você recebeu uma situação daquele. Porque assim, o histórico de Aldo todo mundo sabe, né? Que gosta de explorar as pessoas. Se lembra da Thaís Reis?
1: Aquela cantora
0: da Vingadora, pois é. Ele é a menina com sucesso daquele, fazendo show um atrás do outro, ele pagava R$800 de cachê pra cantora, que era grande, fazia o grande sucesso. Né? Ele gosta de explorar com contratozinhos desse nível, que ela assinou, pá, e aí pagava só R$800 de cachê a menina, é brincadeira? Então, assim, o histórico dele todo mundo já conhece. Te contar, viu? Te contar, meu amigo. É aquela briguinha de Augusto com ele lá no Itapedro.
1: Vou fazer. Ai. Passou agora aqui por mim, não é? Não, vou fazer igual aos nossos colegas radialistas.
0: Quem passou?
1: Falou o dia, tá fininho. Passou aqui e disse assim: ufa! Antônio Carlos. Um abraço, Antônio.
0: Valeu, querido. Ah, deixa eu mandar um alô pra Antônio, Chauana, Maria Lavinsky, indo pra Barro Preto ouvindo a gente. Valeu, Lavinsky. É, Marcelo, obrigada, viu? Vai destrinchar.
1: Vou rezar por nós aqui, daqui a pouco eu tô por aí.
0: Vai destrinchar isso aí. Qualquer pessoa pode entrar no Ministério Público também pra fazer essa denúncia, viu, Marcelo? Qualquer pessoa. Mas a gente paga 21 vereadores pra fazer esse papel. Esse papel que eu passei a tarde toda ontem, olhando, me deu uma dor de cabeça desgramada. Mas a gente paga vereador pra fazer isso. Fiscalizar e denunciar. Se o Ministério Público teve na festa e viu tanta irregularidade na estrutura, tu imagina na hora desses contratozinhos aí, essas letrinhas miúdas na contratação de pessoal.
3: É o quê, rapaz?
0: É o que acontece em Tabuna. Enquanto isso, minha amiga tá lá.
4: Meu amor, calma,
0: querida. Calma o quê, meu irmão? Todo dia a gente recebe aqui reclamação. Dinheiro não é o problema mesmo em Tabuna. Agora, querer surrupiar o dinheiro público... Tabuna era pra ser outra se não tivesse essa FIC aí, viu? 8h43. Não é a FIC, não. Se não tivesse esse Aldo aí. Porque Angulo disse fora do sério. 8h43.
5: Não convidem.
0: Bora pro intervalo, velho. 8h43, cara.
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0: Oito horas e 44 minutos. Dona Denise tá aqui. Como é o nome do maridão que tá em casa? Tá trabalhando. Como é o nome dele? Roberto. Seu Roberto, Dona Denise tá aqui com a gente, né, Dona Denise? Dá um bom dia aí pro povo, Dona Denise. Vem me conhecer.
11: Bom dia.
0: Mora onde, Dona Denise?
11: Na Bananeira.
0: Na Bananeira. Aí disse que o marido falou assim: você conheceu ela como? Se você não tem prova, você tirou foto com ela? Aí Dona Denise hoje trouxe o celularzinho dela pra fazer a foto. Mas já botei você pra falar que agora todos os vizinhos vão dizer. Ela esteve lá mesmo, viu? E ainda falou na rádio. Manda um alô lá pros vizinhos.
11: Alô, bom dia pra todos.
0: Lá na Bananeira ouvindo a gente. Valeu, Dona Denise. 8h45, Hélio Fonseca na linha conosco, trazendo informações pelas ruas da cidade. A gente traz a você, rádio ouvinte, mais informações com o nosso amigo Hélio Fonseca, que está trazendo aí informações, gente, sobre algumas situações que o povo está na bronca, não é isso, Hélio? Bom dia, Hélio Fonseca, fala, Bocão!
4: Valeu, aquele abraço, bom dia. Bom dia para você, Jaqueline Mendes, Marcelo e aos ouvintes aqui da Boa FM, chegando com as principais informações de momento. Meu amigo, que bairro é esse aqui, amigo?
12: Aqui é Parque Boa Vista, Avenida Capixaba.
4: Avenida?
12: Capixaba.
4: Agora me diga uma coisa, a situação aqui está realmente difícil, né? É cheio de buraco, também lamas, entulho.
12: Isso aqui é o que nem tem, tá feio mesmo, os esgotos, fedor danado no esgoto. Mas é isso que faz, né? Entra a política, entra um, sai outro e continua só a promessa e continua a mesma coisa.
4: Há quanto tempo a prefeitura vem aqui para realmente limpar aqui isso aqui e também fazer uma operação tapar buracos?
12: Já tem muitos anos para fazer essa operação aqui, já tem muito tempo. Não vieram não, tudo é esburacado aí, não vieram não. O esgoto fica aí, ó, jogado a céu aberto, não faz nada. Já tem tempo, é muito tempo. Aí ainda quando entra, chegar agora o mês da política, vem, dá uma limpezinha, pronto. E aí acaba de novo. Continua assim.
4: Aqui foi feito na época do ex-prefeito?
12: Foi o ex-prefeito, Fernando Gomes, na gestão dele aqui, que ele fez essa aqui. Que já vinha muitos anos marcado aqui, dizendo que ia fazer, nunca fez. Mas na última gestão dele, ele fez o asfalto aqui.
4: Tá difícil até o ônibus, o transporte coletivo, trafegar por aqui.
12: Tá difícil, pelo lado de lá mesmo faz, que são dois lados. O lado de lá já não passa mais ônibus nenhum, por causa da buraqueira mesmo.
4: Valeu, a moradora aqui, o nome da senhora? Oi? O nome da senhora? Ela não quer falar, né, realmente a situação, mas tem muito tempo que tá aqui, né, senhora?
13: Tem muito tempo, fede o esgoto, fede dentro de casa.
4: O esgoto, né?
13: Esse canal aí, fede dentro de casa, fedor, que quando assim chovendo ainda vai, né? Mas assim, quando tá o calor, aí o fedor é enorme, principalmente a casa de baixo, né? Uhum. Em cima é um pouquinho menos, mas embaixo aí fede muito.
4: O mau cheiro, né?
13: É, mau cheiro, rato, né?
4: Valeu, o negócio aí é através aqui da Boa FM pedir para a prefeitura resolver essa situação, né, senhor?
12: É uma boa ajuda. Se eles vierem atenderem aqui esse pedido da FM, aí fica bom.
4: Valeu, muito obrigado aí a participação do senhor, viu? Oi.
13: Teve uma época que a criança veio do colégio, pulou ali, quebrou a perna. Vai ter um tempinho, né? O SAMU veio e levou a criança, ficou ali esperando o SAMU chegar. Porque pula ali, ó, atravessa o canal ali. E agora, hoje eles pararam, né? Porque o exemplo desse outro que quebrou a perna, aí parou.
4: Valeu, o aluno que sofreu um acidente aqui nessa localidade, né? O entulho, também a lama, né? A falta aqui de operação tapa-buracos nessa localidade. E o ônibus é até deixar realmente de trafegar por essa localidade aqui na Avenida Capixaba.
12: Capixaba, é.
4: Que bairro?
12: Bairro Parque Boa Vista.
4: Parque Boa Vista. Então, daí, o transporte coletivo já não passa nessa localidade. Eu continuo de plantão, viu, Jaqueline? A qualquer momento, retorno com outras informações. Hélio Fonseca, direto aqui do Parque Boa Vista.
0: Valeu, Hélio. Ali, o povo na bronca, em todo canto. Em todo canto, o povo na bronca. 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Mix Mateus, somos um só coração. 8h50, que fale o povo, Tony.
14: Jaqueline, cobra seu vereador. Ele ganhou, você votou nele, cobra ele. Cobra seu vereador, Jaqueline. Cobra ele.
15: Bom dia, Jaqueline. Eu tô ouvindo aqui as contas de Itabuna. Agora pense em você. Não vou, eu vou falar logo diretamente o que eu acho, viu? O que eu acho, viu? Essa mulher de

0: Não vou, eu vou falar logo diretamente o que eu acho, viu? O que eu acho, viu? Essa mulher desse homem aí, para ser eleita, ela vai despejar um dinheiro. Um dinheiro. Pode esperar. Tá envolvido, isso aí não tem conversa não, mano. Pode botar fé, que quem fala é o Gil, ex-caminhoneiro, ok?
1: Bom dia, Jaque! Bom dia, Tony! Bom dia, Marcelo! Bom dia, ouvindo da boa! Ô, Jaque, quem não mexe nesse telefone aí é João Grilo, rapaz. Dá um tapão no pé do ouvido dele que ele para.
2: Jaque, bom dia, tô na boa, tá feliz. Jaque, isso aí, pra falar a verdade, isso aí é uma quadrilha. É uma quadrilha. E o prefeito tá envolvido também. Porque quem é o prefeito da cidade? Eu não acredito que esse rapaz, esse Aldo tá roubando tudo isso aí, entendeu? E o prefeito não esteja sabendo. Isso aí é uma quadrilha, já. E o prefeito está envolvido também.
3: Outra coisa, eu estava aqui meditando. Itabuna teve o prazer de ter um prefeito honesto, igual a Vani. Ninguém gostava de Vani porque não tinha essas patifarias com dinheiro público. Economizou, diminuiu o número de funcionários, de comissionados, de secretarias. Hoje, vê aí, Vânia, ninguém fala de Vânia.
4: Eu vou ficar até quieta, Vânia, porque se tu não sabe, teve gente presa, foi pra cadeia no governo Vânia, trabalhando na Imasa. Olha, eu vou te dizer, gente mal informada, tá lá em São Paulo, não sabe das coisas, fica aí com conversa. Sabe, Wanda? Eu acho que a gente precisa saber o que tá falando. Porque na época de Vani teve a operação, foi gente presa e tudo. Você sabia disso, não? Não, tô falando de gente presa, pô. De irregularidades. O shopping popular que foi construído, a empresa, inclusive. O rapazinho, o dono da empresa que construiu o shopping, tá lá em Ilhéus, trabalhando pra Valderico. Deu em nada. Você tá entendendo como é que é? As coisas nesse país? 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
5: Kelinho, bom dia. Quero mandar um abraço pra você, Jaque, pra Marcelo, pra Tony, pra todos os ouvintes da boa, pra Tâmara. Tâmara, minha amiga, minha linda, minha irmã. Deus te abençoe. Jaque, deixa eu te falar. Enquanto a população brasileira ficar do jeito que fica, tanto no município, como no estado, como no governo federal, desunida entre direita e esquerda, o país vai ficar desse jeito que anda. É licitação, é valores absurdos, são várias e várias irregularidades que a gente vê, entendeu? O culpado somos nós, entendeu? Como população, que se divide. E eles deitam e rola, aumentam salários, um absurdo, vereador ganhando não sei quanto, enquanto a pessoa coitada, um aposentado, ganha um absurdo para poder comprar remédio, para isso, para aquilo. Aí fica aí o povo, aí vem a feira do São Caetano, se aqui em Itabuna o povo se unisse, ó, meu irmão, só vai começar. Você começou essa obra. Só vai começar outra obra depois que você terminar essa.
6: Bom dia, Jaqueline. Quem fala aqui é Edson, motorista de aplicativo. Jaqueline, tem que mandar esse dossiê aí pro Ministério Público, pô. Tem que mandar esse pro Ministério Público pra. Como é que fala? O Ministério Público tomar alguma providência, pô, porque. O Ministério Público proibiu os cantores, não é isso? O valor dos os cantores. Ele tirou o valor dos os cantores e colocou nas outras coisas. Isso aí manda para o Ministério Público.
7: Ligar ao destino. Por bom favor, dia, escolha um local seguro para estacionar.
8: Tá bom, Jaque? Esse negócio aí. Uns 15 dias antes. Do Itapedro, aí falando assim, vai ter um processo seletivo.

0: Tour, né? Talvez pode ser, ter várias em cada evento, ter 4, 5. Não defendendo, né? Porque eu acho que tem coisa errada. Mas aí pode colocar 10 diárias de cada pessoa, viu? Se você tiver 10 produtores, 10 ajudantes de palco, 10 interpretador de livro, entendeu? Varia.
1: Eu tenho que dar risada. Eu tenho que dar risada. Eu não sei se tinha um de Libras lá. De... O produtor só precisa um.
2: Todas as bandas têm seus holds.
1: Todas as bandas têm os seus holds. É isso mesmo.
2: Todas.
1: E todo som tem o seu pessoal que trabalha com o seu som. É. Quando contrata o som, já vai a equipe de som. Né?
2: O mixador.
1: É, o mixador e tem os ajudantes do mixador pra poder puxar cabo, puxar fio.
2: Já tá tudo lá do próprio som.
1: Amigo, você apresenta a festa, mas eu também apresento. Sim. O som, por exemplo, Sonho Cia. Deixa eu mandar até um beijo pros meninos do Sonho Cia.
2: Isso.
1: Não era nem para falar o nome deles aqui, que não tá envolvido nada disso. Mas assim, mais um beijo para vocês, que toda vez que todo palco que eu chego para trabalhar. Né, a Sonho Cia, todo palco que eu chego para trabalhar, é um carinho comigo, fora do sério. Já deixo o meu microfone lá reservado, já aberto. Não tem um problema com a Sonho Cia. Diferente de muitas outras profissionais que tratam o locutor lá, igual cachorro, que eu nunca vi igual. Mas. Por exemplo, Sonho Cia, tem um mixador, o cara que fica lá embaixo na técnica, lá embaixo na mesinha de som, tem o que fica cá em cima, e tem dois ou três que quando a banda chega que precisa de um cabo, alguma coisa, é isso que eu tô falando. Então o som tem os seus apoiadores, os seus ajudantes. Os seus holds do som. Você viu que absurdo, cara? Eu tô aqui bestificada, viu, Marcelo?
3: Bom dia, Jaqueline. Eu saí do ramo da construção civil, é uma vaga pra mim na FIT.
1: Você viu?
4: Na próxima...
3: Eu já quero ver uma coisa de aplicativo. Esse cidadão que tá falando de Vânia aí, ele é doido? Ele não tem memória, não, é? Veja o shopping popular ali, ó, que teve que ser demolido, que ia cair em cima do povo, uma barra de ferro do Findo. Rapaz, você tá doido, né, irmão? Você é louco, é? Um cliente safado daquele ladrão. Secretário de Transporte dele saiu riquíssimo, comprou diversas casas lotéricas aqui em Itabuna, no shopping, em Ubaitaba. O cara tá riquíssimo, propriedade, casas de praia e tudo mais. Oxe, esse homem é doido, é?
1: 8h58, que fala o povo.
5: Bom dia, Jaque. Jaque, fala com o prefeito que vai mandar o remédio pro povo de Montões. Estamos sem remédio, depressão, povo, tem que comprar remédio. Eu tenho 3 meses sem remédio. Já, Jaque, tá na boa, tá feliz.
1: Como é que você se sente, Aldo? Quando liga um senhor desse precisando de um remédio de pressão. E você vê contratos desse jeito na FIC. Ah, mas aqui é da cultura e saúde é outra coisa. Não, meu filho, na lei orçamentária... A maior fatia do bolo vai pra FIC. Entendeu? Como é que, Augusto, você se sente ouvir um negócio desse pra poder mandar o remédio lá, que tá sem remédio lá em Mutuns, enquanto milhões são gastos? Nesse caso, ao meu ver, desviados, né? O que o Ministério Público acabou de comprovar aí. Que fale o povo.
6: Jaqueline, bom dia, tudo bem? Oi, Jaqueline, é revoltante aí, eu vejo a sua...
1: Gente, quando a gente está no ar com o zap, não pode ligar para o telefone da rádio que a gente não consegue atender.
6: Sua ira, entendeu? O seu desgaste todos os dias aí na Boa FM. Ele é revoltante, os vereadores não fazem nada. A Câmara de Vereadores precisa de pessoas como você, que não tem medo, não tem rabo preso. Entendeu? Agora fica aí, entendeu? Esses vereadores comprando voto. E quando é para fiscalizar, não fiscaliza. E a população pede seu direito porque também são comprados. Entendeu? Então ele não tem compromisso nenhum a partir do momento que ele compra o voto dessas pessoas. Então ninguém pode reclamar dele porque ele comprou o voto. Entendeu? Então eu não sei onde é que esse Brasil vai parar, não. E tá bom, tá jogado mesmo, entendeu? Na mão mesmo do prefeito, entendeu? É revoltante o negócio desse. A gente não vê, não dá em nada. O Ministério Público parece que tá mudo. Tá fazendo de conta que não tá vendo nada. Por quê? Porque tá recebendo também por detrás do batidor. Não é possível um negócio desse. Tô na boa, tô feliz. É revoltante.
7: Denúncia gravíssima.
8: Porque... Bom dia, Jaqueline Mendes. Bom dia, Marcelo. Uma coisa que não tem aqui em Itabuna é Ministério Público. Uma coisa que não existe aqui em Itabuna é vereador. Eu venho denunciando isso direto. Que Itabuna faz Itapedro, não presta conta. Itabuna faz carnaval, não presta conta. Itabuna faz lavagem, não é do bico, é do rego. Do rego do Chico, não tem uma prestação de conta. O Ministério Público de Itabuna não existe. E outra coisa, Itabuna não tem nem prefeito. Piorou Ministério Público, Jaqueline. Isso aí só vem reforçar as denúncias que eu vinha fazendo no rádio e o pessoal dizendo que eu tinha raiva do prefeito, que eu não gostava do prefeito. Mas é o meu dinheiro, é o seu, é o nosso dinheiro. E festa nenhuma é de graça. O pessoal fica, porque o prefeito que fez festa de graça. Não fez, não. Que a gente paga imposto pra isso.
6: Pra dar continuidade a respeito desse cara, falou de Vani aí. Vani,
4: Zoni foi, como foi falado por Vargas, Zoni foi um dos piores prefeitos que Itabuna já teve, inclusive o candidatozinho dele, que o candidato hoje

0: Venceslau Júnior, que é candidato a deputado federal, que tira uma de bom samaritano, pintou e bordou, que quem mandava era ele, quem fazia falcatrua era ele. Hoje é candidato a deputado federal, estadual, não sei que merda ele é, porque pra mim aquilo ali não vale nada, entendeu? Então, você para e fica olhando. Rapaz, essa população, o povo é mongolóide, o povo tem Alzheimer, velho. O povo tem Alzheimer, os caras roubam, pintam e bordam, o povo não vê nada, velho. Rapaz, o Vani foi o melhor. Melhor o quê, rapaz? Você é doido? Ah, rapaz, é cada uma maluquice. E o Venceslau, que foi o vice-prefeito dele, que deitou e rolou. Gente, Venceslau é candidato a deputado, viu? Ele vai chegar em sua porta, lembra dele, que ele fez, ele tava no governo Vani como vice-prefeito, deitando e rolando. Bote pocando e dá um pé na bunda dele, que Venceslau não vale nada.
1: Jaque, Jaque, bom dia, Jaque, bom dia. Tony Babos. Jaque, Jaque, cuidado do coração. O coração não aguenta muita raiva, não. Cuidado, minha amiga. Eu não quero perder você, não. Deus me livre.
2: Ô, Jaqueline, aqui é o Jorge. Olha essa placa da FIC aí. Ela caiu sobre meu carro. Tava chovendo, bateu um pouquinho de vento. Se passasse pedestre aí, tinha matado, porque danificou meu carro todo. Tá na justiça aí, ó. Essa placa tinha uma placa aí, ó. O vento passou e derrubou.
3: Bom dia, Jaqueline Mendes. Gilson Cruz de Coraci. Tony, eu te digo uma novidade, Tony. Lene da Barraca me trouxe uma cabeça de bode, preta, já fermentada, lá da lá, fizeram pra me dar um presente pra você. Você vai querer, vou levar o Itabuna pra você aí.
4: Bom dia, Jaque Jaque, tô na boa, tô feliz, é assim que se diz, coladíssima, viu? Na sua programação, um abraço pra você, Tony Babo, Marcelo Santos. Tô me recuperando, viu? Da minha voz.
5: Você tem que ver as pessoas que vocês gostam na Boa FM, porque às vezes bota só pra não poder me ouvir, viu? Porque tá assim aqui em Deus. Meu mundo tá em mercado pra me humilhar. Meu mundo tá nas lojas pra tá humilhando os outros. Tá nos postos, tá nos hospital, viu? Tá nas clínicas. Viu? Tudo isso para atrapalhar a vida dos outros.
6: Bom dia, Boa FM. Jaqueline Mendes. Bom dia. Estou ouvindo aqui sua programação. Ô, Jaqueline, vou lhe fazer uma pergunta. Esse dinheiro que o prefeito gastou com os trios, ele não comprou os trios, não? Acho que ele comprou o trio, não?
7: 9-3. É um passatempo gostoso, né, Marcelo? Marcelo tá aqui no Diário Oficial.
8: Bom dia, Jaqueline Mendes.
7: Chorando, rapaz.
8: Eu só queria só chamar atenção aqui da Secretaria de Educação Pública. É sobre os ônibus escolar. É, que eles são permitidos rodar só até 70 km por hora. E agora mesmo eu estava aqui na BR-101. Eu estava a 80 km por hora. E um desses ônibus passou por mim. Entendeu? Ônibus escolar. Que é permitido só rodar até 70 km por hora. Passou por mim a toda. Devia estar com 100 km por hora. Que eu estava a 80, ele passou bem mais rápido. Eu queria chamar a atenção aí da Secretaria de Educação Pública aí para tomar providência com isso aí. Incentivar eles. Que eles só podem rodar até 70 km por hora. Tem uma placa bem grande atrás do ônibus. E eles não estão respeitando essa placa.
9: Bom dia, Jacqueline Mendes. Bom dia, Tony Babos. Repórteres Marcelo Santos, Eri Fonseca e todos do Poder da Notícia. Que Deus dê uma quinta-feira abençoada a todos os ouvintes. Jacqueline Mendes, o projeto do Lero Lero governar é esse. Vota em mim, vota nos meus candidatos que eu termino. Né? Muitos tapumes aí na nossa cidade. Aí esse tapume no bairro Conceição, isso aí tá um caos aí até pro pessoal que faz Cuba aí. Né? Aquela praça ali também do Gosto Calmon. E essa FIC, muitas obras aqui em Itabuna, ele vai deixar nas próximas eleições para prefeito e para vereador, o prefeito que ele vier apoiar. Porque o projeto do Lero Lero governar agora, a estratégia dele é essa. Vota em mim que eu termino, vota em mim que o candidato que eu apoiar vai terminar.
10: Bom dia, Jaque, tudo bem? Infelizmente, acontece esses detalhes aí que você acabou de abordar sobre essa questão desses valores, né, dessas diárias. Isso aí, você pode ter certeza que vereador, prefeito, vice, secretário e companhia limitada, eles sabem disso. Por que que eles não têm interesse de fiscalizar? Lógico que a gente não tem provas para dizer, né? Mas por que que eles não querem fiscalizar? Fica essa interrogação aí para a população analisar. Quais os tipos de pessoas que colocam na prefeitura, entendeu? E outra coisa, isso só vai acabar quando o pessoal parar de ficar se coligando com direita e esquerda, entendeu? Quando parar de se coligar com direita e esquerda e realmente fazer o que é certo, essa vagabundagem vai parar.
11: Bom dia a todos, bom dia, Jaqueline, bom dia, Itabuna. Ei, Itabuna é boa de viver, né? Para os políticos, tá maravilhoso. É uma terra sem lei, é uma terra que... Eu quero é prova que o vereador vá se manifestar em relação a isso aí, ó. A esse dossiê aí. Vai nada! Tá tudo comprado, tudo comprado. E a gente tem que viver. Rodar de aplicativo, rodar de táxi, né? Você aí na rádio, pongue, todo... Cada um vivendo o seu mundinho e eles enchendo o bolso. Aí vamos que vamos. Ninguém quer dar o resultado nas urnas e aí é desse jeito. Faz o L.
7: 9-5. 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
12: Será que é quem tá bom? Não vai aparecer nenhum médico ou médica, já que se trata de uma mulher, para ajudar essa pessoa que está no Manuel Novaes com feto morto na barriga há 15 dias, porque se esperar pelo poder público, ela vai morrer. Será possível que nenhuma médica se toque o coração para ajudar essa pessoa?
7: Ô, Tony, repete, porque assim, Marcelo tá tão aqui agoniado com... Pera, moço, calma. É tanto edital, contrato, pregão eletrônico, processo administrativo.
13: Fiquei interessado agora.
7: Valor de 221 mil só de...
13: Amanhã.
7: Só de...
13: Amanhã. Utensílio doméstico tem aí.
7: Não, aqui não é utensílio doméstico não. Não fala não. Não fala não. Não é utensílio doméstico não, é material de...
13: Limpeza.
7: Ai, já falou, falou.
13: É, até amanhã, amanhã tem mais.
7: 97.
12: Bom dia, Jaqueline. Será que aqui em Itabuna não vai aparecer nenhum médico ou médica, já que se trata de uma mulher, para ajudar essa pessoa que está no Manuel Novaes com feto morto na barriga há 15 dias? Porque se esperar pelo poder público, ela vai morrer. Será possível que nenhuma médica se toque o coração para ajudar essa pessoa?
7: Eu vou repetir novamente para ver se a Secretaria de Saúde escuta um negócio desse. Solta de novo.
12: Bom dia, Jaqueline. Será que aqui em Itabuna não vai aparecer nenhum médico ou médica, já que se trata de uma mulher, para ajudar essa pessoa que está no Manuel Novaes com feto morto na barriga há 15 dias? Porque se esperar pelo poder público, ela vai morrer. Será possível que nenhuma médica se toque o coração para ajudar essa pessoa?
7: Tá dependendo de quem para poder fazer a cirurgia dessa moça? Fazer a retirada do feto, que infelizmente está morto na barriga, vai deixar esperar gerar uma infecção? Tá no Manuel Novaes. Inclusive, nossa reportagem, posso destinar você, Marcelo, procurar o Novaes para poder saber desse caso? Pronto. Marcelo Santos vai estar lá hoje procurando a direção do Manuel Novaes para saber que história é essa. 15 dias aguardando alguém para poder fazer uma cirurgia de uma retirada de um feto, gente? Pelo amor de Deus, 9-8. 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Bom, já passei do horário. Aquele que habita no esconderijo do Altíssimo, à sombra do Onipotente, descansará. Direi do Senhor, ele é meu Deus, o meu refúgio, a minha fortaleza, e nele confiarei. Porque ele te livrará do laço do passarinheiro e da peste perniciosa. Te cobrirá com as suas penas e debaixo das suas asas estará segura. Eu creio e confio na palavra do Senhor. Se você crê também, diga amém.
13: Amém!
7: Desculpa, Cláudio. Mas eu tô aqui abismada com os valores.
14: Eu vou deixar de ser radialista. Essa é minha última semana aqui na rua.
7: Pra fazer um concurso lá pra FIC.
14: Isso. Ou então ser segurança, né?
7: Você viu, vigilante? Eu vou aprender Libras. 9:10, meu nome é Tchau. Meu apelido é
15: Notícia. Fui. 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

Tá na Bota Feliz, ótima quinta-feira pra você. E aí, tudo belezinha, tudo certo? Tamo chegando nessa quinta, 9h15 hoje, 13 de agosto de 2026. Pra você que tá de bem hoje, parabéns, tá bom? Tudo de bom em sua vida? Por aqui, Rosana, até o meio-dia. A gente faz aquela festa boa, aquela festa massa na melhor programação. Bora lá, então. Aliás, é minha última semana, né? Você vigilante pra ganhar bem, porque aqui tá dando certo mais não. Simbora aí, 9h15 na boa, chegamos. Pra começar, Henri Freitas.

0: Sorriso Maroto!
1: Savage Imperador. É som de paredão. O solo que vai ficar na sua mente aí, ó. Bora, Demi Boy, bota paixão.

0: volta, Felins, eu sou da Lauana Prado. Aqui na sua Boa FM, ótima quinta-feira pra você. Também o som do Vitinho Imperador, me apaixonei. Ian e Sorriso Maroto, fica com Deus nessa primeiríssima sequência aqui na programação da sua Boa. E aí, já cola no nosso WhatsApp, 991799601. E a nossa enquete, pra você já mandar ver aí na nossa programação, no nosso WhatsApp, quero saber de você. O que fazer quando se tem um amigo que te deve e não paga? Sabe aquele amigão que a gente já pensa logo que é meio caloteiro? Conta pra gente aí no 991799601 o que fazer quando se tem um amigo que te deve e não paga. Manda lá e aproveita e pede seu som também. 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
1: Marcinho, sensação! 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

0: todo mundo rebolando, viu? Verão 071. E o balanço? É só rebolar, bebê.
1: Filhos de Jorge, aqui na sua boa, vai logo, vida. 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Ó, queremos saber de você que tá aqui ligado hoje na nossa programação. Sabe aquele amigo que pega algo com você, seja dinheiro, geralmente mais é dinheiro, né? Que a gente já fala logo, caloteiro. Então conta aí, o que fazer quando tem um amigo que te deve e não paga? Sabe aquele amigão? Ô, me empresta aí e tal, faz um pix aí, amanhã te pago, tá, beleza, aí você vai lá e empresta. Mas aí essa pessoa, esse abençoado, esse filho de Deus, não chega lá e paga. E aí tem uma galera que quando você cobra, já acha ruim. Ah, eu não gosto que me cobre. Não gosto, eu não gosto. 9h52, então conta aí no nosso WhatsApp. O que fazer quando um amigo, aquele amigo que te deve e não paga? Vá lá no nosso WhatsApp e manda ver aqui na nossa programação. Oi, Lu!
2: Bom dia, Claudinho, Luciene e Vem Cote. Ah, Claudinho, já passei por isso muitas vezes, viu?
1: É mesmo?
2: A gente faz, fazer o quê? Cobra, não paga, fica por isso mesmo. Cartão, dinheiro, até parente. Já passei por isso. Aí, ó, me pede assim, eu não tenho um cartão, não tenho nada. Eu falo que não tenho nada. Não empresto mais nada. Já perdi dinheiro, emprestado. Botaram, prego lá e pronto. Não pagaram. Aí eu não empresto mais. Já passei por muito isso. Agora eu não sou assim não, Claudinho, com toda humildade. Tudo que eu compro, eu pago. Se eu comprar nada, eu pago. Entendeu? Ninguém chega na minha porta cobrando nada. Mas como eu sou assim, eu acho que quem faz a porta comigo. Entendeu? Principalmente família. Botei um X lá, entendeu? Não empresto mais nada. Posso ter, mas não empresto. Entendeu? Mas no mais, hoje é aniversário do meu neto do coração, Cauã. Eu queria que você colocasse essa música, se puder. Eu vou gravar e mandar pra ele. Trem bala.
1: Pronto.
2: Já mandei mensagem. Faz uns 15 anos hoje. É neto do coração. E parabéns pra ele. Ele deve estar ouvindo, que ele está na escola. Aí eu vou mandar uma mensagem. Entendeu? Eu mando essa música. Pra mim, essa música é família. Entendeu? E mais um cheiro.
1: Cheiro!
2: Claudinho.
1: Beijo!
2: Desculpa, eu tô falando meio gripada. Esse tempo, nem se eu tô rouco.
1: Ô, Lu, tá geral, viu? Tranquilo, tranquilo, se preocupe não. Mas tá geral essa situação aí. Essa mudança de tempo, de clima aí, né? A gente não sabe se vai dar um sol quente, daí do nada começa a chover. Enfim, eu sei como é que é.

0: mal essa situação aí, essa mudança de tempo, de clima aí, né? A gente não sabe se vai dar um sol quente, daí do nada começa a chover. Enfim, eu sei como é que é isso, né? Porque tem um rinite e tal, essas coisas. Enfim. Ó, vamos lá então, pra você que tá aqui ligado na nossa programação, vai responder a nossa enquete, o que fazer quando se tem... Quem que houve? O que fazer quando se tem um amigo que te deve e não paga?
1: Não era assim, né?
0: Olha colocar. Onde é que tá o seu queijo.
1: Não, é frutas. Depois iogurte. Ela é fitness.
0: Você é fitness mesmo, né, Eduarda? Mentindo essa hora, Fernanda. Não é. Comendo coxinha.

0: queijo.
1: Ai, eu não. Aí quem foi? Ó, o que fazer quando se tem um amigo que te deve e não paga? Eu não sei se isso foi uma indireta.
0: O famoso
1: caloteiro.
0: Caloteiro.
1: Foi uma indireta, isso? Não, bom dia, Eduarda.
2: Bom dia.
1: Vira mais assim o microfone. Tá. Aí.
2: Bom dia, gente. Não, não é uma indireta, é porque surgiu um assunto.
1: Ah, e surgiu um assunto.
2: Me veio a ideia, né? Sou uma pessoa muito criativa.
1: Ah, surgiu um assunto do nada, quando a Dona Vera tocou em um assunto de dinheiro, aí do nada surgiu uma enquete.
2: Não, eu só fui até a cozinha para pegar as minhas coisas e acabei escutando a conversa, não tem culpa.
1: Acabou escutando uma conversa.
0: Não é? Uma conversa necessária, né, Cláudia?
1: Por que é necessária, Fernanda?
0: Porque, assim, todo mundo passa por alguns calotes na vida.
1: Já passou por um calote?
0: Já. Já, até hoje não pagou. Não é você não, pra você não ficar preocupado.
1: Eu olhei assim, já fiquei até meio assim.
2: O
1: já...
2: coração chega a doer.
1: É, chegou a ficar acelerado aqui agora. Já sofreu algum calote, Eduardo?
2: É, comigo não, mas como eu vendo umas coisas aí, eu já tive calote e até hoje não me pagou. Acho que tem uns
1: você
2: dois anos.
1: Você vende o quê?
2: Vendo joias.
1: Joias? Ah! Isso! Mas é só pra mulheres?
2: Não, tem pra homens também.
1: Olha só, vou comprar o cordão.
2: Por favor.
1: Vou comprar o cordão.
0: Você disse que pagando à vista.
1: Aí tem pessoas que compram e não pagam.
2: É, porque, tipo assim, a gente dá esse aval pra pessoa comprar na nossa mão. E ela se sentia à vontade. E a gente dispõe, né? A pessoa compra. Mas tivemos uma pessoa aqui. Eu tive que ir até o local pra cobrar
1: Fernanda.
2: Ela.
0: Era por isso que ela veio trabalhar na rádio. Era claro, perseguido.
1: Né? Pra investigar, pra ver quanto que você ganha, o dia que você ganha.
0: Ela falou, Fernanda, você não vai pagar a prata, miserável?
1: É, só
0: ela
1: pode
0: falava, Eduardo, a rádio tá aí rolando, mentira pura, era eu. Era eu.
2: Ela admitindo que é caloteira, né?
1: É, literalmente. Literalmente. E aí, Fernanda, pagou?
2: Pagou.
0: Já comprei outra pra enrolar, só vou pagar ano que vem.
1: Meu Deus do céu.
2: É uma cliente assídua, né?
1: Quando ela chegar na casa da sua irmã, não dá água não, viu?
2: É, eu já falei com minha irmã que vamos rever as amizades que não tá legal. Não.
1: Só se for água da torneira. Pode nem ser água mineral. Tem que ser da torneira. E você, Fernanda?
0: Sim.
1: Já sofreu calote?
0: Já, Cláudia.
1: Recente?
0: Não, recente não. Não, recente sim.
1: De quem?
0: Ah, não posso falar o nome, né? Ixi. Mas já sofri, mas tudo bem.
1: Eduarda, fala o nome do seu nome aqui. Então,
0: ah, então fala o nome de quem? Da irmã dela, Carleane.
2: Não fala de mim não, por favor.
1: Ó, então vai lá responder a nossa enquete. O que fazer quando se tem um amigo que te deve e não paga? Aliás, tem pessoas que quando você vai cobrar, a pessoa fica até com raiva de você, né? Ai, não gosto que me cobre, tá? Eu vou te pagar.
2: E trata mal.
1: E trata mal.
2: Trata mal, acha que tá no direito.
1: A pessoa tem a audácia de enrolar mil anos e quando você vai cobrar, ainda te trata mal.
0: Agora tem
1: casos... Às vezes até te bloqueia.
0: É, né? Com o WhatsApp hoje fica mais fácil bloquear.
1: Claro, aliás, teve um artista que pagou aqui e me bloqueou quando tava cobrando, né? Ah, aquela
0: chateado,
1: pessoa
0: né?
1: Chateado porque deu calote não na gente.
2: Eu nunca entendo agora, essas pessoas.
0: Agora você saber que isso vira caso de justiça?
1: É.
0: Você tendo o print das conversas que você emprestou, tipo assim, um acordo, os áudios, tudo isso você pode apresentar e receber seu dinheirinho de volta.
1: É verdade, né?
0: Sabia?
1: É.
0: A internet às vezes prejudica, mas às vezes ajuda a gente, né?
2: É verdade.
1: Ó, a Tamires falou bem assim, fala logo o nome da caloteira, Fernanda. Quem é a pessoa que está te devendo?
0: Carleane?
2: A minha irmã mesmo não. Minha irmã é tão certinha.
1: Será? Ô, Moreno, bom dia.
3: Bom dia, Cláudio Rosene, Cacau Show, Chocolate da Bahia, o verdadeirão, é nós mesmo, viu, painho? Estou por cá, grandão, destemido e sem medo, quebrando e amassando e connect na Boa FM. Ô, trem doido. Um salve aí pra Fernanda aí, valeu, meu parceiro, e pra você, um abração, painho. Ô, meu querido, é o seguinte, cara, rapaz, o caloteiro é brabo, né, velho? Rapaz, é o seguinte, velho, sobre a enquete aí, em primeiro lugar, eu não empresto dinheiro a ninguém. Amigo meu, nem vem aqui, não rola, velho. Não sou agiota, nem sou banco, entendeu? Em segundo lugar, ele nem é amigo, porque o amigo de verdade, ele não dá calote no outro, tá ligado? Então, eu quero ele bem longe de mim, essa amizade aí, viu, paiinho? E chama que eu tô por cá.
1: Valeu, Moreno. Forte abraço pra você.
0: Agora o Moreno.
1: Pegaram
0: tá
1: sua galinha caipira também?
4: Pegaram.
1: Mentira. É mesmo? Pegaram a galinha caipira?
4: Deixei só a asa. Carregaram.
2: Ela voou.
4: Carregaram a asa.
1: Carregaram a asa.
4: Mas já tem remédio. Já tem uma solução pra isso. Quando você vê. Não, quando você vê toda hora entrar e sair naquele quartinho, você já sabe o que é.

0: sim, então foi você.
1: Oxi! Todo mundo apontando o dedo pra todo mundo aqui. Ó, Cláudio, agora o Moreno tem a atitude certa aí do que ele falou. Ele não empresta, então ele não vai, nunca vai ter um caloteiro na vida dele.
0: É verdade. Exatamente. E o Moreno, ele tem uma loja, então aí já se tira, né? Moreno. Você não pode confiar em, sim, em qualquer um, né? Sim, quando você vai na sua loja. Ah, eu vou ali e volto, já pago aí. Aí não, ou paga à vista ou não paga.
2: Sabe o
0: né?
2: que acontece? Esperta, o cliente, né? Realmente, tem gente esperta. O cliente, ele é assíduo, ele paga direitinho, mas chega um momento que ele não paga mais direito. Uhum. E a gente vai perdendo essa confiança e acaba não vendendo mais.
0: Verdade.
1: É porque ele faz tipo um test drive, né? Ele pagou uma vez, duas vezes, aí vai aumentando o valor. Isso pra é quando verdade. Vê só chuque.
0: E você confia em Fernanda, vendendo pra Fernanda?
1: Virou enquete aqui no canal.
0: Agora já abriu pessoal isso aqui já, hein?
3: Zé Neto e Cristiano junto e misturado, hein?
4: Essa é complicada, hein?
3: Nunca aconteceu comigo.

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0: Essa aqui é o Brasil, velho.
1: Que maravilha,
0: velho. Aguarde, hein? Essa aqui vai estar na boca. Já tá na boca da galera, na verdade, né, meu irmão?
2: É muita gente que tá junto e não se ama. Tanta gente que se ama e não tá junto. Vamos cuidar do nosso relacionamento. Que a gente faz parte dos felizes, que é 10%.
0: Tiago Ferreira!

tá no Bota Feliz, Rod Stewart. Aliás, o cantor vai ficar 30 dias longe dos palcos após uma cirurgia, passar por uma cirurgia aí, né, pra colocar um implante no coração. Uma boa recuperação pro cantor Rod Stewart. Clássico também, né, verdade? 10h24 aqui na sua Boa FM, ótima quinta-feira pra você que tá aqui curtindo a melhor programação. 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

0: Atenção, ó! Oportunidade de emprego em Itacaré. Proprietário de fazenda em Itacaré está contratando trabalhador rural com referência. É necessário ter experiência com ordenha de leite, manejo de cacau e outras atividades rurais, além de saber operar motosserra e roçadeiras, viu? Procura-se pessoa com aproximadamente 35 anos, responsável, experiente e, é claro, comprometida com o trabalho. Preferência por casal, beleza? Se você tem essa experiência e procura uma oportunidade de trabalho nesse exato momento, em Itacaré, essa pode ser a sua chance, a sua oportunidade de ficar aí empregado. Para mais informações, entre em contato conosco aqui no WhatsApp da Boa FM e saiba como se candidatar. Manda agora mesmo a mensagem aqui no WhatsApp da rádio 991-799601, que vamos passar para você todas as informações necessárias para você garantir essa oportunidade de emprego em Itacaré, em uma fazenda de Itacaré. Certinho, Fernanda! Veio aqui ver se eu ia falar, né?
1: Do quê?
0: Do testemunhal aqui, né?
1: Não, é oportunidade, né? Quando tem uma oportunidade boa, assim, pra trabalhar...
0: É verdade.
1: Tem que anunciar, porque do mesmo jeito que vira e mexe, a gente recebe pessoas pedindo, né?
0: É verdade.
1: Falando, ó, tô sem emprego, se aparecer alguma coisa aí... Isso. Aí quando surge a oportunidade, o contrário, né? A gente também ajuda.
0: Com certeza. Não é importante. Olha só, a Fernanda também é cultura, viu aí? Olha só!
1: Quem é que não gosta de ganhar dinheiro?
0: É verdade. Ainda mais sendo vigilante, né?
1: Né? E foi... Ah, meu marido, aí já é o poder da notícia.
0: Ou então, trabalhar com Libras.
1: É?
0: Ó, você ganha bem na prefeitura.
1: Eu tenho uma prima que faz
0: negócio. Então ela pode se candidatar na prefeitura que vai ficar rica.
1: Quanto?
0: Fácil, fácil.
1: 200 mil por evento?
0: Olha só, meus amigos. Eu topo fazer um curso de Libras.
1: Ah, Maria.
0: Se for por esse salário...
1: Você vai enlouquecer as pessoas. Aí começa a rir. Pronto, acabou.
0: Por 200 mil a gente faz tudo, né?
1: Olha!
0: Bom, hoje queremos saber de você que tá aqui ligado na nossa programação.
1: Sim.
0: O que fazer quando se tem um amigo...
1: Caloteiro.
0: Que te deve não paga. O famoso caloteiro. É, tem uma outra palavra também que se diz veaco, né?
1: É, veaco.
0: O famoso veaco. Bom dia aqui pra Tatiana, que mandou uma mensagem, mas apagou.
1: Ela falou, poxa, Cláudio, você tá me devendo, paga aí, vou botar no ar.
0: Será? Será que era isso, ô Tatiana? Beijo pra você, tá bom? A Tati do São Lourenço, bom dia pra você, Tati.
2: Bom dia, Claudinho. Tô na boa, viu, Claudinho? Tô feliz, é assim que se diz. E vou responder a sua enquete hoje, viu? A pessoa que me deve não paga, Claudinho. Simplesmente eu entrego na mão de Deus, porque dor de barriga, meu amigo, ela não dá uma vez só, verdade. Viu, Claudinho? É certo. Um cheiro pra você, Claudito.
0: Cheiro pra você também, viu, Tati? Verdade, viu? É, a dor de barriga não dá uma vez só, não.
1: Você lembra que esses dias tava, a gente fez uma enquete, aí o rapaz falou que ele tava devendo uma pessoa e não foi. E aí ficou aquele negócio martelando na cabeça dele pra ele pagar a pessoa.
0: Pagar a pessoa, tá vendo aí? Eu acho que ele tá me devendo, pode pagar. Vai que cola agora, né? Vai. É? Oi, Vivi!
3: Bom dia, Cláudio. Você fala que é Viviane, de Itajuípe.
0: E
3: aí,
0: gostei mulher?
3: De ouvir a música, de Toque 10, especial pra mim, uma Love Van, minha amiga Fia, minha amiga Mira e todos os ouvintes. Ô, Cláudio, se enquete aí, Cláudio, não é amizade não, viu? É parente caloteiro mesmo.
1: Parente,
3: viu? Que deve, aí como vai cobrar, acha ruim ainda.
0: É verdade, né?
3: Entendeu?
0: Às vezes tu pega o cartão emprestado ali de algum parente, não paga.
1: Da sua mãe, né, Cláudio?
0: Não, minha mãe eu pago.
1: Demora.
4: Bom dia, eu tenho um amigo. E o bicho é veado, viu? Toda vez que eu cobro ele, ele fala que vai me pagar e fica rindo. Mas é amigo,
0: rapaz,
4: né?
0: Rapaz.
4: Quem tem um amigo desse não precisa de inimigo, né? É Eduarda do São Pedro.
0: Beijo pra você, Eduarda.
1: Eu pensei que ela ia falar o nome do caloteiro.
0: Pareceu, mas é Eduarda. Valeu. Jorlane Brito do Bandeira do Almado também tá por aqui. Pirulito, bom dia pra você, Pirulito.
5: Fala, meu parceiro Cláudio Pirulito aqui da Califórnia, meu irmão. Bom dia com Jesus. Rapaz, sobre sua enquete aí, irmão. O tal do caloteiro aí. Você pode prestar atenção. Todos os caras que é caloteiro, eles não gostam de pagar, né? Mas se você passar a dever a ele, ele vai te cobrar toda hora.
0: É verdade.
5: É igual aquele ditado. O bom cobrador é o mau pagador.
1: É verdade,
5: pode
1: é verdade.
5: Pegar isso pra sua vida, meu irmão. É verdade. Eu tá na boa, tá feliz. É assim que se diz.
0: Então, Fernanda é uma péssima pagadora, né?
1: É assim?
0: Porque você cobra.
1: Mas é minha função.
0: Você cobra. Quem mais tá aqui? Bom dia.
6: Bom dia, Cláudio Rosendo. É, tem pessoas que tomam emprestado e bota uma pedra em cima, né? De esquecimento, não quer pagar. Eu aprendi assim, uma coisa com meu pai. Quem empresta também não presta. Você tem um amigo, né? Enquanto você não empresta nada para ele. Porque quando você empresta, ele não quer lhe pagar. Fica de mal, fica com raiva, né? E meu pai tinha isso com ele. E eu aprendi isso também com ele. Quando a pessoa vem me pedir alguma coisa emprestada, eu já falo logo. É, não sou banco. Quem empresta é o banco. E eu falo logo na cara da pessoa. Uhum. Porque muitas vezes você empresta, já não presta. Então é melhor você não emprestar. Então é qualquer coisa que a pessoa vem me pedir emprestado, se for negócio de material, eu mando para a loja. E se for dinheiro, eu mando para o banco. Porque é lugar que empresta, dinheiro é banco.
0: Boa.
1: Ela é curta e grossa aí.
0: Viu aí?
1: Uhum.
0: Mas faz sentido. Quando você não empresta, você já é taxado como ruim, isso, né? Uma pessoa que não gosta de emprestar as coisas. Verdade. Ou de dar, enfim.
1: Mas passa, né?
0: Mas passa.
1: Depois passa. E quando você empresta o dinheiro e a pessoa não paga, é você que fica triste.
0: Ai, é realmente, verdade, não viu? É? Verdade, isso.
1: Eu tive, na realidade, um colega que ele deu, como é que se fala? Calote numa equipe toda de trabalho.
0: Foi mesmo.
1: Ele saiu, a gente... Era uma equipe, assim, da região de cá, né?
0: Uhum.
1: De umas 10 pessoas.
0: Sim.
1: Ele tinha proximidade com umas 5. Uhum. Nas 5 pessoas que ele tinha proximidade, as 5 ele pediu dinheiro emprestado e não pagou. E aí ninguém contava pra ninguém porque todo mundo achava que era algo individual, né? Mas só que no final estourou e ele devia todo mundo.
0: Vixe! Rapaz, esse aí criou literalmente uma bola de neve, né?
1: E parou de falar com todo mundo.
0: Foi mesmo?
1: É, ele parou de falar com todo mundo.
0: Rapaz. Ó, bom dia. O que eu tenho de dinheiro na rua do povo que me deve, o valor já vai em 450.
1: Reais ou mil?
0: Será que é mil?
1: 450 mil?
0: Provavelmente.
1: Eita, poxa.
0: Uma trocou de cidade e as outras duas, sempre que me vê, fala que amanhã me paga.
1: Mas amanhã tem todo dia.
0: É verdade. E aí nunca paga.

0: Fala que amanhã me paga.
1: Mas amanhã tem todo dia.
0: É verdade. E aí nunca paga. É a Adriana, né, que tá aqui ligada na programação Floresta Azul. Aliás, é a Adriana. Ela é cabeleireira. E aí eu acho que é por conta disso. Vai fazer o serviço lá no salão.
1: A progressiva, que isso. O povo é viciado em progressiva.
0: É
1: e
0: mesmo?
1: Aí fala.
0: Tu gosta de progressiva?
1: Não, porque eu gosto de volume no cabelo.
0: Ah, de volume.
1: Eu sou uma leoa.
0: Aumenta esse volume aí então, Fernanda. Vamos ouvir.
1: E o pessoal faz progressiva, né, Cláudio?
0: E aí, na época é caro, né?
1: É, dependendo do tamanho do cabelo, é caro.
0: Tipo o seu cabelo, assim, que é nos ombro, no ombro aqui, né? É no ombro,
1: é,
0: né?
1: No
0: ou
1: ombro.
0: Ele passa?
1: Tá no ombro aqui, cacheado. Ah. É, eu acho, não sei, né? Porque vai de produto pra produto, deve ser uns 150 a 200 reais aqui. É. Imagine o cabelo no meio das costas.
0: Pois é, longo,
1: e é,
0: né?
1: Trabalho.
0: Ela falou que é isso mesmo, por conta de agressiva.
1: É,
0: tal.
1: Porque todo mundo quer ter o cabelo alinhadinho, mas na hora de pagar.
0: De pagar, que
1: tem
0: é
1: que
0: bom,
1: pedir um,
0: né?
1: Sinal, Adriana. Eu faço sim, mas você paga 50%.
0: É, 50% na entrada e o restante na saída, quando finalizar o produto,
1: isso,
0: né? O serviço.
1: Exatamente. E se a pessoa não pagar no final, tu pica. Pega, de água na cabeça.
0: Pega logo, já deixa uma água fria, né?
1: E joga.
0: Uma jarra assim, ó. Não vai apagar, não? Joga assim, pronto.
1: Mas é complicado, né? De ficar brincando assim, mas é complicado. Você vê seu trabalho ali de progressiva demora, digamos, 2 horas por aí, sei lá. E aí você, aquele trabalho da chapinha.
0: Haja abraço também, né?
1: Exatamente. E aí a pessoa vai e não paga.
0: É complicado.
1: Olha que tristeza.
0: É complicado. Às vezes até quando a pessoa vai fazer a unha, né? Manicure, pedicure. Ah, amiga, é porque o celular descarregou, não tem como fazer o Pix.
1: Misericórdia. Olha que miséria.
0: Não é?
1: Já vai pra manicure, já vai lá com 10%.
0: É. Aí fica mexendo no Instagram, né? O tal do
1: Pronto.
0: TikTok e já descarrega logo tudo. Aí não paga a pessoa.
1: Mas a gente tem que ter uma. Eu tenho essa noção. Se eu preciso do serviço, eu preciso ter dinheiro pra pagar. Se quando eu vou no mercado, eu posso fazer isso?
0: Não, ninguém vai
1: quando
0: no mercado
1: sem dinheiro. Quando eu vou no açougue,
0: né?
1: Eu posso fazer isso?
0: É.
1: E por que quando é uma pessoa que eu conheço, eu faço isso? Né? Não é errado?
0: É, com certeza.
1: Pois é.
0: Você tá querendo pagar de certa.
1: Não, eu tô entendendo que eu preciso
0: do dinheiro.
1: Eu tô te
0: zoando, mulher.
1: Você também precisa. É porque ele usa progressiva, Adriana.
0: Demais, demais. Oi!
2: Bom dia, Claudinho. Tudo bem? Aqui
0: tudo
2: é a Mari.
0: Tudo bem, Mari.
2: Estou falando aqui da Califórnia. Então, Cláudio. Empresta, negócio de emprestar, não presta não, viu, Cláudio? Porque, menino, se eu for te contar o tanto de dinheiro que eu tenho emprestado e nada de receber, quando a gente cobra, a gente é até bloqueado, viu? Então, hoje eu não empresto mais nada pra ninguém. Tá, Claudinho? Que Deus abençoe nossa quinta-feira. Cláudio, se for possível, passa a música de Pablo, filho
0: Pablito.
2: De Jorge. O amor é brega. Te agradeço.
0: Pronto,
2: tá na boa? Tá feliz? Bom dia, menino. Beijo.
0: Valeu, um beijo pra você também, Mari. Fernanda, você já garantiu seu ingresso pro Feijão Fest?
1: Eu ganhei, né?
0: Ah, é? Olha só.
1: Desculpa, viu? O Vitor mandou pra mim.
0: Então, pra você que ainda não garantiu, pegando o gancho aqui que a Mari indicou o som do Amor é Brega, que tem a participação do Filho de Jorge, garanta logo seu ingresso, porque dia 19 de setembro tem Feijão Fest no Sítio FT às 13 horas. 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
1: e vai tomar
0: cervejinha. Quem não gosta de feijoada, né?
1: Tem gente que não gosta, né?
0: Eu gosto de
1: feijão preto, misericórdia.
0: É uma delícia, viu? Pelo amor de Deus. 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Feijão Fest! 19 de setembro, que horas, Fernanda?
1: Ai, que horas, Cláudio?
0: Meu Deus do céu.
1: Eu tava com a música de Filho de Jorge na cabeça aqui.
0: A pessoa que não segue nem o roteiro do programa, vai. Valeu, Fernanda.

0: ia ficar só por isso, é?
1: É só por isso, não.
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certo. Hoje é dia. Ariquilã de rebaqueiro.

Luiz Donas Dubais, Renato Cristiano, vida hypada aqui na melhor programação, Banda Esqueminha, Bumbo Mágico, também o senhor Gustavo Lima, Bala Alojada e o senhor do Eric Landi. Amanheceu. Pra fechar o nosso Bom Dia Boa de hoje, de volta amanhã, a partir das 9 da manhã, com mais sucessos pra você aqui na nossa programação. 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E eu quero passar pra você uma informaçãozinha. Que tá tendo oportunidade de emprego em uma fazenda lá de Itacaré, tá bom? Então pra você que é trabalhador rural, com referência, experiência, claro, né? De preferência casal, se você se interessar, chame agora mesmo a Boa FM aqui no WhatsApp. Chama a gente no WhatsApp agora mesmo pra gente passar algumas informações, certinho? É necessário ter experiência com ordenha de leite, manejo de cacau e outras atividades rurais, além de saber operar motosserra e roçadeiras, de preferência por casal, certinho? Se interessou, mande aí uma mensagem aqui no nosso WhatsApp, no WhatsApp da Boa FM. Já, eu tô de volta com o WhatsApp Boa, primeiríssima edição, onde você faz essa

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1: Aô, você cá.
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1: Tamo junto.
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2: Duas horas, 4 minutos. Boa tarde para você, muito obrigado pela companhia. Vamos até uma da tarde. Boa tarde, meu amigo Tony Barbos. Tá tudo bem com você, Tony? Boa tarde. Boa tarde, Ney Moreno.
3: Boa tarde, Walter. Boa tarde, Walter Machado. Boa tarde, ouvintes. Boa tarde, meu querido Tony Barbos.
2: Hoje, quinta-feira, 13 de agosto, eu convido você, meu amigo, minha amiga, para salvar vidas, doando sangue, banco de sangue do Hospital Calixto Mendes de Filho, Santa Casa de Misericórdia de Itabuna, Pontalzinho, estacionamento grátis. Uma bolsa de sangue salva até 4 vidas. Por isso, esse convite diário aqui para você. Telefone de contato, ou para você se informar ali com o banco de sangue da Santa Casa de Misericórdia de Itabuna, 3214-9154. 3214-9154. Você, mamãe, você também pode ajudar a salvar vidas no, doando o leite para o Banco de Leite Humano do Hospital Manuel Novaes. O telefone de contato é 3214-4346, 3214-4346. Lembrando que o Banco de Leite Humano do Hospital Manuel Novaes conta com o apoio importante do Corpo de Bombeiros de Itabuna para pegar o leite na sua casa. Para você que mora em Ilhéus, Banco de Sangue de Ilhéus, Santa Casa de Misericórdia, Hospital São José, Rua do Café, no centro da cidade. Tanto o Banco de Sangue de Ilhéus quanto de Itabuna funcionam de segunda a sábado a partir das 7 horas da manhã. Então é importante, entre em contato para saber, né, o que é que você precisa, o que é que você pode comer, o que é que você pode beber antes da doação, tá bom? Vamos lá agora, 12:06, anote o zap da boa para a sua participação. 739-9179-9601. 99179-9601. O Tony Barbos já liberou o canal para que você possa mandar a sua participação a partir de agora. 12:07.
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2: Quase 800 candidatos mudam cor ou raça declarada ao Tribunal Superior Eleitoral.
4: Operação Nexo. 6 pessoas são presas suspeitos de vender armas e drogas por delivery.
2: Esquema usava empresas de fachada para bets e o golpe pode passar de R$1 bilhão.
4: Homem encontrado morto dentro de carro. Polícia investiga.
2: Aposentada perde 37 milhões de reais em golpe de falso site de investimentos.
4: Polícia Federal cumpre mandados em condomínios e lojas de Itabuna e Ilhéus em operação contra fraudes no SUS e no Fundeb.
2: Agora 12:08, a participação do Marcelo Santos. Olá, Marcelo, boa tarde.
5: Boa tarde, Walter. Polícia Militar em ação tira de circulação mais drogas na cidade de Itabuna. Ex-servidora municipal foi presa por homicídio e já encaminhada à colônia penal. Cratera no Fátima tira a tranquilidade de moradores próxima à igreja. Daqui a pouco eu conto tudo aqui dentro do programa Impacto.
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2: Agora 12 horas e 9 minutos na Bahia. O site Tribuna da Bahia de hoje sai no seu espaço reservado para a política. Wagner e Rui favoreceram Vorcaro, aponta reportagem. Matéria do jornalista Matheus Soares, publicada hoje, dia 13 de 8 de 2026, às 6 horas e 3 minutos. Vamos à matéria. Decisões adotadas durante as gestões de Jacques Wagner e Rui Costa, ambos do PT, no governo da Bahia, contribuíram para a expansão de um negócio que posteriormente passou a envolver o empresário Daniel Vorcaro, do Banco Master. É o que aponta a reportagem publicada pelo Poder 360 sobre a trajetória do Credicesta, produto financeiro voltado aos servidores estaduais. A publicação detalha a relação do empresário baiano Augusto Lima, conhecido como Guga Lima, com integrantes dos governos petistas. Vou dar um pulo aqui. E as mudanças que permitiram ampliar a atuação do Credicesta. Guga Lima se tornaria sócio de Vorcaro no fim de 2018. O empresário também é citado em relatório da Polícia Federal no âmbito de uma investigação sobre possível tráfico de influência envolvendo o senador Jacques Wagner. O Credicesta surgiu a partir de um sistema da empresa baiana de alimentos, a EBAL, responsável pela antiga rede de supermercados Cesta do Povo. Inicialmente, servidores estaduais podiam realizar compras e ter os valores descontados diretamente dos salários. Posteriormente, o modelo passou a funcionar como um cartão para concessão de crédito consignado, com potencial para alcançar cerca de 280 mil funcionários públicos. A EBAL, a Cesta do Povo, passou por duas tentativas de venda até ser privatizada em 2018, durante o governo do Rui Costa. Na terceira investida, a operação foi concluída por 15 milhões de reais. Dois empresários, um espanhol e um outro baiano, participaram inicialmente do negócio que, posteriormente, passou a ser controlado por Guga Lima. Segundo o Poder 360, mudanças realizadas pelo governo estadual logo após a privatização forneceram a exploração do produto pela iniciativa privada. Apenas 16 dias depois da transferência do Credicesta, dois decretos alteraram regras relacionadas ao funcionamento do serviço. As medidas foram articuladas no período em que Wagner comandava a Secretaria de Desenvolvimento Econômico e formalizadas por decretos assinados por Rui Costa, então governador. De acordo com a reportagem do Poder 360, as alterações ajudaram a ampliar o potencial comercial do Credicesta e impulsionaram os negócios de Guga Lima. Ainda em 2018, o empresário se associou a Daniel Vorcaro. A partir da parceria, o modelo foi expandido para 24 estados e 176 municípios. O Poder 360 relaciona o crescimento da operação à trajetória empresarial que posteriormente culminaria no Banco Master, atualmente no Centro de Investigações conduzidas pela Polícia Federal. 12 e 14.
3: E a Polícia Federal deflagrou uma grande operação na manhã desta quinta-feira para cumprir 33 mandados de busca e apreensão em 8 municípios espalhados pela região sul e extremo sul da Bahia, incluindo a nossa cidade de Itabuna. A investigação tem como foco combater um suposto esquema de fraudes em licitações e desvio de recursos públicos federais oriundos do Fundo de Manutenção e Desenvolvimento da Educação Básica, o Fundeb, e do Sistema Único de Saúde, o SUS. Em Itabuna, viaturas da Polícia Federal estiveram no condomínio Real Ville, que é localizado no bairro São Judas Tadeu, onde os agentes concentraram o cumprimento das ordens judiciais em uma das residências lá do residencial. De acordo com as informações, o alvo da ação do imóvel é o atual vice-prefeito do município de Gongugi, o Fernando Barros Matos, popularmente conhecido como Fernando Matos ou Nando, além de uma segunda pessoa que é ligada ao gestor. Fernando exerce o mandato na gestão municipal ao lado do prefeito Adriano Mendonça. Além dos endereços residenciais, as equipes federais estenderam as diligências para estabelecimentos comerciais, realizando buscas em lojas situadas aqui na cidade de Itabuna e também na cidade de Ilhéus para apreensão de documentos e equipamentos eletrônicos. A polícia

0: lojas situadas aqui na cidade de Itabuna e também na cidade de Ilhéus para apreensão de documentos e equipamentos eletrônicos. A Polícia Federal segue em campo para o cumprimento de todas as ordens expedidas pela Justiça e qualquer nova informação nós traremos aqui na Boa FM.
1: Bom, uma outra ação da Polícia Federal, operação investiga esquema de fraudes em licitações, desvio de verba, corrupção e lavagem de dinheiro na Bahia. É uma outra ação da Polícia Federal. A Polícia Federal e a Controladoria Geral da União deflagraram nesta quinta-feira, portanto hoje, uma operação para investigar esquema de fraudes em licitações, desvio de recursos públicos, corrupção e lavagem de dinheiro em Gongogi, no sul da Bahia. A Operação Severus, segunda fase da Operação Pacto Infame, cumpre 33 mandados de busca e apreensão em 8 cidades baianas. Vamos lá. Gongogi, Itabuna, Ilhéus, Dário Meira, Ipiaú, Ibicaraí, Valença e Eunápolis. As ordens foram expedidas pelo Tribunal Regional Federal da Primeira Região. A Justiça também autorizou a apreensão de dinheiro em espécie, joias e veículos relacionados aos investigados. A Prefeitura de Gongogi afirmou que está à disposição para colaborar com as investigações, fornecendo documentos e esclarecimentos. A gestão disse ainda confiar no trabalho das instituições e que os serviços públicos seguem funcionando normalmente. Além disso, foram determinadas medidas para bloquear e tornar indisponíveis valores, imóveis, veículos e outros bens dos investigados até o limite de 2 milhões de reais. Segundo a Polícia Federal, a investigação apura possível participação de agentes públicos e empresários em um esquema envolvendo contratos da Prefeitura de Gongogi, inclusive com o uso de recursos federais. As suspeitas incluem direcionamento de licitações, uso de documentos falsos e simulação de procedimentos administrativos. Os investigadores também apontam que serviços teriam sido pagos mesmo sem terem sido realizados ou após a execução apenas parcial. Ah, que coisa, não é mesmo? Durante a operação, os agentes podem apreender documentos, celulares, computadores e outros materiais que possam ajudar na investigação. Todo o material recolhido será analisado pela Polícia Federal e pela Controladoria Geral da União. Então, essa ação da Polícia Federal que está acontecendo agora, que o Ney citou, não tem nada a ver com esta que está aqui, porque essa aqui é junto com a Controladoria Geral da União. Portanto, são duas ações da Polícia Federal no dia de hoje, aqui na nossa região do Cacau. A coisa está feia. Tem gente que já está prontinho para mudar de endereço, sair do sul da Bahia para morar em Brasília. 12:19.
0: Pois é, e a terceira Promotoria de Justiça de Itabuna expediu uma recomendação ministerial direcionada ao prefeito municipal de Itabuna e ao presidente da Fundação Itabunense de Cultura e Cidadania, a FIC. O documento exige o bloqueio imediato e o desconto de pelo menos R$ 319.336. R$ 0,12 nos pagamentos de empresas contratadas para a montagem da estrutura dos festejos juninos do Itapedro 2026, realizados entre 25 e 28 de junho deste ano. A determinação do Ministério Público do Estado da Bahia baseia-se no parecer técnico de número 455/2026, elaborado pela Central de Apoio Técnico CAT do Ministério Público da Bahia, após vistorias presenciais e imageamento aéreo com drones durante a montagem e realização do evento. A fiscalização apontou que itens pagos com dinheiro público não foram entregues ou apresentaram graves divergências quantitativas e sobrepreço. no contrato firmado

0: Entre o município de Itabuna e a empresa Douglas Teixeira Jardim, a promotoria recomendou a retenção mínima de R$ 284.206 reais em razão das seguintes irregularidades: ausência de barricadas de proteção, falta de entrega de 340 unidades de barricadas em estrutura de alumínio. Foram instaladas 460 das 800 que foram contratadas, gerando um corte de R$ 105.570 reais. Metragem menor em estandes e pisos elevado, redução de 208 metros quadrados na montagem de estandes e com uma retração aí de 56 mil e também a falta de 108 metros quadrados de piso elevado, tendo aí uma retenção de R$ 36.079 reais. Também falhas na estrutura de sonorização, um desconto de 35% no item de locação de sonorização de grande e pequeno porte, devido à ausência diária de 48 caixas de baixa frequência, totalizando aí R$ 40.105. Sobrepreço também em aterramento com ART. Identificação de valor unitário contratado de R$ 833,93, superior em mais de 390% em relação às tabelas oficiais de mercado, que é de R$ 158,20, somando a falta de comprovação de 64 anotações de responsabilidade técnica exigidas e resultando em retenção aí de mais de R$ 46.446. Reais. O Ministério Público da Bahia também condicionou o pagamento das estruturas de iluminação de médio e grande porte, que somam mais de 350 mil por apenas 4 dias de festa, e a comprovação documental rigorosa e mapeamento técnico da estrutura montada. Também diferença da deficiência de banheiros químicos no centro, no contrato, melhor dizendo, que é o contrato de número 110.000/2026. No contrato mantido pela FIC com a empresa Luxan Entretenimentos e Serviços Limitada, o Ministério Público determinou o desconto mínimo de R$ 35.130. A contagem individual e as imagens aéreas capturadas por drones demonstraram a ausência de 74 unidades de banheiros químicos padrão no primeiro dia do evento, além de não fornecimento de 68 diárias de sanitários adaptados para pessoas com deficiência. O órgão também exigiu a exclusão da medição financeira de 10 mictórios instalados em desacordo com as especificações técnicas da ordem de serviço. A Prefeitura de Itabuna e o presidente da FIC possuem o prazo de 10 dias úteis para informar ao Ministério Público as providências adotadas para efetivar o bloqueio dos valores. A promotoria alertou que a eventual liberação das verbas sem os devidos descontos ou comprovações técnicas configurará ato de improbidade administrativa por dano ao erário público, ensejando o ajuizamento de ação civil pública e a comunicação formal dos fatos ao Tribunal de Contas dos Municípios do Estado da Bahia. Portanto, essa dinheirama toda aí terá que ser retida, né? Porque, segundo aí o Ministério Público, foi contratado serviços a mais e foi entregue serviços a menos. E o Ministério Público está de olho aí, cerca de 319 mil em pagamentos aí do Itapedro, que poderão ser retidos, né? Que bom que o Ministério Público está fiscalizando, né?
1: O que me chamou a atenção nessa matéria foi o uso de drones para fiscalizar.
0: Para fiscalizar, né? Para fiscalizar.
1: Então, você que é danadinho, cuidado. Cuidado que agora o Ministério está usando drone para fiscalizar você também.
0: Ou seja, o Ministério Público tem imagens comprovando que a quantidade contratada foi menor do que a quantidade que foi entregue, né?
1: Então, pronto. Olha, tem uma utilidade pública, o Marcelo Guzmão de Lima, ele perdeu os documentos hoje pela manhã aqui na Praça Camacã. Então, se você encontrou documentos de Marcelo Guzmão de Lima, por favor, entregue aqui na portaria da Boa FM, entregue aqui a Eduarda, que a gente anuncia, né? A gente divulga aqui para ele vir pegar. Então, o nome dele, Marcelo Guzmão de Lima, perdeu uma carteira com documentos hoje, quinta-feira, aqui na Praça Camacã, pela manhã. Achou? Entregue aqui, por favor. Agora, 12h25, olha, 786 candidatos registraram para as eleições de 2026 com informações de cor ou raça diferente da que costumava nos dados da Justiça Eleitoral em 2022. Os casos representam 4,5% das 17.413 candidaturas registradas até o momento, segundo dados do Tribunal Superior Eleitoral. Isso mesmo. A mudança mais frequente nestas eleições foi de branca para parda, identificada em 308 candidaturas. O caminho inverso, de parda para branca, aparece em 262 casos. Juntas, as duas alterações somam 570 registros, ou 72,5% de todas as diferenças encontradas. Flávia Rios, socióloga e professora da Universidade de São Paulo e pesquisadora do núcleo Afro-SEBRAP, explica que as mudanças nas declarações de cor ou raça já foram observadas em eleições anteriores. Ela lembra que o Tribunal Superior Eleitoral passou a coletar essa informação em 2014. Isso mesmo, em 2014 o TSE começou a observar. Em 2022, olha só, 2.510 candidatos que haviam mudado a autodeclaração de cor ou raça, né, equivalente a 9 em cada 100 candidaturas registradas, voltaram atrás na eleição seguinte. Na ocasião, 938 mudanças, mais de um terço do total, eram de candidatos que haviam se declarado brancos e passaram a se declarar pretos ou pardos na eleição seguinte. É brincadeira uma coisa dessa, né? Hoje ele é branco, mas daqui a 4 anos ele vira pardo.
0: Camaleão, é.
1: E ele vai escurecendo até se declarar preto.
0: Ei, aí, Brasil, camaleão.
1: Que maravilha, que beleza. 12h28.
0: Ai, ai. A Polícia Civil avançou nas apurações sobre o desaparecimento das adolescentes Larissa Ribeiro Ferreira, de 15 anos, Érica Rodrigues dos Santos, também de 15 anos, e Maria Eduarda Santos Flores, de 17 anos, que sumiram no início do mês na cidade de Eunápolis, no extremo sul. As investigações passaram a trabalhar com a hipótese de que o sumiço das jovens esteja diretamente relacionado à atuação de um grupo criminoso com forte presença naquela região. Conforme a principal linha de apuração, as três amigas que mantinham uma relação muito próxima de convivência já teriam se relacionado no passado com membros, olha aí o perigo, com membros da facção. A suspeita é de que integrantes do grupo passaram a acusar as adolescentes de repassar informações sigilosas para uma organização rival. O homem apontado pelas autoridades como principal suspeito de ordenar a investida contra as jovens estaria escondido no estado do Rio de Janeiro. O caso começou a se desenhar a partir do registro do desaparecimento de Larissa, vista pela última vez no dia 2 de agosto, em uma festa no município. No decorrer do trabalho investigativo, a polícia constatou que Maria Eduarda esteve no mesmo evento e sumiu na mesma data, enquanto Érica desapareceu no dia seguinte, no dia 3 de agosto. Durante as diligências de busca, os agentes prenderam em flagrante um jovem de 20 anos por tráfico de drogas. O rapaz, que mantinha união estável com Érica, chamou a atenção dos policiais por ter sido o único do convívio das vítimas que não comunicou o sumiço às autoridades. A Polícia Civil segue com as buscas e com as diligências para elucidar o caso e localizar o paradeiro das três adolescentes.
1: Agora 12h30, vamos ao intervalo? Não?
2: Vamos. Marcelo Santos.
1: Marcelo Santos, olá Marcelo, boa tarde.
3: Ok, Walter, boa tarde para você, para o meio ouvinte aqui do Impacto da Notícia aqui pela sua Boa FM de Itabuna, que faz parte da Rede Boa de Comunicação. Walter, ao lado da Igreja de Fátima, rua São Sebastião, já chama a atenção do pessoal da CIURB, uma cratera que, inclusive, segundo comerciantes aqui, já acabou causando acidentes, inclusive com motociclista ferido no final de semana, sendo encaminhado até o hospital de base do Eduardo Magalhães. E, segundo informações, já há cerca de quase 3 semanas, essa cratera aberta bem ao lado da igreja do Bar de Fátima. A gente já chama a atenção do pessoal da CIURB, da secretária Sônia Fontes, do pessoal da Operação Tapa Buracos, para mandar a equipe resolver essa situação para que acidentes não aconteçam e pessoas não sejam levadas para o hospital de base do Eduardo Magalhães. Já tem cerca de 3 semanas essa cratera aberta ao lado da igreja de Fátima e que vem causando acidentes e tirando a tranquilidade dos motoristas que precisam passar por aqui, sentido a Juraci Magalhães. Com relação à última madrugada, um espancamento foi verificado, também espancamento com uso de arma branca, um homem acabou sendo esfaqueado na madrugada de hoje e foi encaminhado até o hospital de base Luiz Eduardo Magalhães. Motivos não foram revelados, só se sabe que ele deu entrada, está inclusive sem identificação, e é que foi vítima de arma branca na madrugada de hoje aqui em Itabuna. Rede Boa de Comunicação, tá na boa, tá feliz, Walter.
1: Valeu, Marcelo. Agora 12h32, olha, daqui a pouquinho, na volta do comercial, vou contar a história de uma senhora de 70 anos que perdeu 37 milhões de reais em um golpe. Daqui a pouquinho, até já.
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1: Agora 12h35, olha, uma mulher de 70 anos, ela perdeu 37 milhões de reais em um golpe envolvendo uma falsa plataforma de investimentos, segundo a polícia do Rio Grande do Sul. O caso deu origem a uma investigação que levou à operação que aconteceu hoje pela manhã contra suspeitos de integrar uma organização criminosa investigada por estelionato mediante fraude eletrônica e lavagem de dinheiro. São cumpridos 10 mandados de prisão preventiva e 16 de busca e apreensão em Gravataí, na região metropolitana de Porto Alegre, nas cidades de São Paulo e Santos. Ao todo, 18 pessoas são alvos da operação. 8 delas são alvo de medidas cautelares diversas da prisão até às 7 horas da manhã de hoje. 2 dos investigados tinham sido presos. Entre os alvos de mandado de prisão estão 3 donos de empresas que trabalham com movimentação de criptoativos por onde o dinheiro teria passado. Os investigados se passavam por funcionários de uma empresa identificada como TDASX, que fechou após o início das investigações. E o diretor do Departamento Estadual de Repressão aos Crimes Cibernéticos, o delegado Herbert Moura Neto, ele diz que a ideia é quebrar o esquema a partir dos líderes, né? A operação visa atingir não só a camada que operaciona o esquema, que são pessoas que induzem, né, a vítima ao erro, mas também atacar a camada de cima, lá da pirâmide, o alto da pirâmide, que dá os meios para que o crime aconteça, né? O advogado que representa a vítima, ele diz que um longo período até a aposentada reconhecer que havia caído em um golpe, né? Isso porque inicialmente ela parecia estar tendo lucro e a plataforma mostrava rendimentos. Ela só identificou o golpe quando o dinheiro não retornou. Então, cuidado, muito cuidado. A cada 5 segundos, uma pessoa cai num golpe no Brasil. Tá bom? Agora 12h39.
2: Walter Machado, isso é há muitos anos. O depósito da Ebal aqui, na nossa região aqui, no interior da Bahia, era em Buarareva. De cada BR, tinha um serviço, aquele depósito enorme, era que distribuía alimento para todas as cestas dos povos aqui na nossa região. Desde essa época que esses ladrões estão no mitier aí.
3: Tarde, Walter Machado. Boa tarde, bancada da Boa FM. Máximo, da Nova Califórnia. Ô, Walter, se o senador o senador Jacques Wagner e o ex-governador Rui Costa fossem do PL, eles estavam de tornozeleira ou então estariam presos, porque a esquerda rouba, pinta e borda e você não vê ninguém preso da esquerda. Vou lhe ser sincero, viu, Walter? Se eu tivesse pretensão a ser candidato a alguma coisa que eu não tenho, que esse meio, eu não me comporto nesse meio, eu só seria de esquerda. Por quê? Oxi, ia roubar à vontade, meu irmão. E não dá em nada, e o povo ainda ia me eleger, como tá aí o Jacques Wagner despontando aí nas pesquisas aí, pra reeleição de Senado, ele e Rui Costa. O errado que é. O povo gosta do que é errado, Walter. Minoria gosta do que é certo.
4: Boa tarde, Walter, Ney, Tony, ouvinte da Boa FM. É, Walter, a gente não fica mais perplexo com as coisas, não, que acontece, não, né? Rapaz, Jaqueline, hoje, né, com esse dossiê que ela pesquisou sobre as contratações e os gastos da Prefeitura Itapé.
5: Boa tarde, Ney Moreno, boa tarde, Walter, que é da Ailton de Floresta Azul, passando para dar um alusão para todos vocês aí da Boa FM. E quando é que os homens do carro preto vai passar pelo Floresta Azul, para olhar como é que está a situação da Prefeitura de Floresta Azul? Boa tarde.

0: Walter.
1: Boa tarde, Walter Machado. Boa tarde, Ney Moreno, Tony Barros, repórteres Hélio Fonseca, Marcelo Santos e todos os ouvintes do Impacto. Que Deus dê uma tarde abençoada a todos. Walter, esse tal desse Aldo aí, ó, que é o secretário da FIC, de Cultura, esse camarada tem que dar um esclarecimento à população aí, viu? Já que a gente estava aí mencionando pela manhã os gastos aí exorbitantes aí nessa secretaria aí, e esse camarada tem que dar uma satisfação à população, junto com o prefeito, junto com o secretariado, os vereadores, porque foram gastos aí que a gente vê que foi um absurdo. Muito dinheiro aí que a gente vê que não tem como. Não bate, a conta não bate. Então, alguém da prefeitura tem que dar um esclarecimento à população em relação a esses gastos aí desnecessários, dinheiro jogado fora. Alguém aí, principalmente esse tal desse Aldo aí, tem que dar um esclarecimento à população de Itabuna aí, viu?
2: Boa tarde, Walter. Boa tarde, Anei. Boa tarde a todos os ouvintes da Boa FM. Boa tarde a Tony. Deixa eu falar, Walter, a respeito desse Aldo Bastos. Esse Aldo Bastos me entrou nessa Secretaria de Cultura aí, Cidadania, liso, pobre. O cara tá milionário. Milionário. Ninguém entra em uma secretaria ganhando um salário X, que não é um salário de 50 mil, 100 mil, 200 mil reais para ele ter o patrimônio que ele tem, não, pô. Isso aí é nítido. Agora nós não temos é o quê? Uma investigação, o povo brasileiro, o povo de Itabuna, o povo da Bahia, o povo do país está desunido entre direita e esquerda, entendeu? Então o que, que acontece? Eles fazem o que querem, deita e rola. Enquanto a população não acordar e se unir contra esses políticos, todos eles corruptos, ladrões, as coisas não vão melhorar. A população dividida, para eles é ótimo. O que eles fazem de errado não dá em nada. O Aldo Bastos entrou liso. É liso, um quebrado que todo mundo conhece o cara na cidade. O cara tá milionário, rapaz. Entendeu? E cadê que o prefeito... E por que o prefeito não exonera ele do cargo nunca? Porque o prefeito tá do mesmo jeitinho, né? Porque, assim, tudo não passa pelo prefeito. Não é sem passar pelo prefeito. O prefeito tá sabendo de tudo. A prefeitura tá sabendo de tudo. Os vereadores estão sabendo de tudo. Tá todo mundo comendo. Mas a uma hora a casa vai cair, porque hoje ele está secretário. O prefeito Augusto Castro está prefeito. E esses vereadores estão prefeito. Eles não são para a vida toda vereador, prefeito nem secretário. Na hora que eles saírem, que entra outro prefeito, o Ministério Público vai cair em cima deles. Vai haver investigação e você vai ver neguinho indo para cadeia. Porque bandido que rouba dinheiro público, entendeu? Políticos, secretários, vereadores que mexem no dinheiro público, que matam pessoas na fila dos hospitais, que matam pessoas nas vias, entendeu? No saneamento básico, na educação, em tudo. Eles têm que ir para a cadeia, têm que comer cadeia e ter uma cadeia perpétua.
3: Bom dia, Boa FM, senhores ouvintes, bom dia. Esse PT conseguiu atolar o Brasil até o pescoço numa lama de marginalidade, safadeza, roubo, prostituição, tudo quanto é coisa ruim vem desse PT aí. Na minha opinião, um partido do inferno, representado por esse demônio desse Lula aí, o ilusionista. Ele é um ilusionista e tem muita gente iludido, caindo na armadilha do ilusionista, do inimigo. Né? Então, e defende o inimigo, defende, rapaz, só falta, eu agora mesmo estou falando aqui, daqui a pouco vai ligar aí o inimigo, né, para me chamar disso e daquilo outro, porque ele não acredita no jornal, não acredita na imprensa, não acredita na justiça, não acredita na Polícia Federal, não acredita no que está vendo, o apartamento lotado de dinheiro, relógio de diamante, não acredita no dinheiro de Gedel, não acredita no roubo do Banco Massa, não acreditam em nada. Eles estão, coitados, eles estão precisando de ajuda, ajuda divina, digamos assim, né? Esses eleitores do PT aí, para mim é uns pobres coitados, rapaz, para mim é uns pobres coitados. Pena que é uma grande maioria do povo brasileiro, né? A grande maioria, que o Brasil é um país tão milionário e o povo tão lascado, mas gosta de viver lascado mesmo, na miséria. Então, é isso aí, vamos orar muito.
4: Boa tarde, Walter Machado. Tem que fazer com esses vereadores aí, como fizeram com aquele do Loyola, né? O Loyola foi preso, tudo. E tem muita gente aí para seguir o mesmo caminho do Loyola. São tudo malandros, esses pessoal são tudo malandros. Boa tarde, Everaldo aqui.
5: Ô, Walter, esse besta, por que esse besta vai falar mal do Lula, esse otário aí?
0: Esse homem é um bestalhado, Walter. Esse homem não sabe pescar, esse é um bestalhado. Esse bestalhado fica assim, dentro do seu otário aí. Acho que...
5: Vamos melhorar muito.
6: O seu partido passou 4 anos e você fez o que pelo país? Você é descarado também, que é da direita. E se você fosse homem, você não falava nem da direita nem da esquerda, que é duas porcarias.
7: Boa tarde, Boa FM. Ô, Boa FM, pelo amor de Deus, não deixa um elemento desse ficar falando uns palavrões numa hora dessa, meio-dia, hora de almoçar, e o cara tá falando aí palavras ofensivas. Na hora do almoço, uma hora tão sagrada, tá o cara xingando, falando nome feio. Na hora do almoço, rapaz, quer xingar político, vai lá pra Brasília, amigão. Agora não aqui na rádio, tem pessoas de idade, tem cidadão, tem criança ouvindo rádio e você falando esses palavrões. Fala aí dentro da sua casa, que aí deve estar acostumado já. Mas a gente não é acostumado a ouvir palavrões, não.
8: Agora, 12h46, deixa eu explicar aqui ao ouvinte, a respeito da sua opinião. É o seguinte, nós não temos como ouvir antes, entendeu? Nós não estamos aqui na mesa como ouvir antes. É tudo feito ao vivo, a pessoa tem a opinião dela. Eu sempre peço aqui que respeite a opinião do outro, não é? Você faça esse pedido aqui. Mas como eu não tenho, ninguém tem como ouvir o que é que o ouvinte vai falar, qual vai ser a participação, vaza alguma coisa que desagrada um ou outro. Então, a única coisa que eu posso fazer é pedir desculpas. Se você se sentiu ofendido, eu peço desculpas. Mas aqui é liberdade para que todos participem, que todos coloquem, cada um colocando a sua opinião, o seu ponto de vista aqui, entendeu? Então, o senhor que se sentiu ofendido, eu peço desculpas ao senhor, mas nós vamos continuar fazendo esse trabalho, porque nós não temos como ouvir o material antes de ir pro ar, tá bom? Tá certo assim? Então, meu, em nome de todos os colegas da rádio, em nome da direção da rádio, eu peço desculpas ao senhor, mas continue ouvindo e eu vou continuar pedindo desculpas sempre se alguma coisa não agradar ao senhor, tá bom? Muito obrigado. 12h47, olha, a Polícia Federal prendeu o presidente da Conafer, Carlos Lopes, que foi indiciado no âmbito da operação Sem Desconto. A investigação mira um esquema, aquele esquema bilionário de roubo do INSS, ou aposentados e pensionistas do INSS. Segundo a Polícia Federal, Carlos Lopes, ele estava foragido desde novembro do ano passado. Ele se apresentou na Superintendência Regional da Polícia Federal em Brasília e será encaminhado ao sistema prisional após os procedimentos de praxe, né? Então, ele se entregou à polícia, estava sendo procurado, e por isso ele se entregou à Polícia Federal em Brasília. Está à disposição. Hoje mesmo ele passa por audiência de custódia e vai para o sistema prisional. 12h49.
9: E 5 pessoas foram presas na manhã desta quinta-feira na cidade de Feira de Santana, e uma em Serra Preta, durante a Operação Nexus, que investiga um grupo suspeito de vender drogas, armas de fogo e munições por meio de redes sociais e aplicativos de mensagens aqui na Bahia. A ação também cumpriu 8 mandados de busca e apreensão. Segundo as investigações da Polícia Civil, os suspeitos usavam redes sociais e aplicativos de mensagens para negociar drogas, armas de fogo e munições no sistema de delivery. Os clientes informavam o tipo de material que queriam comprar e combinavam o local de entrega, geralmente em residências. A apuração também identificou uma divisão de funções dentro do grupo. Entre os investigados, um homem utilizava o trabalho como motorista por aplicativo como fachada para transportar drogas e armas. De acordo com a Polícia Civil, ele fazia entregas dentro dos municípios e também transportava o material entre Salvador, Feira de Santana e Serra Preta. Durante a apuração, foram apreendidos 3 pistolas, sendo uma de calibre .40 e 2 de calibre 9mm, cerca de 80 munições, incluindo 2 de calibre 9mm, 4 carregadores, sendo 3 comuns e 1 estendido, além de aproximadamente R$11 mil em espécie e uma máquina de cartão, celulares e uma quantidade de maconha embalada em sacos plásticos. A polícia informou que os mandados teve como objetivo apreender armas, drogas, celulares e outros materiais que possam ajudar a polícia a avançar na investigação. A Operação Nexus foi coordenada pelo Departamento Especializado de Investigações Criminais, o DEIC, por meio da coordenação de operação. Ao todo, 14 equipes com 56 policiais participaram da operação.
8: Agora, 12h50, a Assembleia Legislativa da Bahia vai continuar realizando as sessões de forma estritamente presencial. A definição ocorreu após uma reunião entre a mesa diretora e o colegiado de líderes do Parlamento Baiano, onde prevaleceu o posicionamento da maioria dos parlamentares, né? Havia uma pressão em cima da presidente para uma sessão híbrida, né? Com a participação até por videochamada. Mas a presidente colocou em votação e a maioria decidiu que tem que ser presencial. Vamos lá, quem não for vai levar falta. Agora quero ver se vai ter o salário retido ou descontado. É claro que não, mas pelo menos uma atitude positiva aí da presidente da Assembleia Legislativa da Bahia. Tem que estar todo mundo lá, olho no olho, para falar sobre as carências e as dificuldades da população do estado da Bahia, né? Tem gente que não gostou, fez pirraça, aquele negócio todo, não, mas vai ter que participar presencialmente, senão leva falta.
5: Os caras não gostam de trabalhar não, né, Walter?
8: É.
5: Gosta do saláriozinho só.
8: Salário do mês, né? Deputado da Bahia, R$35 mil, fora as mornomias.
5: Aí trabalha 2-3 dias na semana, no máximo.
8: Custa, né? Mais de R$100 mil por mês no deputado. Cheio de até um cafezinho que o cara toma no barzinho, se ele tiver em viagem.
5: Ele
8: passou o cartão, tá pago.
5: Da Assembleia tudo, já foi.
8: Bota na conta do povo, o povo é bom pagador. É isso mesmo. Agora que não quer trabalhar, não quer trabalhar. Ah, tem que fazer campanha? Sim, porra, tem um final de semana para fazer campanha. Tem sábado e domingo para fazer campanha. Vamos fazer campanha no final de semana. Pelo amor de Deus.
5: O trabalhador comum, ele tem um dia para escolher entre descansar ou fazer as suas demandas, né? As suas coisas que tem para fazer. E esses
8: mas
5: caras.
8: O político ganha 100 mil reais por mês, não quer trabalhar todo dia. Olha, tá complicado. Bom. Parabéns aí à presidente da Assembleia Legislativa.
9: E a ex-secretária da Prefeitura de Itabuna, Suzana Andrade Rodrigues, apresentou-se no Complexo Policial de Itabuna, acompanhada de familiares, amigos e a sua equipe de advogados, para dar início ao cumprimento da execução da sentença referente à morte do seu marido, Alex Silva Santos. O crime ocorreu em novembro de 2009, no bairro Parque Boa Vista. A ordem de prisão foi expedida pela vara do júri da comarca de Itabuna após o processo transitar em julgado, fixando o cumprimento da restante da pena de 13 anos e 9 meses em regime fechado. Na época do crime, Suzana chegou a declarar que um homem havia invadido a residência do casal e efetuado os disparos, alegando que a motivação estaria ligada a dívidas da vítima com o tráfico de drogas. No entanto, escutas telefônicas e laudos periciais do Departamento de Polícia Técnica desmentiram a versão inicial, apontando que a própria esposa efetuou 2 tiros pelas costas de Alex Santos, provocando a sua morte. Em agosto de 2010, a acusada chegou a ser detida dentro do gabinete da Prefeitura Municipal de Itabuna, gerida na época pelo então prefeito Capitão Azevedo, onde atuava como secretária. Ela permaneceu presa por pouco mais de 2 meses antes de obter a liberdade provisória através de um habeas corpus concedido pelo Tribunal de Justiça da Bahia. Durante o julgamento no Tribunal do Júri, Suzana se apresentou perante o juiz e não houve negativa de autoria. Na ocasião, a tese de legítima defesa, sustentada pela defesa, perdeu por uma margem mínima com o placar de 4-3. A ré foi condenada por homicídio qualificado privilegiado sob o entendimento de ter agido sob o domínio de violenta emoção logo após injusta provocação da vítima. Com a expedição do pedido de execução de sentença e o encerramento definitivo dos recursos, Suzana compareceu espontaneamente à unidade policial e segue à disposição da justiça para o cumprimento da pena.
8: Agora, 12h55, em relação ao que a companheira Jaqueline Mendes trouxe hoje pela manhã, ela está documentada e tem novidades. Quando eu disse na semana passada que o carro preto estava lotado, gasolina até a tampa, tanque ampliado, e também um espaço físico para até 60 pessoas, e muita gente que deu risada, achou que eu estava de brincadeira. Ou não. O carro preto, ele vai

0: até 60 pessoas, e muita gente que deu risada, achou que eu estava de brincadeira. Ou não. O carro preto, ele vai chegar, ele só chega depois das 6 da manhã. Então, você que é traquino, mexeu com o dinheiro do povo, pode se preparar. É melhor você dormir de tênis.
1: E dormir cedo, jeans, porque tem que acordar cedo.
0: Tem,
1: né?
0: Que acordar cedo.
1: Os homens da, do
0: com a mochilinha nas costas, já, com a sua escova de dente, seu creme dental, seu sabonete, sua toalha.
1: Porque, já prepara o kit e deixa, né?
0: Deixa pronto.
1: Deixa pronto.
0: Kit,
1: né?
0: Presidiário. Você vai morar na Papuda, em Brasília. Então, você que é traquino, mexeu com o dinheiro do povo, pode ter certeza. O carro preto é grande, acomodação de acesso 60 pessoas. É um caminhão frigorífico. Você não tem problema de calor. Vai até Brasília. Sai daqui, vai direto para Brasília. Você vai morar na Papudinha, na preparadinha para receber traquino. Olha, a Câmara dos Deputados aprovou ontem um projeto de lei que facilita a locação de imóveis por meio da criação do aluguel consignado em folha de pagamento. O limite estabelecido na proposta é de até 30% dos vencimentos. O texto segue para a apreciação do Senado. A consignação, o locatário fica dispensado de buscar fiadores para o contrato ou fazer depósito caução. A garantia para o locador passa a ser a possibilidade de desconto em folha salarial. A proposta relata que é mais segurança, né, para os dois lados, tanto para quem paga quanto para quem recebe. Vai para o Senado e vamos aguardar se vai ser aprovado do jeito que foi encaminhada ou não. 12h57.
2: Boa tarde, Walter.
0: Boa tarde.
2: Ney Moreno, todos os ouvintes da Boa FM, aqui é Souza da Califórnia. Walter, é um absurdo esse levantamento apontado aí por Jaqueline Mendes mais cedo aí. Quer dizer, Aldo Rebouças aí está metendo a mão no dinheiro público aí à frente da FIC, né? Como presidente da FIC, quer dizer, o prefeito sabe que tá mamando também, porque é gente dele. Os vereadores também, omisso. Nós temos 20 vereadores omissos. Só um que dá cara aí, que é Danilo da Nova Itabuna. É um absurdo. O povo precisa acordar. Precisa acordar. Os caras estão metendo a mão no dinheiro público. Acorda, Itabuna.
3: Boa tarde, Walter. Não precisa pedir desculpa, não. Esse senhor que manda o áudio todo dia para aí, está coberto de razão. Esse pessoal aí é justamente o petista que não acredita em nada, só em Lula, que ele falou aí no áudio agora. Ele está coberto de razão.
4: Boa tarde, Walter Machado. Já estou cercando o Corinthians desde de hoje. O Corinthians vai tomar pau. Já amarrei a vassoura e está da porta aqui. Ô, Walter Machado, eu vou fazer uma pergunta. Essa ponte de Ferrari de Itamaracá vai sair ou não vai? Ô, povo sofredor, meu Deus.

0: que plantam para vender, ficaram mais uma vez sem a ponte. Aí eu ouvi aqui um discurso de Dr. Saulo recentemente, de que agora vão construir uma nova ponte, mas não naquele lugar, ele vai ser num outro mais para frente, próximo a uma granja. Aquele discurso que o final é quem sabe um dia, não é? A resposta é essa, quem sabe um dia, daqui a 50 anos, 100 anos, 200 anos, mas ali, esse prefeito que está aí de plantão, porque daqui a pouquinho ele vai embora, se Deus quiser, né? Ele vai embora mesmo, pode perder a esperança. Com ele, não.
1: Uma coisa a gente sabe, dinheiro a cidade tem.
0: Dinheiro tem.
1: Dinheiro tem.
0: E eu sugeri aqui, inclusive, que essa ponte fosse feita para uma empresa daqui de Itabuna. A Minas Aço, que fica aqui, ali na entrada do bairro Manuel Leão. Tem ali meu amigo Roberto Minas Aço, que trabalha com isso. Ele tem estrutura para fazer uma ponte, uma super ponte ali, em 30 dias. Porque é uma ponte, ela é pré-moldada. Ela chega e coloca ali com guincho e tal. Em 30 dias você está com a ponte ali tranquilamente, sem problema nenhum. E não custa muito caro, não. Pode ter certeza disso. O dinheiro vai ficar aqui em Itabuna, vai gerar emprego aqui, vai gerar renda, vai melhorar a vida de milhares de pessoas que moram do outro lado do rio. Agora é só ter boa vontade, ter comprometimento com aquilo que promete. Tem que prometer e cumprir. Quem não tem palavra, meu irmão, aí pode ter certeza. 1:01, final de programa. Obrigado, Tony, pelo seu trabalho aí na mesa. Obrigado, Ney.
1: Obrigado, Walter. Obrigado, Tony. Obrigado, ouvintes.
0: Obrigado a você pela companhia e até amanhã.
2: Aconteceu.

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0: Bom, 1:07, uma ótima tarde pra você. Já estamos de volta, viu? Com muita música a partir de agora no seu rádio, eu continuo por aqui, ó. Sigo por aqui com você até as 2 da tarde, com você no ar em todo lugar. Nas plataformas digitais e também no seu radinho.
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0: Muito bem, tá no ar a nossa 2ª edição do WhatsApp Boa. A partir de agora você já sabe como é que funciona. Mande aí sua mensagem no nosso WhatsApp 991799601, porque a partir de agora é você quem faz a nossa playlist, é você quem escolhe o que a gente vai ouvir nessa tarde gostosa. 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Nando Moreno, com Rio Negro e Solimões, Chapeludo. Alô, dona Marinalva, bairro São Pedro. Tá aí a sua música preferida.

0: Boa, tá na boa, tá feliz? Esse aí é o Bruno Mars, livre do Open, aqui no nosso WhatsApp. Boa! Tivemos antes o Tiaguinho, A Fila Anda. Muito bem, vamos às participações dos nossos ouvintes, porque, afinal de contas, é você quem faz a programação da boa.
1: Boa tarde. Pra você e todos os ouvintes que estão ouvindo essa rádio de grande audiência. Ô Ney, hoje eu vou pedir você a carta no quintal com o Cristiano Neves. Eu não sei bem, não sei jogar a carta no quintal, é um negócio assim.
0: É carta no quintal mesmo, esse o nome tá certo.
1: Vê se tu desembola aí pra mim.
0: Pronto.
1: Parece que é jogar a carta no quintal.
0: É, carta no quintal.
1: Tem nada não.
0: Jogaram a carta lá no quintal dele, é uma história, né?
1: Se
0: não achar,
1: você toca qualquer uma dele pra mim, viu, Ney?
0: Valeu, querida.
1: Se não for assim, joga a carta no quintal, você passa qualquer uma.
0: Mas é essa mesmo, você acertou, você acertou.
1: Boa tarde, abençoada.
0: Pra você também.
1: E a nós todos.
0: Obrigado pela sintonia.
1: E mando também pra Albinho lá dos Limão, lá na Roça do Povo. Que ele ouve essa rádio abençoada, ele ouve essa rádio.
0: Alô, Roça do Povo, abração pra todo mundo aí na Roça do Povo. É, tem audiência boa mesmo lá na Roça do Povo, sempre tem gente de lá participando aqui com a gente, né? Obrigado pela sintonia. Alô, Louro, a sua música preferida também, Louro? Cristiano Neves, Carta no Quintal, ele que sempre pede também, né? 1h21 aqui na nossa Rede Boa.

0: boa, tá na boa, tá feliz, sorriso maroto, ferrugem, perdas e danos, Vanessa da Mata, ilegais, agora 1h35 aqui na nossa Rede Boa, rápido intervalo, voltamos já já com muito mais, com a sua participação no nosso WhatsApp Boa.
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0: Boa, 1:37, uma ótima tarde pra você. Já estamos de volta aqui no seu rádio com as melhores músicas e com a melhor programação da Bahia. É o nosso WhatsApp Bom, onde você faz a nossa programação. 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Alô, Lourinho, o que é que a gente vai ouvir, Lourinho? Fala aí.
1: Pablo, a casa ao lado.
0: Pablo, a casa ao lado.
1: Abraço, Lourinho. Esquece não, passa no Pablo aí.
0: Pronto, deixa com nós.
1: Abraço pro Bebeto, bota o Bebeto embaixo do jegue.
0: Bebeto embaixo do jegue? Bebeto. Coitado.
1: Bota embaixo do jegue aí. Valeu, Ney, abraço dele. Abraço no Pablo.
0: Valeu, Loro, um abraço. Lourinho, você se decida, menino. Você pede Pablo, depois você já pede outro cantor, já pede outra música diferente. Você se decida, Lourinho. Vamos curtir então, Pablo, casa ao lado?

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0: Boa, tá na boa, tá feliz, é o som do Henry Freitas, me fala qual necessidade. Alô Eli, Lava Jato e Nova Ferradas curtindo a programação da boa. Elisângela, um abraço, Jamile, Jaiele, Flávio, Natasha, alô Natasha, nova integrante da equipe aí, né? E a Eli aí no comando, organizando tudo. Obrigado pela sintonia sempre aqui na nossa Rádio Boa FM. Alô Rita Cardoso em Itapé, boa tarde pra você também, Rita, bem-vinda aqui à nossa Boa FM. Alô Tati, Tati tá lá no São Lourenço também, conectada, ligada com a gente. Obrigado pela sintonia. Lene da Barraca de Coaraci, boa tarde, Lene.
1: Boa tarde, Ney Moreno. Aqui é Lene da Barraca da cidade de Coaraci. Ney, gostaria de ouvir a música Moça do Espelho na voz de Silvano Salto. E desejo um abraço carinhoso para meu amigo Gilson Cruz.
0: Valeu, minha querida. Obrigado pela sua participação. Uma ótima tarde para você. 1h47. Silvano Salles.
2: Silvano Salles, o cantor apaixonado.

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0: Essa é a Boa FM. Tá na boa, tá feliz. O som do Dilcinho, 12 horas, com Marília Mendonça. É o nosso WhatsApp Boa, onde você faz a nossa playlist com a sua participação. 991799601. Boa tarde.
1: Fala, Boa FM. Um abraço ao meu amigo. Seu programa é muito bom também. Um abraço pra você. A gente curte você em Espírito Santo, pela Rede Net.
0: Opa, Espírito Santo, que legal.
1: E eu sou o Titão Itapé Bahia, o Ivanildo Santana.
0: Olha aí.
1: Bota uma música aí pra nós aí também. Vivendo e Existindo. Sérgio Silva, chama pra nós. Chama na bota.
0: É nóis, hein? Toca sim. Você que pede, você é que decide.
1: Boa FM.
0: Tá na boa, tá feliz.
1: 100%.
0: Eita, nós. Opa.
1: Um abraço, Bahia, viu? Bahia representado
0: no Espírito Santo.
1: No mundo
0: inteiro,
1: hein?
0: Obrigado pela sua participação, Sérgio Silva.
2: O nome dela é Vivendo esse

0: Boa, tá na boa, tá feliz? É o som do Iguinho e Lulinha, Eu Te Amo Tanto, aqui no nosso WhatsApp Boa, onde você faz a nossa programação. Alô, Ivan Santos, boa tarde, Ivan.
1: Boa tarde, Ney. Gostaria de ouvir aí aquela música aí de Neto Brito e Pablo. Espera, o nome dela, Espera.
0: Um abraço para você, obrigado pela participação. Vem aí Bebeto Oliveira com mais uma edição do nosso Super Tarde. A gente se fala amanhã.

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Tá na boa, tá feliz, ótima tarde pra você que tá acompanhando a gente. Ney Moreno de volta amanhã, ao meio-dia com Walter. Ah, já todo pedaço, hein? Simplesmente Bebeto. Com os três F's de sempre, força, foco e fé em tudo que você fizer. Tá começando mais um Super Tarde aqui na Rede Boa de Comunicação, a que mais cresce na Bahia, no oferecimento JSG, distribuidora de bebidas, representante Devassa, Heineken e Amstel, presente nos melhores eventos. 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Hoje é 13 de agosto, dia do economista e dia do psiquiatra. Aê! A gente começa o Super Tarde assim. Natan, Eduardo Costa, ainda tô aí.

0: Priscila Senna, Pablo, Não Me Faça Chorar, Diego Arnaldo, Zenete Cristiano, Vai Cair Água, aqui na Rede Boa de Comunicação, a que mais cresce na Bahia.
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0: 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Galera curtindo a gente nos quatro cantos da nossa grande região baiana. Sejam todos bem-vindos. Eu sou o Bebeto Oliveira.
2: Simplesmente Bebeto.
0: Ou Simplesmente Bebeto na tua cola. Até às 6 da tarde. Pra você que tá relaxando aí depois do almoço, tá naquela de preguiça, tá curtindo a gente. Pra você que já voltou pro trabalho, tá na luta, tá na nossa sintonia. Bom demais, rapaz.
3: Boa tarde, Bebeto Oliveira. Boa tarde, Boa FM. Boa tarde, região do Cacau. Aquele abraço aqui do seu amigo Gatinha do Bar.
0: É Gatinha do Bar, rapaz, lá em Buerarema. O Gazula tá lá ouvindo a gente. Valeu, meu irmão. Grande abraço, Zuretovski. É, tá lá no Jorge Amado também, acompanhando a gente aí. Valeu, obrigado pela imensa audiência também. Todo mundo grudado, hein?
4: Alô, Bebê. Tô ouvindo seu sucesso aí, sua transmissão aí ao vivo aí.
0: Olha,
4: tá bom?
0: Givanildo.
4: Pensa uma pessoa boa aí. Bota aquela música aí.
0: A qual?
4: Pensa numa música boa. Silvano Salles depois aí, viu? Se puder botar pra nós.
0: Salles, já já.
4: Alô?
0: Valeu.
4: Sucesso, meu amigo.
0: Valeu, você... queridão.
4: Eu...
0: Tá na boa, tá feliz. Alô, Flávio.
5: Boa tarde, Bebeto. E aí, Bebeto?
0: Beleza,
5: tô,
0: mano,
5: aqui ouvindo, de uma boa, na oficina.
0: Ei,
5: e aí, eu quero saber, Bebeto, se dá pra você rodar aí pra mim. Toque 10.
0: Toque 10.
5: Amor dos outros.
0: Amor
5: tô
0: dos outros.
5: Tô na boa, tô feliz, assim que se diz. Boa tarde, Bebeto. E
0: valeu,
5: todos que estão ouvindo.
0: Querido, grande abraço. Obrigado pela imensa audiência. Galera chegando aqui no 991-799601. Alô, Dema, Urbis 4, tá colado com a gente também. Da Urbis 4, a gente dá um pulinho aonde? Em Coaraci. Aí a audiência total em Coaraci também. Gilson Cruz, fala, Gilson.
6: Boa tarde, Bebeto. Gilson Cruz de Coaraci. Mandar um alusão para o Arnaldo Domingão em Itabuna, Valdigeni, Graça São Caetano, minha sobrinha lá na Estrada do Japu, seu esposo, vai para Bicara aí, lá meu tio Zé Tupeiro, e o Grigório, lá nos Coquinhos, vai para Coaraci aqui, nosso grande amigo Moreno Variedade, todo que está ouvindo seu programa.
0: Valeu, queridão, Ricardo Rosa, São Caetano, fala, Ricardo.
7: Simplesmente Bebeto.
0: Olha aí,
7: força, foco e velho, tudo que você quiser.
0: O cara
7: quiser.
0: Sabe tudo.
7: Estamos aqui, diretamente do condomínio Jardim Botânico, ligado na melhor. É isso aí, Bebetinho, aquela tarde boa. Escutando a boa, né?
0: Valeu.
7: Tá na boa, tá feliz, é assim que se diz.
0: É a galera do trator, né? O pessoal trabalhando e ouvindo a gente. Elinho, lá de Buerarema, meu presida, tá sempre ouvindo a gente. Valeu, Elinho. Grande abraço, meu irmão. MC Gael, príncipe das Açoras. É, rapaz, por que o príncipe das Açoras? É, porque o homem é o craque em vendas de vassoura. Rapaz, o cara bota pra ferver aí, vou... Tá nos quatro cantos da cidade. Ali é jogador. Tá jogando lá no São Lourenço, hein? Ah, o homem é árbitro também de futebol. Tá virado no raio.
8: Fala, meu zagueiro estourado, puta velhice. É o príncipe da vassoura na voz. Bebetinho,
0: oi,
8: toca pra nós aí. Vidro fumê, sem retoque. E junto com essa música aí, antes de tocar a música, faz aquela zoadinha da cerveja abrindo. Que eu já abri a primeira, meu nego, velho. E já botei a outra pra gelar, não tem jeito.
0: Eita.
8: Quanto mais vaca, mais leite. E se tá na rua, tá feliz. MC Gael, o príncipe da vassoura.
0: E os caras só...
8: Proibido perder o foco.
0: É, e os caras só pediram música mesmo pra, hein? Pra entrar no ritmo. Rapaz. Silvano Salles, toque 10. Caramba, bicho. para, senão eu vou querer também.
2: Apaixonado.

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0: Vamos à previsão do tempo em Itabuna, dia de sol com muitas nuvens à tarde e à noite, sem previsão de chuva. Mínima de 18 graus e a máxima de 27 graus. Ilhéus, sol com muitas nuvens durante o dia e diminuição de nebulosidade à noite. Mínima de 20 e a máxima de 26 graus. Coaraci, sol com muitas nuvens ao longo do dia, mantendo o tempo estável. Mínima de 17 e a máxima de 27 graus. Salvador, sol com pancadas de chuvas isoladas na parte da manhã e tempo firme com muitas nuvens no período da tarde e à noite. Temperatura mínima de 22 e a máxima de 29 graus. Para a galera que está viajando, ficar antenada aí, não. Está no trânsito, está nas BRs. Bom demais saber que você está dando essa carona massa para a gente aqui no nosso Super Tarde da Rede Boa. Vamos dar um giro no WhatsApp. Geraldo Santos está lá grudado. Fala, Geraldão. Boa tarde.
2: Boa tarde, meu amigo Bebeto. Estou aqui ligado na Boa FM, curtindo esse sonsaço à tarde, né? Com essa programação e arrebentar, né? Você fala muito bem, você é top 10 nesse horário. Opa! Apesar que a Boa,
0: valeu, Geraldão,
2: é 24 horas ligada, seus ouvintes ouvindo sua música boa e notícia boa. Bebeto, se for possível, toca pra mim aquela música da Inner Street, Sofa Amy. Aquele abraço, meu irmão, seu ouvinte aqui, Geraldo, aqui da Mangabinha.
0: Valeu, Geraldão. Vou anotar o pedido aqui. Na hora do The Flash, né? Na hora de matar saudades, toca essa pancada aí do Dire Straits. So Far Away. Rapaz, tem tempo, hein, bicho? Alô, Leda, lá de Itapé, também tá ligadinha. Fala, Leda.
3: Boa tarde, Bebeto. Boa tarde. Aqui é a Leda fazendo Boa Sorte, município de Itapé. Eu peço uma música com unha pintada. Qualquer uma delas oferece pra comadre Maria em Itapé, pra Deda, pra cia dela, pra outra cia dela, pra Gil, pra o esposo de Gil, que é Del, pra Ramaro, pra Roberto, pra... E pra Val, na Mirabela, pra Noni, pra Credo, pra Silvalt, pra Zé Russo, Suzana. E pra tudo que tá ouvindo na Boa FM, tá na Boa, tá feliz, assim que se diz, pra você e família.
0: Valeu, Leda, turminha boa de Itapé, forte abraço, Dema.
4: Boa tarde, Bebeto, é Dema, motorista de aplicativo. Ô, Bebeto, com gentileza, toca pra mim aí, Bebeto. Xalana, Tivão Salles. Tô na boa, tô feliz, viu? Tô
0: pro carro. Valeu, querido. Grande abraço. Obrigado pela imensa audiência, galera grudadaça. E quando lhe perguntarem qual é a rádio que você ouve... Boa FM. É, rapaz, não esquece. Simplesmente Bebeto. Um beijo na alma. Ai, ai. Bora, Gael. Alô!

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4: Tá na boa, tá feliz, agora 2h59. Flávio Bolsonaro tem registro de filiação alterado e fica impedido de candidatar-se à presidência, pelo menos por enquanto. O senador Flávio Bolsonaro não conseguiu protocolar nesta quinta-feira, dia 13, o pedido de registro da sua candidatura à presidência da República, após a justiça identificar que ele aparecia como filiado ao partido Missão. A situação está sendo analisada pelo TSE. De acordo com o advogado da campanha, a advogada Maria Cláudia Bucanieri, a mudança no cadastro teria ocorrido de forma fraudulenta. A equipe jurídica percebeu a alteração enquanto reunia a documentação necessária para formalizar a candidatura. Segundo ela, uma certidão emitida pelo sistema eleitoral às 23h17 de quarta-feira, dia 12, ontem, ainda apontava Flávio como filiado ao PL. O Partido Liberal já acionou o TSE para tentar restabelecer a filiação do cidadão. Bucanieri afirmou que ainda não é possível determinar como a alteração aconteceu e citou possibilidades como invasão de sistemas, uso indevido de credenciais ou outra forma de acesso irregular. Nos bastidores, integrantes do PL levantam a hipótese de um ataque hacker. O presidente nacional da legenda, Valdemar Costa Neto, também classificou o episódio como uma falsificação. O TSE, entretanto, realiza verificações antes de apontar a origem da mudança cadastral. A advogada também lembrou que uma situação semelhante ocorreu durante as eleições de 2022, quando Luiz Inácio Lula da Silva chegou a aparecer temporariamente como filiado ao PL no sistema eleitoral. Segundo ela, os sistemas da justiça passaram por aprimoramentos após aquele episódio. A alteração cadastral impede, por enquanto, que o PL registre a candidatura de Flávio. Para que o pedido seja apresentado, será necessário primeiro regularizar a filiação partidária, já que o partido Missão possui outro candidato à presidência. O PL havia oficializado Flávio Bolsonaro como candidato ao Palácio do Planalto durante a Convenção Nacional realizada em 25 de julho. O prazo para o registro das candidaturas termina até às 19 horas de sábado. As informações são do G1. 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

Ok, já estamos de volta aqui no nosso Super Tarde na Rede Boa de Comunicação, que mais cresce na Bahia. Simbora! Um beijo na alma, ótima tarde para você que está acompanhando a gente. Sejam todos bem-vindos, essa é a Rede Boa de Comunicação. Atenção, quer trabalhar? Quer trabalhar? Oportunidade de emprego em Itacaré, hein? Proprietário de fazenda em Itacaré está contratando trabalhador rural com referência. É necessário ter experiência com ordenha de leite, manejo de cacau e outras atividades rurais, além de saber motosserra e roçadeira. Procura essa pessoa com aproximadamente 35 anos, responsável, evidentemente, experiente e comprometido. Preferência por casal. Se você tem experiência e procura oportunidade de trabalho em Itacaré, essa pode ser a sua grande chance. Para mais informações, entre em contato com a gente aqui e saiba como se candidatar. Tá bom? Diga, Bebeto, eu quero ir para Itacaré, de preferência com a minha patroa, para ficar de lá de boa, né, trabalhar na roça. Eu sempre fiz isso, tenho habilidade para isso. Se joga, hein? Entre em contato com a gente aqui que a gente faz a ponte com a produção, tá? Mano Walter, fingindo maturidade, com a participação do Gustavo Mioto.

Mano, volta ele, Gustavo Mioto, rapaz.

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1: Tá na boa, tá feliz? Agora 3h19, ótima tarde pra você que tá acompanhando a gente. Bora matar saudades, viajar no tempo? Pois é, essa música que eu vou tocar agora foi lançada em 1985. O nome da música é So Far Away, uma faixa da banda Dire Straits, que integra o aclamado álbum Brothers Arms. A letra retrata o desgaste e a solidão de um relacionamento à distância, marcado pelo famoso verso: eu tô cansado de namorar pelo telefone, refletindo o estilo de vida de turnês da banda. So Far Away funcionou como o segundo single do projeto em várias regiões, consolidando o sucesso mundial do grupo britânico no ano de 1980. E agora, para os amantes do rádio, motoristas de aplicativo, taxistas e galera que tá ouvindo a gente, sobe o som. Alô, turminha boa da Cinquentenário, aumenta o som aí. Paulino Vieira, Praça Dami, Centro Comercial. So Far Away, Dire Straits, 3h20 no The Flash.

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5: Tá na boa, tá feliz? 3h31, chegou a hora da nossa reflexão no Super Tarde de hoje. 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

Agora 3h31. Nem todo mundo tem maturidade para reconhecer quem você está se tornando. Não para, tá? Continua com os teus objetivos. E não pare de para provar seu valor. Continua evoluindo. Você não precisa provar nada para ninguém. Continua na tua evolução, no teu propósito, na tua busca. Continua buscando os teus ideais. O tempo revela aquilo que a opinião dos outros jamais conseguiria enxergar. Grandes heróis da história, grandes profissionais, não teriam conseguido seu objetivo maior se tivesse dado ouvidos ou se tivesse perdido tempo para provar quem ele é. Siga o teu caminho com fé, com esperança, com propósito, e não se deixe nunca abater pela opinião dos outros, tá? Fica tranquilo, segue o teu caminho com o teu propósito. Agora tem a Antônia Gomes. Fica tranquilo, tá? 3h33, boa tarde.

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1: Tá na boa, tá feliz, ó. 3h46, ótima tarde pra você que tá acompanhando a gente. 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
1: Yasmin Santos celebra a gravação de Alan Coração e perda de 77 quilos. Ela disse: metade de mim foi embora. Yasmin Santos foi uma das convidadas especiais de Alan Coração para gravar seu primeiro DVD na quarta-feira, em São Paulo. Em entrevista a Janaína Nunes, a sertaneja referenciou o trabalho do empresário, que também é cantor e compositor, e aproveitou o momento para detalhar a própria perda de peso, que a fez deixar 67 quilos para trás. Rapaz, 67 quilos. A cantora escolheu o difícil caminho do emagrecimento, inclusive fez uma bariátrica por saúde ao invés de estética. Mesmo assim, a sertaneja não escondeu que gostava do novo físico e aos poucos começou a cuidar cada vez mais dele também. Ela disse o seguinte: de 120 para 53... metade de mim foi embora. Disposição para tudo, saúde em primeiro lugar. Eu fiz totalmente por questões de saúde. E é claro que depois que a gente vê o resultado, a gente começa a gostar do que a gente tá vendo e acaba se tornando por estética também. Vou dar uns cliques aqui na foto da Yasmin. É realmente uma diferença gigantesca, cara. Pois é, rapaz. Para Yasmin, no entanto, a preocupação maior era que o processo não interferisse ou alterasse a sua voz. Eu só fiz isso porque me garantiram que a voz não mudaria nada, senão eu jamais me atreveria. A voz continua intacta. Só o corpo que deu uma mudada mesmo, a mente também, né? A gente aprende a se educar e reeducar, não só na alimentação, mas em outras áreas da vida também. Vida nova. Tô muito feliz. Ainda falando sobre música e carreira, Yasmin também comentou sobre o seu último projeto. O nome da música é Intuição, gravada em 2025, também em São Paulo. Mas o show não para e Santos já voltou aos estúdios para a nova obra, agora focada em regravações de músicas importantes da artista. Portanto, com 50 e tantos quilos a menos, Yasmin Santos cantando uma do KLB, uma do... da Veveta, né? A dor desse amor, se eu não te amasse tanto assim, you're still the one.

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3: Tá na boa, tá feliz? Agora 4 horas, 1 minuto. Vamos de informação. Uma ação da Companhia Independente de Policiamento Especializado, a CIP Cacoeira, resultou na apreensão de drogas, um simulacro de arma de fogo e outros materiais ilícitos no bairro Basília, em Ilhéus. A ocorrência aconteceu durante a operação de patrulhamento tático e combate à criminalidade na região. Segundo informações divulgadas pela repórter Silmara Souza, os policiais perceberam dois indivíduos em atitude considerada suspeita pulando o muro de um imóvel. A equipe realizou a abordagem e encontrou outras pessoas no interior da residência, conforme informado pela polícia. A entrada no imóvel ocorreu após autorização do proprietário. Durante a averiguação, os agentes localizaram aproximadamente 1 quilo de maconha em um tablete, além de outras porções da mesma droga. Também foram encontrados mais de 300 embalagens contendo cocaína, crack e comprimidos de êxtase. No imóvel, os policiais ainda prenderam um simulacro de arma de fogo e outros materiais que, segundo a corporação, estariam relacionados à prática de atividades ilícitas. Ao todo, 6 suspeitos foram detidos e conduzidos para a delegacia de Ilhéus, que vai apurar a participação dos envolvidos. Notícias da Boa, de volta a qualquer momento.
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Opa, estamos de volta no nosso Super Tarde aqui na Rede Boa de Comunicação, que mais cresce na Bahia. 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Olha, que oportunidade de trabalho para você. Emprego em Itacaré. Proprietário de fazenda em Itacaré está contratando trabalhador rural com referência. É necessário ter experiência em ordenha de leite, manejo de cacau e outras atividades rurais. Além de saber operar motosserra e roçadeira. Tá bom? Procura essa pessoa com aproximadamente 35 anos aí, responsável, experiente, comprometido, preferência por casal. Se você tem experiência e procura uma oportunidade de trabalho em Itacaré, essa é a sua grande chance. Entra em contato aqui com a gente, com o zap da Boa FM 991799601. Diga, Bebeto, eu quero me candidatar a essa vaga aqui. A gente vai fazer a ponte para você encontrar aí o proprietário da fazenda lá em Itacaré. Valeu, mano. Espera de tempo não, hein? 4 e 7. Daqui a pouquinho tem o Se Ligue na Ideia, hein? Aquela resenha do finalzinho de tarde. Alô, Tia Jô. Alô, Maria Cristina. Jardim Grapiona. Alô, Calango.

sorte, substantivo feminino de força invisível, que se atribui ao rumo, ao destino, minha vida. Que sorte boa.

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Mais um recado bacana para você, daqui a pouquinho tem o Se Ligue na Ideia, aquela resenha bacana que já tá virando mania na cidade. Você mandando aquele áudio, você viu alguma resenha, né? Teu amigo, como é que foi no baba aí? Né? Como é que tá sendo seu colega de trabalho? Hein? Tem alguma resenha pra gente na família também? Pode contar, viu? Se ligue na ideia já já. Você faz alguma imitação? Imita um artista famoso, um cantor, humorista? Tem muita gente que tá escondendo os talentos aí. E avisa pra geral, pra galera, que agora tem resenha aqui no Se Ligue na Ideia, hein? Já já. 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Todo mundo grudadaço aqui na Rede Boa de Comunicação. Donas do Bairro Zeneto e Cristiano. Vida Ripada, 4h21.

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1: Tá na boa, tá feliz? Ótima tarde pra você que tá acompanhando a gente. Obrigado pelo carinho da sintonia sempre. A partir de agora, nosso Se Liga na Ideia. Manda teu áudio.
2: Manda áudio.
1: Perde tempo, não. O que é isso, véi? É, dispara teu áudio, viu? 991-799-601. Rolando a resenha. O Poli e Uruçuca. Acabou de ouvir aí a música do Toque 10. É, Murilo Ruf, né? Canta essa música aí também. Tá bom? Pra mamãe Meire, o filho Arthur Gabriel, Alana, sobrinha Maria Alice. Para todos os meus irmãos aqui, Bebeto, Carlos, Matheus Júnior, galera de Uruçuca, forte abraço para vocês, obrigado pela imensa audiência. Edmundo Cardoso, se liga na ideia.
3: Tá boa, tô feliz. Eu gostaria de dizer que Itabuna, Ilhéus, a Bahia, o Brasil, o mundo, tá feliz com sua programação, tá bom? Aqui é o Cardoso, tô aqui na Boacharia, mais amigos.
1: Fala, Cardoso,
3: te ouvindo.
1: Beleza, meu.
3: Assim, manda um abração para Ivoni lá em Itajuípe.
1: Alô, Ivoni.
3: Para Iodete, Itajuípe. Câmara. Alael. Anjo do Migal. E Miriam ali Ferrada. E todo esse povão maravilhoso que te ouve, tá bom?
1: Valeu,
3: abraço, filho. Tem Boa FM, tô feliz. Abraço, Cardoso.
1: Valeu, Cardozão.
0: Segura mais um recado aí, porque a resenha tá pegando fogo. Se liga na ideia.
1: Gil, tecladista.
4: Alô, Bebeto, boa tarde. Se liga na ideia, né?
1: Buenas.
4: Aí vai pro meu amigo aqui, a gente tomando a cervejinha ali, né? Aí ele conversando papel, mentiroso. Ó.
1: Uhum.
4: Aí ele falou, seu Gil, será que eu passo num bafômetro, velho, tomando uma cerveja? Aí eu falei, rapaz, passa, mano. Aí ele, então eu vou tomar um. Aí pediu uma cerveja. Aí a gente ficou lá conversando nele, conversando mentira, mentindo mais do que tudo. Aí tomamos umas quatro, né? Itaipava, velho. Aí eu falei, ô, velho, eu não gosto dessa cerveja, mas tô bebendo um cara de você. Aí ele falou, oxi, por que você não gosta? E porque também eu posso passar na Blitz e não vai provar que é bebê? Eu falei, por quê? O guarda sabe. Aí ele, como que ele sabe? Eu falei, quem toma Itaipava, Itaipava é outro local, esse negócio. Aí ele falou, sim, tem o quê? Eu falei, não pode ter um carro, pra que ele vai empatar você de beber essa cerveja. É, você tem que dar ideia, bebê.
5: Isso é mentira, rapaz, isso é fake news.
1: Grande Gilmar, aleluia! Galera da UESC aí, forte abraço, obrigado pela imensa audiência.
6: Bebeto, meu querido, meu boa tarde. Ainda não pude cumprir a promessa, né? De participar do Se Ligue na Ideia.
1: Você tá devendo, porque
6: ultimamente, essa semana, pra mim e da outra, foi trabalhando aqui, né?
1: Ah, é, né?
6: Tô pela UESC, mas logo eu vou estar mandando aí minha gravação, viu, Bebeto?
1: Beleza.
6: Mas então, não deixe de estar ouvindo sua programação. Agora
1: há pouco
6: eu tava ouvindo aí Andar Street, né? Na estrada, muito bom, viu? Muito top. Valeu, Bebeto. Forte abraço pra você. Tá na boa, tá feliz, não importa onde esteja, viu? Valeu.
1: Olha aí. Valeu, Gilmar.
7: Apareceu o miserê.
1: Maluquinho de Buerarema, tá lá ouvindo a gente. Valeu, maluquinho. Manda um forte abraço. É o Gazulo Gatinha. Rapaz, um dia que eu fui em Buerarema aí, eu vou te avisar, maluquinho. Pra gente se bater lá no bar do Gatinha. É, rapaz, lá saiu um negócio de uma jabazinha frita. Hein? O tal do incha, alguma coisa, né? É. E outras coisitas mais. Alô, Amaral.
8: Alô, Bebeto, meu querido. Boa tarde. É o Amaral aqui, ó. Ligado na melhor.
1: Beleza.
8: Na Boa FM. Tô aqui, viu? Trabalhando na luta e na labuta. Daqui a pouco, em primeira mão. Bota exclusivo aí, viu, Bebeto?
1: Olha,
8: bota
1: aí.
8: Exclusivo.
1: Exclusivo.
8: Convocação pra galerinha que vai disputar a Olimpíada dos Cachaceiros, viu? Em primeira mão. Daqui a pouco.
1: Atenção, hein?
8: Se ligue na ideia. A convocação dos cachaceiros que vai disputar a Olimpíada aqui pra nós. Defender nosso país lá fora, viu? Valeu, Bebeto. Tô pro carro, Amaral.
1: Valeu. A convocação para a Olimpíada dos Cachaceiros, hein? Já o técnico Amaral vai convocar, ó, os atletas.
9: Fala, Bebeto, Titão Itapé, hein? Itapé aí, a programação.
1: Alô, galera de Itapé!
9: Alô. Um abraço, Bebeto. Um abraço a minha mãe aí.

0: Galera de Itapé.
1: Um abraço, Bebeto. Um abraço a minha mãe aí, Maria Eunice aí. Maria Eunice, viu? Vou abrir. Chama pra nós, Bebeto. Chama na bota. Ei, Bebeto, hoje o negócio tá bom, hein? O negócio tá bom. Tá bom demais. Fala, Bebeto.
0: Valeu, querido. Grande abraço. Obrigado pela imensa audiência. Play da máquina. Olha aí, apareceu o primo do Foen. O primo do Foen. Hoje o bicho vai pegar, hein? Tem Foen, tem um primo. Ele fala um pouquinho melhor que o Foen. Se liga na ideia, Bebeto. Olha aí, tem alguém querendo sair com ele.
2: Eu acho que ela está com dinheiro em pinga.
0: Rapaz, tá querendo gastar o dinheiro dele com pinga. Jesus.
2: Eu acho que ela está unindo o meu primo. A gente quer gastar o meu dinheiro, né? Chama a nega,
0: a mãe. É. Então, ele arrumou a nega aí, né? Segundo ele. E aí, tá querendo gastar o dinheiro dele, achando que é o primo Foen.
3: Isso é mentira, rapaz. Isso é fake news.
0: Daqui a pouco o Foen aparece pra se defender aí. O que é que o primo dele anda aprontando aí, né?
4: Boa tarde.
0: Boa tarde.
4: Eu sou a Nildete da Fazenda Barbosa.
0: Oi,
4: aqui
0: Nildete.
4: Próximo a Cepel. Eu gostaria de oferecer uma música para minha cunhada Branca, para o meu sogro Florisvaldo e para o meu esposo Fábio Souza e para todos os ouvintes que gostaram dessa música. Se caso você já sabe, ela é de João Paulo Daniel, o menino da porteira. E se caso você não achar, pode ser qualquer uma da Diana. Da Diana. Tá bom?
0: Tá bom.
4: Muito obrigada.
0: É, de nada.
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0: Paulista.
6: Se liga na ideia, Bebeto. Tá na boa, tá feliz. O Paulista do bar. Valeu, meu irmão. Manda um alô pra Fernandinho aí da Pitangueira. Pai do Leite. Barba de Bode. Valeu. Manda uma música aí. Toque 10. A melhor que você tem aí.
0: É o pé, rapaz.
6: Disponível. Valeu, meu irmão. Mandar para todos Itajuípes, todos da rádio aí.
0: Valeu, Paulista de Itajuípe, Ivan Santos, ou Macaque, vem Ivan perturbar o Foen, quer
7: ver? Boa tarde, Bebeto. Dá um alô aí para Natanzinho aí, que tá na hora já.
8: Eu acho.
7: Tava quebrando um cacau hoje, Bebeto. Ele bebeu mel retado hoje.
0: Foi, disseram que você tava aí quebrando cacau e bebeu o mel do cacau, rapaz.
8: Eita, mania! Danada!
0: Alô, Jaine, lá no São Lourenço. Alô, Dubinha. Alô, João. Simbora, rapaz.
9: Atenção, primo do Foen. Você tá reclamando que arrumou uma nega pra sair? Eu não acredito, não, velho. Se você arrumou uma nega, prepara os 300 conto. Vai tomar aquela cerveja gelada, um espetinho e ainda fazer um pix pra ela, viu?
0: Olha aí.
9: Porque se você tá liso, fica em casa.
0: Rapaz, o cara jogou duro aí, hein? 17 para as 5. Alô, minha turminha boa de Guararema. Hoje é dia de baba lá, né? Quinta-feira. Meu amigo Sami, Binho de Pequim. Alô, Murilo. Alô, Esquerdinha. Simbora. Alô, Elinho.

0: agora 4h46, estamos de volta.
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0: Entra na resenha 991-799601, Zâmbia.
2: Boa tarde.
0: Boa tarde.
2: Meu bronzeadinho. Tô ligadinha, bronzeadinho. Meu bronzeadinho.
0: Zâmbia.
2: Tô terminada com o Felipe, hein, Bebetinho?
0: Eita, rapaz, terminou com o Felipe.
2: Edson. Ponte do Hambúrguer, ele é, você lembra dele, que era aqui em Itabuna?
0: Era o Bicudo.
2: E aí, tô namorando, e Felipe tá retado comigo.
0: Rapaz.
2: E eu nem aí, que o boy é babado.
0: Alô, Bicudo Edson, lá do Ponte do Hambúrguer, né, que agora tá em Ilhéus. Rapaz, a Zâmbia chegou com novidade.
2: Que era aqui em Itabuna. E aí, tô namorando, e Felipe tá retado comigo.
0: Felipe...
2: Eu nem aí, que o boy é babado.
0: Felipe está chateado porque a Zâmbia partiu, hein? É, play na máquina.
3: Mas ele não paga não, ele fica só na godela da nega, pra nega pagar cerveja pra ele, vai, ele é malandro.
0: É, então, já que você acusou o homem, resposta dele, foi, hein? Olha aí, Ivan, disse que nunca viu você, que você é cabra safada.
3: Olha,
0: Você viu aí, né, Ivan? Ele disse que nunca viu você na vida dele. Nunca vi esse cachorro aí. Eu falei, Ivan. Vai perturbar o cara.
4: Ei, Bebeto, eu te dou um tapé aqui, velho. Sua audiência tá 100% aqui, viu?
0: Valeu, papai.
4: É bom aí, olha que música é.
0: Eita.
4: Pensa pra nós,
0: Ivanildo.
4: Oh,
0: eu tô achando que você tá.
4: Humanos bonitos. Essa paixão. Eu gosto de música assim, desse. Chama pra nós, Bebeto. Audiência total, boa FM aí. Uma boa tarde, meu amigo. Tudo de bom pra você, viu?
0: Valeu.
4: Seu programa seja mais abençoado ainda.
0: Valeu, cara. MC Rael.
5: Alô, Bicudo Edson. Lá no Ponte do Hambúrguer, né?
4: Olha, ainda bem que eu gravei.
0: Rapaz, ainda bem.
4: Pra mostrar com o principinho da vassoura, viu?
0: Zâmbia.
4: Que a Zâmbia tá botando ponta nele. Isso é mentira, rapaz. Isso é fake news. Príncipe da vassoura. Isso é mentira, rapaz. Isso é fake news.
0: O príncipe das vassouras. É, ali bem pertinho da cavalaria, hein? Se tiver precisando de uma vassoura, fala com o homem aí, ó. O Wellington.
6: Bebeto, meu filho, boa tarde.
0: Qual foi?
6: A vida foi que eu tô com festa pra ele. Na cidade lá, levar até enjoar, pra ver quanto ele cobra. Viu, Bebeto? Vê quanto ele cobra esse frete aí pra mim. Beleza?
0: Foi, hein? O Wellington arrumou um frete pra você. Até que cidade?
6: A vida foi que eu tô com frete pra ele. Na cidade lá, levar até enjoar, pra ver quanto ele cobra. Viu, Bebeto? Vê quanto ele cobra esse frete pra mim.
0: Foi.
6: Beleza?
0: Tem condições de ir até enjoar?
2: Gael, boa tarde, Gael, príncipe das vassouras. Não fique batendo pilha na cabeça da criança, hein? Meu príncipezinho é o único que eu amo.
3: Não,
0: Alô, Maria Cristina, alô, tia Jó. É, rapaz, galera que sempre ouvindo a gente aí, né, Jardim Grapiona, curtindo a nossa programação. 991-799601, a turminha boa lá de Itapé, hein? Alô, Geraldão, rapaz. Alô, Naélito. Um abraço, hein? Amara, Joyce, Lua, turminha boa da cozinha aí, a galera que manda bem no temperão. Eliane, CC, Tatu do Churrasco. Dona Cleide e Luninha Naélito, um abraço pra vocês aí, galera de massa de Itapé, tá sempre acompanhando a gente aí também. É o que, Ivan? É o que?
7: Um abraço.
8: Hein? Ele tá bebendo aí, ó, bebendo de tanto mel, que mel e bebendo, se beber demais.
0: É mesmo. Rapaz.
9: O Principinho mandou falar: isso é mentira, rapaz, isso é fake news. Luninha Naélito, um abraço. Ai!
0: Agora tem Guilherme Benuto, turma do pagode. Aquela frase do jogador mascarado. Jogou aonde, bebê?

Eduardo Costa, imagina eu aqui na 96.1, tá na boa, tá feliz. Tem um Bebeto até às 6 da tarde, lembrando que daqui a pouquinho tem Modão da Boa, o melhor da música sertaneja das antigas e do Bregão. Aproveitar e mandar um forte abraço, meu querido, grande ser humano aí, há muitos anos aí, na captação de sangue, Rosildo, lá do Banco de Sangue, tá sempre ouvindo a gente, valeu, meu querido, grande abraço, grande ser humano aí, tá em Montuns, nesse lugar maravilhoso, de gente humilde, trabalhadora. É, alô Zé Du, meu craque, grande abraço, Zé Du aí e toda a família aí, obrigado Rosildo, pelo carinho da sintonia, meu irmão, todo mundo aí ao som da Boa FM, diz que a Boa, na linguagem popular, diz que tá lascando em banda, só dá nós, não é brinquedo não, mano, 991.

0: mais. Não é brinquedo, não, mano. 991-799601, Tati São Lourenço, ligadinho.
1: Boa tarde, Bebeto, tô na boa, tô feliz, assim que se diz, coladíssimo aí na programação, viu?
0: Valeu, então, forte abraço, hein, pra galera aí, ouvindo o som da Rede Boa de Comunicação, a que mais cresce na Bahia. Um abraço, meu querido Nivas, eletricista lá ouvindo a gente. Alô, Dudé do Gás, grande abraço, Dona Maria, rapaz, lá na Califórnia, Cauane, é isso? A Carminha, a turminha toda lá, né?
2: Aí, Bebeto, tudo bom? Traga essa mulher aqui pra vir tomar o vinho mais Carminha.
0: Tomar o quê, rapaz?
2: Pra vir tomar o vinho mais Carminha.
0: Olha aí, rapaz, tomar o quê? Um vinho? Valeu, Carlinha. Beijo pra você e pra filhotas aí, sempre ouvindo a gente aí. Grande abraço, obrigado pela imensa audiência. Na volta tem modão, né? É? Então tá bom. Fechou, né, produção? Não dá tempo mais nada, não? Nem um minuto aí, não? Ah, tá bom. Perguntei se daria tempo aqui de mais um minuto. Ele perguntou se eu era o The Black pra cantar a música um minuto. Tá bom, então. 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
7: Fala, boa, tá feliz? Agora 5h02, a CM Neto diz que vai denunciar consórcio da ponte Salvador Itaparica por crime eleitoral em propaganda similar ao governo Jerônimo. Pois é, a CM denunciou nesta quinta-feira o consórcio responsável pela ponte Salvador Itaparica por cometer suposto crime eleitoral com a veiculação de peças publicitárias relacionadas ao bem empreendimento. Segundo ele, medidas nas esferas eleitoral e criminal deverão ser apresentadas até sexta-feira. A declaração tem como alvo propagandas espalhadas por Salvador sobre a construção da ponte. Neto sustentou que as peças apresentam fotografias e elementos visuais semelhantes aos utilizados anteriormente pelo governo de Jerônimo Rodrigues na divulgação do projeto e questionou a veiculação do material durante o período eleitoral. Eu queria denunciar um crime eleitoral que está sendo cometido pelo consórcio em relação à ponte. Nós vamos dar entrada até amanhã com diversas medidas legais e policiais contra essa propaganda. Vocês podem ver que até as fotos se parecem com a propaganda que era feita pelo governo do estado. Nós estamos no período em que é vedado qualquer tipo de propaganda sobre obras públicas, disse durante entrevista à imprensa pouco antes de participar da sessão especial em homenagem aos 215 anos da Associação Comercial da Bahia na Assembleia Legislativa. O candidato também questionou a origem dos recursos utilizados na campanha publicitária e afirmou que os custos recaem sobre os contribuintes. Segundo o ex-prefeito da capital baiana, a iniciativa do consórcio poderá interferir na formação da opinião dos eleitores. Quem está pagando essa conta? Essa conta está sendo paga pelos baianos, pelos contribuintes, afirmou ACM Neto. Notícias da Boa, de volta a qualquer momento.
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0: Fala Boa, tá feliz? Agora 5h10, está começando mais um Modão da Boa e a sua participação luxuosa pelo 991-799601 no oferecimento CETEP Lubrificantes. 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Você pedindo a tua, alô Val.
1: Ô Bebeto, hoje eu vou pedir a música de Jacó e Jacózinho, o cachorro caçador, viu? Se você der pra passar pra mim, você passa aí pra mim essa, o cachorro caçador com Jacó e Jacózinho.
0: Valeu Val, grande abraço, Wilson Sapateiro.
2: Bebeto, meu parceiro, saudações rubro-negra. Bebeto chegando aí pro Modão da Boa. Eu vou hoje de Amado Batista, Borboletas, oferecer pra Pi, que comprou um som novo, Bebeto, só pra ouvir o Modão da Boa, viu? E é lá no maior volume, viu? Valeu, Bebeto!
0: Alô, Pi do Bar, tá no maior volume lá ouvindo a gente. Valeu, meu querido. Grande abraço, rapaz. Obrigado pela imensa audiência. Também o Tô em Nambu. É, o Tô da Lambreta ouvindo a gente também. Olívio da Hora, nossos vizinhos aqui, né? Sempre dando moral pra gente, nos ouvindo aqui. Falar em Olívio. Tem Orlando da Hora, né? Que vai estar aqui também, 6 da tarde, com o Marcelo Santos, com o Tony Barros e o Roberto Nunes, no Esporte da Boa. E você, claro, não vai perder, né?
3: Boa tarde, Bebeto. Aqui quem fala é Gnora, aqui do Jorge Amado. Bebeto, eu gostaria de ouvir no Modão da Boa. Rino e Gênio, tá na mão. Ofereço pra minha esposa, ofereço pra Banzé e Rita no Ribeirão Seco, meu compadre Leão, meu compadre Gidete também no Ribeirão Seco, vai pra Zé Bastinho aí também no Ribeirão Seco. Vai para Dona Jaciara e família, Ribeirão dos Cachorros, Macão do Caminhão no Centro Comercial, vai para você e toda a equipe da Boa FM. Tá na boa, tá feliz, é assim que se diz.
0: Valeu, Louro!
4: Oi, Bebeto, no modão que é Jacimento Cigana. Jacimento Cigana, Bebeto, esquece não. Um abração pro Marcos Zé Domingo. Jacimento Cigana, Júlio Nascimento, esquece.
0: Valeu, Louro, obrigado pela participação. Gael de volta.
5: Fala, Bebetinho, saudações alvinegra.
0: Olha aí.
5: É coisa, viu? Bebetinho, no Modão da Boa aí, eu quero ouvir aí a música. É, aquela de Pare, Zezé de Camargo e Luciano, viu? Tamo junto, meu parceiro. Tô um pouco, tá corrido aqui, viu? Mas tô tomando uma já.
0: Ainda
5: tá
0: na bem, boa, né?
5: Tá feliz. Carizando, vou acabar de dar mais pro precipinho.
0: Tá botando combustível, né?
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0: E a gente começa assim, pra cima, no modão. Tá na mão, Gino e Geno, 5h14.

0: na boa, tá feliz demais. Júlio Nascimento Cigana, aqui na Rede Boa de Comunicação, a que mais cresce na Bahia. Ótimo finalzinho de tarde para você acompanhando a gente. Lembrando que daqui a pouquinho tem Esporte da Boa, a apresentação dele de Cello, Marcelo Santos. É, fiquei sabendo que o Marcelo Santos vai escalar o Jarly Soares para ser o goleiro do time, hein? É, eu tô sabendo. Roberto Nunes. Vai disputar com o Roberto Nunes, né? Que o Roberto Nunes era goleiro também antigamente, para quem não sabe, né? A galera vai estar aqui no Esporte da Boa, hein? Orlando da Hora, Tony Barros, Marcelo Santos. Everton Rosa, Bebeto. Deus te abençoe sempre. Valeu, queridão, rapaz. É o rei das fotos. Valeu, Everton. Alô, Adeildo, Camamives.
1: O Bebeto. O negócio é assim, né? Você não tocou o áudio, mas tocou minha música. Beleza, tocou, pura. Né? Parabéns, velho. Que você é o cara, viu? São muitas emoções.
0: Muitas emoções, bicho. Valeu. Paulista.
2: Bebeto, o Bairro do Leite chegou aqui agora, Bairro do Leite.
0: Alô, Bairro do Leite. Um abraço, meu irmão. Obrigadaço pela imensa audiência. Galera curtindo a gente aí. Gilbertão, o homem do tapete preto. Cadê? Play na máquina.
3: Boa tarde, meu amigo Bebeto Oliveira. Por cá, Gilberto Oliveira, que é a P Total, homem do tapete preto, como você me intitula. Bebeto, a distância não é senão de esquecimento para quem ama. Se o amor for fraco, morre. Se for forte, sobrevive. Então, por conta dessa mensagem da tarde, Gilberto Oliveira, vamos rodar aí depois. Pé na estrada de Chitão do Chororó. Falei? Pé na estrada, lá vamos nós outra vez. Viu? Falou? Tô na guarda aqui na escuta, hein? Que é a P Total.
4: Quem é o cantor?
3: E dá uma luta pro pessoal do tapete preto, hein? A galera aí tava tá pegando aí 24 horas por dia, 48 horas.
0: Valeu, Gilbertão, no oferecimento da... 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A Bamba Banda do momento. Atenção, minha galera da zona rural. Emprego, hein? Em Itacaré. Proprietário de fazenda em Itacaré está contratando trabalhador rural com referência. É necessário ter experiência no que se faz no campo, naturalmente. Ordem de leite, manejo de cacau, outras atividades rurais. E tem uma praticazinha ali com motosserra, roçadeira. Procura-se pessoa com aproximadamente 35 anos, de preferência casal também. Se você tem experiência e procura oportunidade de trabalho, chegou a hora. Itacaré, tá bom? Para mais informações, entre em contato aqui com a gente. A gente faz a ponte aí com os profissionais, né? Aí da fazenda aí, proprietário da fazenda de Itacaré, tá bom? Manda seu nome, diga, ó, Bebeto, eu quero, hein? Tá bom? 991-799-601, vamos lá então? Cadê? Ah, sim. 5h32. Tá boa, tá feliz? Pé na estrada. Alô, Gilbertão! Alô, galera do bairro Conceição, os amigos taxistas. Alô, Alberto, meu xará. Forte abraço, amigo caminhoneiro. Representantes comerciais. Tá na boa, tá feliz, tchê.

0: Fala, boa, tá feliz demais pra matar saudades. Zezé de Camargo e Luciano, pare. Paro não. Alô, Keu. É, Keu. Keu Lima, o irmão do Natanzinho Lima, tá com bota, chapéu, tá lá ouvindo a gente também. É, alô, meu querido Carlos, o Preto. A Ritinha, que é fã do Zezé, também ouvindo a gente. Grande abraço, obrigado pela imensa audiência. Daqui a pouquinho, um esporte da boa, hein? No comando dele, de Ocello, Marcelo Santos. 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A Rita Cardoso, Itapé. Fala, Rita.
1: Boa tarde, Bebeto. Gostaria de ouvir, no modão da boa, Fuscão Preto.
0: Fuscão Preto.
1: É o cantor que eu esqueci que eu é.
0: Tem Almir Rogério.
1: Pra você e pra todos que estão ligadinhos na boa. Tá
0: tem
1: na boa, tá feliz.
0: Triparadora. Valeu. Irenildo Valentim.
2: Boa tarde, Ale Morena. Aqui é Irenildo, a Cup do Meio. É peço uma música de Simone e Simária.
0: Sim.
2: Vai pra todo mundo aqui da Cup do Meio.
0: Pronto, valeu. 5h41. Fuscão Preto, 1900 e lá vai fumaça. Trio Parada Dura, interpretação.

Eita, modão, hein, rapaz? Silvano Salles, um mundo de amor. Alô, Zé Du. Alô, Rosildo. Alô, galera aí. Alô, Tico. Galera de Mutuns. Ouvindo o som da rede boa de comunicação que mais cresce da Bahia. Alô, Nego. Alô, Gagá, Vila Cachoeira. A galera da Roça do Povo. Alô, Codó Lima. Alô, Sandoval. Forte abraço para essa galera massa. Eu volto amanhã, a partir das 2 da tarde, no Super Tarde da Rede Boa de Comunicação, a que mais cresce na Bahia, no oferecimento da CEDEP Lubrificantes, JS Pinheiro. Simbora! Zenete Cristiano, barulho do foguete, a última do Bebeto. Vem aí, Esporte da Boa! Encontro marcado amanhã às 2.

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A boa, 18:06, estamos chegando para mais um Esporte da Boa, aqui pela sua Rede Boa de Comunicação, programa hoje recheado de informação, né? Lembrando que até 7 da noite, muita informação do esporte aqui no som do seu rádio, e é a rádio que mais cresce no estado, porque estamos em Itabuna, em toda a região, também Alagoinhas, Barreiras, além de Irecê, Madre de Deus, e Chique Chique, e vem mais duas boas aí, não é? Ali em Nápoles e também na cidade de Ilhéus, é a rádio que mais cresce no estado. Daqui a pouquinho vamos estar aqui debatendo a arbitragem já definida pela primeira rodada do campeonato intermunicipal, e eu já posso adiantar que 4 árbitros da cidade de Itabuna estão na escala desta primeira rodada da competição, inclusive no sábado já com o nosso querido Wesley, que é CBF, é assistente CBF, não é? E vai estar na abertura do campeonato intermunicipal. Também daqui a pouquinho um papo com o Ronair Calheira, técnico da seleção itabunense, ele que fala da expectativa da estreia da seleção no campeonato intermunicipal domingo, diante de Aurelino Leal, com cobertura total aqui, exclusiva da sua Boa FM de Itabuna, para toda a Rede Boa de Comunicação. Também daqui a pouquinho vamos estar ouvindo aqui o Gabriel Silva, que é coordenador do Interbairros, falando com relação a essa rodada da segunda fase, que já começa domingo, e lembrando que é mata-mata, hein? Olha, é matar ou morrer. E se houver empate, realmente a decisão será nas penalidades. Então, são 24 seleções, sendo que 12 passam para a terceira fase do campeonato Interbairros, e já já o nosso querido Gabriel Silva, ele fala aqui no programa. Dentro e também os destaques aqui estão a Sul-Americana, Libertadores, nossos clubes ontem do Brasil na Sul-Americana, Libertadores, ontem um jogão, hein? Entre Flamengo e Cruzeiro, que aconteceu no Mineirão, e a decisão ficando tão somente para o outro jogo já no Maracanã, a vantagem aí do Flamengo jogando em casa com o apoio do torcedor. Tá tudo aqui a partir de agora no Esporte da Boa, hein? Uma bomba daqui a pouco também com relação ao dono do Feira Futebol Clube. Reportagens, operação, já já mais detalhes com

0: esta operação ali na ali em Feira de Santana, com relação a um dos donos, vamos dizer assim, do Feira Futebol Clube. Deixa eu mandar um abraço aqui ao nosso querido Jackson Cristiano, lá em Ubaitaba, tá acompanhando aqui o Esporte da Boa, né? Nos passando aí muitas informações com relação à questão da cidade de Aurelino Leal e automaticamente também a questão lá do estádio, né? No Arinhão, que vai receber aí o jogo entre Aurelino Leal e Itabuna. Então, um abraço aí, nosso querido Jackson Cristiano. Obrigado aí pelo carinho da audiência. Dito isso, 18:09 na Bahia. Eu vou até o estúdio avançado. Já pegar aqui o boa noite do Robério Nunes. Alô, Robério, forte abraço, boa noite.
1: Boa noite, Marcelo. Boa noite aos amigos da Boa FM. Pois é, recheado a resenha hoje. Vamos saber como está a seleção de Itabuna. Achei poucos árbitros, viu? Só quatro.
0: Só quatro.
1: Itabuna era um celeiro de árbitro, depois está dando essa confusão aí. Porque parece que não tem muita gente habilitada para apitar o que é de menor, que é o interno municipal. Meu, com aquela confusão toda. E você saber sair quatro, Itabuna.
0: Só quatro.
1: Um é figurinha carimbada, que é o Wesley, esse aí, está no Campeonato Baiano, e conta ele. Estou falando só tem três, porque o outro já é certo mesmo que vai. Vem estudando, vem fazendo aí a sua parte, como auxiliar, né? E os outros aí ainda capengando. E Itabuna tinha
0: vários passos
1: que outro saiu termo de pau, né?
0: E diz passagem que o Wesley vem aqui para Quaraci e os três vão lá para Itatim. No jogo Itatim Castro Alves, longe, meu filho. Como é que pode? Os três juntos. Balai juntinho.
1: Não tá dando, é bala ligada que essa geração vai voltar tão longe, podia botar os atos aqui. Como fez aqui o jogo de Nelson de Quaraci, ele mandou também de Itatim pra cá.
0: Pra cá, você tá vendo?
1: Mandou de Itatim pra cá.
0: De Itatim.
1: Uma troca.
0: De Itatim pra cá e daqui.
1: Fica na casa de Antônio José.
0: Não, e pior que tem isso, hein? Tem isso. O ato da cidade recebe todo esse pacote aí, viu, bem? E fica aí, até
1: Antônio
0: onde sai.
1: Antônio José e Marco Antônio vão pra lá e o pessoal de Deus vai pra lá, viu? E quem vem pra cá é a vez de Itapetinga, Quaraciá, tá perto. Aqui dá vai. Tá perto aqui pra Aurelino Leal, né?
0: É brincadeira.
1: Ainda mesmo uma contramãozinha de Quaraci pra Aurelino Leal, é uma contramãozinha, mas tudo bem. Então tá aí. Vamos lá. Tem, você falou. Copa do Brasil, tem Libertadores, Sul-Americana, Seleção de Itabuna, que hoje é o ponto mais forte pra gente, estamos já nessa expectativa da estreia, já que nós falamos há mais de dois meses e pouco sobre a seleção, e a hora da verdade está chegando, que é a hora da onça beber água, e a Boa será testemunha da história, aliás, exclusiva para toda a região. Você que é amante do futebol de Itabuna, você vai viver os velhos momentos, os velhos tempos, de da rádio transmitir os jogos da seleção de Itabuna. Não é isso, Marcelo?
0: E de ouvir falar em Itabuna, né, pai? De ouvir falar em Itabuna no rádio, é verdade. De volta aí, realmente, a Boa proporcionando todo esse torcedor aqui da cidade, de toda a região, não é? Com a seleção itabunense que 8 vezes foi campeã do campeonato intermunicipal e está de volta aí com a força total. Inclusive, conversava hoje com o Alcântara, ele falava do apoio da IMASA, são mais de R$60 mil mensal, hein? Né? Destinados aí da IMASA, por mês, aliás, a ajuda aí, a dar uma parceria, vamos dizer assim, a Liga e tal, a seleção de Itabuna para a disputa do Intermunicipal, fora, não é? Segundo ele, algumas ajudas de vereador, não é? O Porfírio e as empresas, então dá quase R$70 mil mensal, seu Orlando da Hora, que não erra uma, viu, meu filho? Não erra uma o cabra aqui, viu, Roberto? Tudo que ele fala aqui acontece, inclusive.
2: Já falei em off,
0: vamos ver ontem. Inclusive com relação a daqui a pouquinho a questão lá do dono do Feira, não é? Envolvido aí com as questões da Superbet, das bets. É coisa, meu irmão, é coisa, hein? 18:12 na Boa. Agora sim, boa noite dele. Alô, meu querido Orlando da Hora, que já teve aqui o abraço do primão, teve o Olívio. Vem abraçar pessoalmente aqui o nosso querido Olívio da Hora. Vem abraçar aqui o Orlando. Boa noite, Orlando.
3: Boa noite, Marcelo. Boa noite, Roberto. Boa noite, querido Tony Babo. Boa noite, meu filhão Nino Black, que daqui a pouco estará de volta com fé em Jesus Cristo. Já que Álvaro ontem já queria me dar credencial de jornalista e eu não tenho e não posso, ainda pretendo somar um pouquinho no, nos campos. Agora,
0: mas comenta melhor do que alguns que já tem. Essa é a realidade, porque tem conhecimento. O bem tem conhecimento
3: e dedicação, foco. É. Se eu me assumir a fazer, eu tô estudando, eu tô me dedicando, pesquisando, ligando para os amigos, para não estar falando asneira aqui.
0: E você está comentando algo que você viveu 200 anos e vive,
3: né? Vivo, né? Vive, até vive, hoje, graças a Deus.
0: Vive futebol.
3: Então, mas eu ainda pretendo, por causa do sofrimento dos jovens da região, como o Álvaro falou aqui, e lamentavelmente aqui não tem muita perspectiva, tem um Álvaro tentando fazer, tem um Narciso tentando fazer, tem outro ali tentando fazer, mas é uma coisa muito pobre. Aí a maioria dos meninos se arriscam a irem para outros estados, às vezes até a passar fome. Já vi caso da mãe vender geladeira, vender fogão, para poder o garoto pagar para ir para passar fome nesses lugares, e muitos seres abusados. Seres explorados. Então, é por isso que eu não quero sair ainda do futebol.
0: É complicado.
3: Mas, estando aqui, estando em casa, eu terei o maior prazer do mundo de vir para esse programa. Por quê? Porque esse programa é de esporte. E vocês foram muito felizes, Marcelo e Roberto, como sempre. Vocês são fantásticos, experientes. Vocês falaram. E eu falava aqui, né? Não adianta intermunicipal sem rádio e sem televisão.
2: Verdade.
3: Não adianta intermunicipal sem rádio e sem televisão. Não adianta sem rádio e sem televisão. E as previsões é porque a gente vê. A gente tem informação. Eu sabia e elogiei ontem aqui, e não vai nenhuma crítica aqui à Secretaria de Esporte, ao Alcântara, ao prefeito, nada. Parabéns por estar ajudando ao grupo. Parabéns, meus parabéns dobrado. Eu só acho que tem, e eu sei que o governo federal, que o Brasil, mesmo sendo extorquido todo dia pelo monte de canalhas, tem dinheiro para tudo, inclusive para o esporte, mas tem para a saúde, não pode faltar para a saúde. Até porque o meu governador, o governador que eu votei, governador que provavelmente irei votar, veio aqui e disse que não tinha mais caso de ficar inadimplente, do paciente ficar aí a ermo. E eu tô vendo paciente de um ano e meio esperando cirurgia.
0: O grande
3: e eu vou para cima essa semana.
0: O ex-atleta.
3: E eu vou para Salvador essa semana. Semana que vem eu vou para Salvador. Não vai ficar impune, não. Porque a gente tem que cuidar primeiro da casa da gente, dos filhos da gente, de educar primeiro os filhos da gente. Então, se eu sou parte desse governo, ajudei a esse governo a estar lá, eu tenho que falar a verdade, que eu não tenho que ficar mentindo, não. Tenho que ficar omitindo aqui, não, senão daqui a pouco perde a eleição. E aí?
0: E aí é questão realmente do Rubem, né, que jogou no Itabuna.
3: Não, tem muitos.
0: A gente dá um exemplo aqui do Rubem, que é a pessoa que a gente está vivendo, convivendo com relação a essa situação, que necessita de uma cirurgia, só faz no Roberto Santos Salvador. Na Bahia, só faz essa cirurgia no Roberto Santos em Salvador, isso pelo SUS, né? E também me parece particular.
3: Não, particular
0: pode fazer em outro, faz em outro hospital. Ah, faz aqui. Então tá aí.
3: São nós 18... vamos fazer particular.
0: Um fé em Deus. São 18h17, um abraço, grande Rubem aí, no bairro da Ceplac. Grande Rubão. É isso aí. São 18h17, tá boa, 18h17. Daqui a pouquinho, o nosso Ronaldo Calheira, técnico da seleção de Itabuna, fala com relação à expectativa dele, visando a estreia já da seleção no campeonato intermunicipal no próximo domingo, 15 horas, com transmissão ao vivo e exclusivo aqui da Rede Boa de Comunicação, da Boa FM de Itabuna. Um abraço que é o Tadeu, Pedro Jerônimo, grande Tadeu, é o embaixador lá da Tarde Pau Brasil, hein? Um abraço aí, meu amigo Tadeu, acompanhando aqui a resenha esportiva da sua Rede Boa de Comunicação. Já entrando aqui na questão, olha, Roberto, me traga aí, ontem os resultados ali da Libertadores e também Sul-Americana.
1: Pois é. Então, tivemos aí brasileiros, né, tanto numa competição como na outra. Tivemos aí a bola rolando para Palmeiras 1, Cerro Porteño 1, mão de diabo, deixou eu escorregar e, apesar de a cobrança estar com menos um, foi um resultado até que positivo, menos um, com certeza por tempo. O goleiro já falhando, né? Tivemos aí também Cruzeiro 1, Flamengo 1, um jogo tão esperado, bem disputado, né? Um clássico a merecer para a história que vai continuar na próxima quarta-feira. Já na Copa Sul-Americana, o Bragantino perdeu para o Atlético Mineiro por 1-0, terá que vencer por 2 gols de diferença, um gol aí vai levar para a marca da Cal. A mesma coisa Flamengo e Cruzeiro no próximo encontro, terá que ter um vencedor ou, se for empate, vai para a marca do Cal. Hoje também, Marcelo, tem jogos importantes, né, para as equipes do Brasil, tanto na Sul-Americana, né, quanto no diz respeito aqui a Sul-Americana e Libertadores, que surgiu aqui no a minha vida, já abriu, voltou aqui. Então tá, teremos hoje aí, não sabe por quê, quero de hoje, meu filho, jogo de hoje, abrir aqui para a gente já trazer aqui, deixa eu ver, assim, Copa Sul-Americana, Santos, daqui a pouquinho, 7 horas, e Macará. Então, Santos aí, problema conturbado, né, meio complicado, mas vai jogar. Pela Libertadores, 2 times de São Paulo, Mirassol, joga ficha num torneio internacional, pega esse perigoso LDU, e o Corinthians vai visitar perigoso também, Rosário Central. O Mirassol joga às 19 horas em casa. Já o Corinthians joga às 21h30 fora de casa. Hoje também tem Vasco e Olímpia, no mesmo horário de Santos, 19 horas e 21 horas também pela Copa Sul-Americana, tem Cienciano e Botafogo, seu Marcelo.
0: São 18h20, resultados normais ontem, né, Rolando?
2: Eu só estranhei você ficar quieto de Roberto falar que o Corinthians joga hoje contra um timezinho. Como é o nome do time?
0: Como é o nome do time, Roberto?
1: Rosário Central.
2: E metendo medo a Marcelo.
0: Não,
2: ficou quieto.
0: Eu tô triste com relação

0: Rosário,
1: você tá aqui no dia. E metendo medo a Marcelo, Marcelo.
2: Não, não é que eu tô triste com relação a Memphis Depay. Tô sem pai. É que eu tô triste ainda, batido com o Memphis Depay, que não vai ficar.
1: Mas meu pior era 100 milhões.
2: Ai, ai, ai.
1: Aquela roubalheira, Marcelo, do Corinthians. Eu conheço há 45 anos.
2: Rapaz, muitos presidentes vagabundos.
1: Não era só presidente,
2: diretoria,
1: não. É tudo quanto é lugar. Ali, tudo quanto é departamento é roubo. Roubo. Eu conheço e se for preciso uma auditoria e que chegue em mim, eu vou lá depois, como teve com a MSI, e teve lá a investigação, então, nunca me chamaram. E eu tinha 200 horas de telefone gravado e tudo com eles, nunca me chamaram. Ou seja, quem não deve, não teme. Quem não deve, não teme. O que é seu, uma hora volta. Deus não falha. Eu sei de no mínimo 6, 7 ex-diretor, presidente, tudo dentro do Corinthians, que era ladrão. Muito já morreu. Nézi Curi, jogue daí de cima o dinheiro do Corinthians, você roubou.
2: E mais, com tanto roubo, ainda tá de pé porque é a maior torcida do universo. Torcedor corintiano é apaixonado, é a maior torcida que tem.
1: Não dá nem a metade do Flamengo já.
2: Vou parar de Corinthians aqui, do nosso
3: futebol. É, porque são
2: só disso.
3: É verdade. A segunda maior torcida,
1: tá? Ah, é a segunda.
2: Ó, 18:22, bora caminhar aqui. Olha,
4: Boa tarde, Rote Machado.
2: Oxê.
4: Já estão cercando o Corinthians desde de hoje. O Corinthians vai tomar pau. Maria Bastura está da porta aqui.
2: Ô, Rote Machado. Olha pra isso aí. É, rapaz, eu mereço, viu? Ah, é muito flamenguista, hein?
3: Eu mereço muito,
2: é de café. Ah, é? É seu cliente, né?
1: Do ouvinte, Marcelo, informe logo a Roberto aí, que o Roberto não estava presente offline aqui na esquininha. Quando eu disse a você que eu saía de joelho daqui para Ilhéus se saísse conhecendo o Hélito, presidente do Barcelona de Ilhéus, que não é meu amigo pessoal, não tenho nem o número de telefone dele para poder ver, que não tem conchave, tem pujação de saco, tem nada, que eu não nasci para isso. Só trabalhei poucos dias lá com ele para tentar ajudar, através do nosso amigo J. Age. Foi que eu fui a tentar ajudar, mas a bagunça, a esculhambação é tão grande lá, e tem outros departamentos dentro do clube dele, do Barcelona de Ilhéus, que merece estar no Bahia, são melhores do que os que estão no Bahia. Tem departamento lá dentro que é fantástico, fantástico, fantástico. Mas o geral que ele entrega, a chave do clube, não presta. Mas é homem direito, é sistemático, entende pouco de futebol e tudo, mas é direito. Olha aí, se ia sair uma parceria com um negócio de bets, não sei o que, tá aí agora. Eu não falei?
2: Falou.
1: Que as bets é que manda. É por isso que eu não acredito no sorteio da CBF. Na Copa do Brasil, aquilo ali?
2: Inclusive, teve
1: quem operação... Quem bem entende de sorteio é o dono das bet.
2: Inclusive, teve uma operação em Feira de Santana, onde o dono do Feira, Roberto, é investigado, né? Teve lá a presença da Polícia Federal, do pessoal também da CGU. Tem até uma matéria aí, traga a matéria aí. A matéria, a primeira...
1: Não é pouco dinheiro, não. É 1.400.
2: Muito dinheiro. E muita gente envolvida.
1: Não.
2: Diz que esse campeonato baiano da Série B foi uma festa só, hein? Me traga aí essa informação aí, Tony, por favor.
5: Amigos do Benils, eu sou o Marcos Valentim. Estamos aqui em Feira de Santana, em frente a esse condomínio de alto padrão de luxo aqui na cidade. Nesse condomínio mora o Bruno Cartos, um dos donos do Feira Futebol Clube. Foi na casa dele que houve busca e apreensão do GAECO, do Ministério Público do Rio de Janeiro, e também Ministério Público da Bahia. Foram apreendidos veículos de luxo como um Corvette de cor vermelha, aparelhos de celular, notebooks, laptops, computadores, também dinheiro em espécie como dólar americano, euro e também criptomoedas. O Bruno é um dos investigados da operação da polícia através do GAECO, do Ministério Público do Rio de Janeiro, e Ministério Público aqui da Bahia. Foi mandado de busca e apreensão. Foram levados os veículos, celulares, dinheiro, computadores e muita documentação.
1: Aí. Preso não fica, não, mas perdeu uma boa parte do dinheiro.
2: Veículo também.
1: Hã?
2: veículo também importado, apreendido.
1: Aí vai vender

0: um delegado depois, ou para um juiz, ficar e dar umas voltinhas.
1: Ô, Roberto, e aí, Roberto? Aí essa parceria, é claro que o Corinthians vai dar aqui, Barcelona em feira, já fica meio arranhada, né?
2: Fica arranhada. E outros que poderão surgir com o apoio da BET, a gente sabe que rola muito dinheiro, concordo com o Orlando, sofreu da Copa do Brasil 3 clássicos, e não teve 4, porque Bahia, ou Vitória
1: e Vasco.
2: Tá rindo do que? Vitória e Vasco não são do mesmo estado, mas se não fosse isso, teria outro clássico, é para ficar até difícil de uma pessoa ganhar, porque só se botar casa e ambos, eu acho que é isso aí, que eu não sei jogar esse negócio não, aí dá pro cara ganhar alguma coisa, mas num clássico fica um pouquinho complicado, né, para quem vai apostar na BET, Marcelo.
1: É complicado realmente. São 18 horas e 26 minutos na boa, 18h26.
3: O Lavo do Ribeirão dos Cachorros não perde esse programa, diz que tomar banho, baixa a cabeça e bota o ouvido no rádio, ó. Manda os meninos, manda um abraço pra ele. Atenção, Olavo, do Ribeirão dos Cachorros.
1: Um abraço, grande Olavo, ouvindo aqui realmente o Esporte da Boa. Diz que como é que é? Aí foi o Olivo, não foi? Grande Olivão, meu amigo Olivo, esteve aqui agora há pouco, não é? Então, um abraço ao Olavo aí acompanhando o Esporte da Boa. Olha, são 18h26, olha, sábado tem abertura, né, do campeonato intermunicipal, arbitragem já definida pelo então eterno, dali só quando aparecer outro, o Jailson Macedo, né, que é o amiguinho
0: do... Como dizia Roberto, o novo Paim. Meu amigo velho Paim.
1: Você lembrou a situação, Roberto?
0: Um beijo, Paim.
1: O Paim ficou muitos anos na arbitragem, foi, bem? Com relação à escala
2: arbitragem. Morreu lá, rapaz. Ficou muito danado, morreu lá.
1: Exatamente.
0: Rapaz,
1: e agora o Jair?
0: Se um dia que não tiver assunto nenhum aqui, vocês me lembram pra me contar uma. Eita, envolvendo mãe. Eu e Jailson. Ou nossa, eu e Paim.
1: E Paim.
2: Não, se for pra contar, conte logo, porque não vai ter dia que não vai ter assunto.
0: Conta logo esse assunto. Eu vou resumir. Eu estava treinador da seleção de Taparica. Taparica, a ilha de Taparica. E aí a gente foi montando a seleção de brincadeira, tal. E daqui a pouco a seleção foi dando caldo, porque a ilha é muito grande ali, né? E tem Veracruz e tal. E aí foi expandindo, não tem municipal. E aí fomos preparando. Tal. E Itaparica tinha jogador bom pra caralho, o nego não sabia. E eu fui pegando os caras e chamando os caras pra ir treinar. O campo novinho, feito pelo falecido prefeito Vicente Gonçalves, cara que eu carrego em memória, cara maravilhoso, espetacular. E aí fomos avançando de fase. Daqui a pouco a gente tava entre as 8. Rapaz. E aí cruzamos com Maracás. E aí o primeiro jogo, porque Maracás tinha um investimento, doutor Armando São Paulo, ex-prefeito, pai de Carlinho Maracás, que depois eu trouxe aqui para Itabuna, para a seleção de Guararema, seleção de Itajuípe, aqui da região, que é meu amigaço, Carlinho Maracás, um pouco a telha. Aí pegamos ele lá em Taparica e ganhamos um jogo e ganhamos bem pra encarar fora de casa. Só que não tinha essa informação, não tinha internet, essa facilidade toda, então, a gente não tinha acesso a como é que era o gramado lá de Maracás na época. O campo ia como daqui em Guararema, não, pelado
1: assim.
0: Totalmente pelado. O campo ia como daqui a Buerarema, mais ou menos. Aí, na entrada da cidade, um índio nu com uma flecha enorme lá, maior do que o Jorge Amado, de brinquedo que botaram na frente da igreja. Meu Deus do céu, sei como é que o padre Roberto aceitou aquilo, meu Deus do céu. Botaram logo o Jorge Amado lá em frente à igreja. Botaram na porta da casa dele lá, que diz que é dele. Aí o índio lá, e aí a gente passou do índio, o ônibus da gente começou a receber pedrada.
1: Nossa
0: e senhora, tiro rapaz. E tudo, aí deita todo mundo no laço do ônibus e tal, e tal, e tal. E aí quando nós chegamos no estádio, mandaram a gente descer, o cara puxou a catraquinha assim e mandaram a gente descer. Mentira! Quando desceu, a catraca deu defeito só pro povo bater na gente.
1: Meu Deus,
0: rapaz, nós tomamos tanto murro, tanta paulada de pau, de chinelo. de latinha, de tudo quanto é diabo a gente apanhando. Fora
1: ameaças também, né?
0: Aí entramos. Depois de muita luta, conseguimos entrar. Quando chegou lá pra pegar aquelas carteirinhas, a seleção da gente não tinha supervisor. Era eu mesmo que tinha que fazer. Fazia. Aí eu vou entregar. Quando eu vou passando, tinha o vestiário dos árbitros no meio. Pai era o árbitro. Pai me puxou pelo braço assim, eu me conhecia toda hora na federação e tudo. Me puxou e disse assim: ó, fique quieto, pelo amor de Deus. Vamos perder calado, mano, deixa os homens se classificar e vamos embora. Sabe de quanto nós tomamos o jogo? E Paim apanhando? 8.
1: Meu Deus do céu.
0: Quer tomamos 8-0.
1: O próprio Ato falou que era pra perder.
0: Pra sair vivo.
1: Meu
0: Deus. Depois teve Itajuípe.
2: Na roça do povo,
1: hein? Quase, é verdade.
0: Depois teve Itajuípe, que foi fazer uma final lá. E quando era a prefeita Juca Badaró lá e o capitão Vete, tá,
1: isso,
0: fizeram um esquema de segurança muito grande, que eu orientei Sapatão, que era o treinador da época, e eles foram pra lá e teve morte lá, e teve o diabo todo.
1: Obério, igual esse jogo que aconteceu lá com o Orlando, de primeiro o Intermin Sport tinha essas coisas mesmo, né, pai? Já chegava o ônibus na cidade recebendo bomba, né, velho?
2: Não é.
1: Melhorou muito.
2: Eu mesmo tive que trazer um mal agradecido depois que ele se tornou prefeito dessa cidade que nós vamos. Deixa eu encontrar aí, ele vai ver.
1: Ah, o grande
0: Domingão?
1: Domingão.
0: Ah, eu tenho lenda daquele rapaz também.
2: Aí, quando eu fui com a seleção de Guelph, né? Fui com a seleção de Guelph. E Guelph ganhou a primeira, mas quando chegou lá, é tanto que ficou hospedado. E Santo Antônio de Jesus, quando chegou lá, da roupa que foi, todo mundo voltou, porque não pode tomar banho, porque tinha umas duas galinhas mortas, um bocado de coisa de
1: dendeiro.
2: Um bocado de não. E aí quem vai entrar naquele negócio? Do jeito que o jogador saiu, todo mundo saiu. Entrou do olho, vou ver uma caatinga de graça.
1: É complicado.
2: E o aliás, a gente foi de carro. Aí eu, a Globeleza e Boleta, tivemos que botar. A polícia falou, não tem como você botar essa figurinha dentro do carro, não é jeito, né? E a polícia encontrando a gente para subir aquela ladeira e falou assim, olha, acelera e vaza aqui, nós não vamos mais aqui não. Segura. Boleta, botou o carro velho de passado, subimos aquela ladeira de depois de beira do carro, fala,
1: meu Deus do céu, pai. Olha, para fechar essas histórias, não sei qual foi a cidade, mas quando nós chegamos para um jogo da seleção de Itabuna, tinha óleo diesel dentro do vestiário derramado. Derramaram óleo diesel dentro do vestiário.
0: Isso aí para você.
1: Todo mundo se vestir fora de.
0: Pesquise casa. Depois aí, o Robério, que é melhor disso. Amanhã pesquise. O jogo agora das oitavas de finais para subir. Vai subir dois, aí depois tem o hexagonal para subir mais dois. E tal, tal, tal, da Série D. Uberlândia e CSA. Lá no Parque Sabiá, em Uberlândia. Teve de tudo pro Uberlândia ganhar de 1-0. Agora, o Uberlândia esqueceu que vai jogar no Rei Pelé com a torcida que é acostumada a encarar esporte. Bahia, Fortaleza, Ceará, Flamengo. Time grande. Aí agora tá tudo tremendo, tudo se cagando. Com
1: certeza vai ter alguma coisa.
0: Fizeram de tudo no vestiário. Tudo no vestiário.
1: Complicado.
0: Tudo. Inclusive cortaram água, botaram um som que não, ninguém podia conversar dentro do vestiário, nem rezar no rezou lá no meio do campo. Fizeram de tudo.
1: São 18h34, olha, vamos faturar no retorno. A gente vai ouvir aqui o Ronaldo Calheira, a expectativa dele do jogo de estreia do próximo domingo. Também, falando do Inter Municipal, os hábitos da cidade de Itabuna que saíram nessa primeira rodada também do Inter Municipal e os jogos que interessam a nós aqui na região, né? Arbitragem de onde vem. Só lembrando que para Aurelino e Itabuna é um árbitro de Itapetinga que vai apitar essa partida. Então daqui a pouquinho tudo com relação à arbitragem, também a seleção de Itabuna. Tem o Gabriel Silva falando com relação à rodada decisiva do próximo domingo do Campeonato de Bairros. Daqui a pouquinho aqui dentro do Esporte da Boa. 18h35 da Boa.
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São 18 horas e 38 minutos da boa, 18h38, estamos de volta com o Esporte da Boa até as 7 da noite, hein? 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Um abraço aí ao grande Cadu Passos e toda a equipe aí, hein? 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Um abraço ao Zé Mário Zumba, acompanhando aqui o Esporte da Boa no São Lourenço, hein? Meu amigo Zé Humanidade também, próximo ao campo de futebol. Obrigado aí pelo carinho da audiência. Cadê a chamadinha da rodada? Vai aí agora, da rodada do próximo domingo do Campeonato Intermunicipal, com transmissão da sua Boa FM, o nosso querido Roberto Nunes na narração, nos comentários Orlando da Hora também, nas reportagens, nós jogando duro lá para Itabuna e Aurelino Leal. É o Campeonato Intermunicipal de Futebol, com a cobertura aqui da sua Boa FM. Já mandando aí pro nosso querido Tonico, Tony Babos, não é? A nossa chamadinha para o próximo domingo. Você que é torcedor da seleção itabunense, não vai poder ir, mas se ligue na Boa aqui, que vai estar lá ao vivo, vem, Tony, que vai estar lá ao vivo, trazendo tudo de primeira com relação a esse

0: aqui, que vai estar lá ao vivo, Veitone, que vai estar lá ao vivo trazendo tudo de primeira com relação a esse jogo importante entre Itabuna e Aurelio Leal na abertura do campeonato intermunicipal.
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0: E a equipe da Boa já está escalada com o Roberto Nunes na narração, reportagem de Marcelo Santos, e aqui nos comentários, nosso querido o Orlando Auri, na parte técnica tem ele, o Ney Moreno, e o geral, o gestor geral da equipe é o nosso querido Cláudio Roseno. E por falar em seleção de Itabuna, eu tô na linha aí com o Ronaile Calheira, técnico da seleção de Itabuna, que iniciou o trabalho na última segunda-feira, visando a estreia de domingo lá em Aurelino Leal. Inclusive hoje tem treino no campo da UESC, treinou ontem, hoje também, e amanhã será lá no Los Pampas. E o Ronaldo fala com relação à expectativa, não só dele, como também de toda a equipe no campeonato intermunicipal e a estreia do próximo domingo. Ronaldo,
3: boa noite, Marcelo, boa noite a todos os ouvintes da Boa FM, boa noite a todos da mesa aí presente. Mais uma vez, um prazer estar falando com vocês. A expectativa é a melhor possível, Marcelo. Nós fizemos uma boa pré-temporada, tivemos tempo para isso, fizemos os amistosos necessários. E a expectativa é de estrear bem, respeitando a equipe adversária. Porém, nosso time está preparado para ir buscar os três pontos. Né? Dentro disso, sabemos que jogar de visita, ainda na estreia, sempre é difícil no campeonato intermunicipal. Os jogos de visita são muito difíceis, nós sabemos disso. Respeitamos o adversário, porém, nós vamos em busca dos três pontos. Esse é o objetivo da seleção de Itabuna nessa estreia do campeonato intermunicipal 2026. Um abraço e boa noite.
0: Tá aí Ronaldo Calheira, técnico da seleção de Itabuna, Robério.
4: É aquela palavra-chave: confiança, respeito e naturalidade para fazer o processo. Ele já disse tudo. 3 meses, fez o que tinha que ser feito, é esperar a hora e acreditar no que ele tem, o que foi possível para montar em 2026 na seleção. Então, acreditamos, por isso estamos aqui e iremos também com a seleção de Itabuna no próximo domingo, direto de Aurelino Leal. É acreditar, porque o trabalho foi feito. Agora, falta os jogadores passar a entender e colocar em campo, e claro, e trazer a vitória ou as vitórias da seleção para a gente passar. Tem tudo para passar de fase. Nós não podemos morrer na primeira fase de jeito nenhum, porque isso já vem acontecendo sempre. E nós não aceitamos perder na primeira fase. Pelo menos nessa fase, eu acredito que nossa seleção tem que passar, e obrigatoriamente tem que passar em primeiro. Resuma.
0: Bom, Orlando, 3 meses, né, mais ou menos aí de trabalho, realmente caminho certo a seleção Itabuna, né?
5: Não chega a ser 3 meses, a gente que
0: coloca
5: que
0: assim,
5: participa, né, de programação, de montagem de programação, e tudo está acostumado com isso. Não é nenhuma defesa aqui à comissão técnica, nem nada. É porque termina não sendo mesmo, principalmente porque fez a primeira etapa, né, com um grupo, depois teve que inserir alguns outros atletas, né, e essa inserção, de qualquer jeito, atrasa algumas periodização ali, faz parte. Normal, o Ronaldo também falou agora sobre os amistosos, foram bons, sim, tenho certeza que foram bons, mas eu tenho certeza que Ronaldo, pela educação e pelo cargo que exerce, graças a Deus, tem uma postura linda dessa, mas cabe a gente, exercendo aqui o papel de comentar, de informar ao nosso telespectador, ao nosso ouvinte, a gente tem que informar que os adversários faltou, eu já disse isso, Roberto já disse isso, temos que repetir agora, já está se aproximando do jogo, a tensão.

0: então já vai aumentando, que faltou nesses jogos um jogo de maior peso. Mas é o que a região oferece. Faltou, se tivesse tido organização, cumprimento de lei por parte da federação e soubesse que não ia se enfrentar as seleções daqui agora, e definisse quem é que ia entrar, quem é que não entrar, de repente eles tivessem entrado em acordo e feito um treino, um coletivo ali, para os dois avaliar melhor, de repente com os dois treinadores no mesmo banco e tudo, uma coisa íntegra ali, bacana. Mas os amistosos ajudou, mas eu tenho certeza que Ronaldo e comissão técnica gostaria de um amistoso mais pesado.
1: 18h46, um abraço aqui ao nosso querido Roberto Góes, presidente da UZEM, mandou aqui um videozinho, não é? Do rádio ligado, 96,1. Aqui, grande Robertão, obrigado aí pelo carinho da audiência. Audiência dos quatro cantos da cidade, botou rapaz, aqui. Então, um abraço,
2: você
1: grande.
2: Você quer ser a maior torcida do que é isso, Brasil, achou? É Mulambo. Tem um corintiano aqui do meu lado, aqui, Mulambo.
0: Corintiano?
2: Corintiano? Sabe, esse programa
0: não é pra saúde. Não é São Paulo.
2: Se tomar 2-0, fica alegre, que é pouco. Di Maria tá lá, viu? Di Maria tá lá.
1: Olha, um abraço aí, o Wellington. O Wellington, que é motorista de Uber, é torcedor do Flamengo, Mulambo, não é isso? É torcedor do Flamengo e quer o que falando aqui? Ah, me deixa.
0: Mas tem jovem Pan, não sei o que.
1: Não vai ficar me secando, não.
0: Falando de Corinthians.
1: Olha, pra falar em Itabuna, Orlando, é Itabuna Aurélio Leal, apita a partida o árbitro Márcio Santos Ramos, ele que é de Itapetinga, o assistente 1 é o Cleberson Silva dos Santos, que é de Quaraci, e o 2, o Letisandro Salles de Souza, que também é de Quaraci, e na reserva não, né? O quarto árbitro é o Átila Alves dos Santos de Aurelino Leal. Portanto, arbitragem aí.
0: Cria de Domingão. Central.
1: É?
0: Cria de Domingão.
1: O Átila Alves dos Santos, né? Lá de Aurelino Leal. Aí eu puxo aqui, árbitro de Itabuna, só confirmando, o Wesley, ele vai trabalhar no jogo de estreia, que é Quaraci e Itapetinga. O central lá será o Luiz Felipe Cabral, ele que é de CBF Una. O Wesley Silva Santos, assistente 1, CBF Itabuna. O 2, o Cláudio Ferreira de Souza, que é FBF Aurelino Leal. Lá na reserva, né, o quarto árbitro é o Antônio Batista de Quaraci. De Itabuna, além do Wesley, saíram aqui para trabalhar nessa primeira rodada do campeonato intermunicipal. Cadê aqui, meu filho? Vem pra cá. São 18h48 aqui. O jogo Itatim e Castro Alves lá em Itatim. O central é o Murilo Henrique Silva, FBF Itabuna. O assistente 1, Everton de Jesus, também FBF Itabuna. E o assistente 2 é o Samuel Santos Antunes, FBF Itabuna. E o reserva, o quarto árbitro aqui, é o Breno Santos da Silva de Itatim. Portanto, quatro árbitros de Itabuna saindo nessa primeira rodada do campeonato intermunicipal. Achei muito pouco, viu, Robério?
3: Eu também. Eu ia me falando isso aí, que é muito pouco. Parece que não, realmente não está acontecendo a renovação, porque Zenildo não apita mais, Tele também, e assim sucessivamente, aqueles que brilharam na arbitragem nossa já estão aposentados ou só estão com os babas organizados, baba de praia, essas coisas aí. E é lamentável, né? A gente queria mais gente aí brigando. É preciso fazer alguma coisa, né? A gente tá falando só de futebol, de bola rolando, mas de arbitragem, Itabuna precisa fazer alguma coisa, trazer cursos, chamar as pessoas para participarem, mais jovens, para fazer parte desse cenário da Bahia e do Brasil.
0: Orlando, para mim nenhuma surpresa, até porque o Zenildo teve aqui e foi perguntado por Robério ou por Marcelo sobre renovação.
1: Robério.
0: E ele foi muito homem, como sempre foi. Aqui eu aproveito para mandar um abraço, um beijão, um abraço em família. E ele foi muito sincero. E a gente tem que ter discernimento também. Uma cidade que não tem campos alternativos, estádios alternativos, né? Porque campos é pra vaza, é pra pelada, não é pra ter jogos. Pra ter jogos é estádio. É estádio que é pra ter jogos. Não é campo. Nem CT não se faz mais aberto, é murado. Os CTs são murados. Não tem estádio. Não tem estádio, não tem estádios suplementares. Como é que vai revelar árbitro? Você não revela jogador, não revela treinador, não revela árbitro, não revela nada. É esperado. Aí a gente vê Una. Eu vi Una agora e me lembrei de Evandro Araújo.
1: Isso aqui é o filho dele. O Luiz Felipe é filho dele.
0: Ah, pois é.
1: O que faz a
0: abertura. Sabe por quê? Porque Evandro era um apaixonado por árbitro. Por arbitragem em Buerarema, depois foi morar em Una e nunca parou de gostar disso. Então é por isso que a gente vê.
1: É o Luiz Felipe, filho dele, entendeu? Que trabalha no jogo então, da abertura do Intermissão.
0: Ou faz o trabalho de base, ou faz planejamento, como diz o mestre Robério, ou então nada se tem. Ficamos aí refém das bet. Que Deus abençoe que segunda ou terça-feira a gente esteja aqui já com a notícia que esse rapaz lá de Feira de Santana esteja preso. Porque ladrão, lugar de ladrão é no cemitério e na cadeia.
1: São 18h51, só lembrando aqui que o jogo Ilhéus e Ibirapitanga, que faz parte também do grupo 12 da seleção itabunense, teremos Ilhéus e Ibirapitanga. O árbitro central é o Antônio José dos Santos Oliveira, que é FPF Itatim. O assistente 1, Antônio Marcos Aragão, também de Itatim. E o 2 é o Antônio Marcos Araújo Magalhães, aliás, o Francilino Borges dos Santos, que é FPF Coaraci. Já o 4º, lá em Léus, é o Lázaro Santos Oliveira. São os dois jogos que interessam aqui a nós de Itabuna e também ao grupo da seleção itabunense. 18h52.
4: Boa noite, Marcelo, equipe e bancada. É, realmente, o professor falou aí, é realidade. É, a gente, eu sou Fitagi, professor Arupim. A gente chegamos aí em Santo Amaro pra gente entrar no campo, eles fizeram tudo. Era a gente, que era torcedor, pra descer, pra passar pra entrar no campo. Eles fizeram tudo e davam um tapa em cada um da gente. Tapa, murro, entendeu o negócio? Isso tudo aconteceu e acontece, eles pra ser campeão, eles fazem isso de tudo aí, ó. É, a gente já chegamos lá, os caras soltaram dinamite no pé da gente, o pessoal da diretoria na época, já colaram policiais, rapaz, porra, isso que tá acontecendo, os caras soltando. Não, aqui é normal, isso aí é comum. É isso que acontece mesmo. Valeu, boa noite, meu irmão. Fica com Deus.
1: Valeu, irmão. Um abraço aí. Um abraço a todos em Itajuí. Pelo Rafael, secretário de esportes de Itajuí. Um abraço. Gilmar Guerreiro, falei com ele hoje, hein? Grande Gilmar. Um forte abraço. É assim, né? Até municipal melhorou muito, né? Mas naquela
0: melhorou, época realmente era cacete. Melhorou para a arbitragem, melhorou para a delegação, mas pro torcedor,
1: ainda tem,
0: não.
1: Ainda tem arranhado.
0: Não.
1: Ainda tem
0: arranhado. Não. É verdade. Na maioria da cidade, torcedor vai lá, ser borracha mesmo. É,
1: agredido,
0: é tomar apanhar.
1: É complicado.
0: Apanhar. Santa Mara é uma delas.
1: São 18h53. Me traga aí, Roberto, o meu querido Tony, o Gabriel Silva, ele coordenador do Interbais, ele fala com relação aos jogos que acontecem no final de semana. São 6 jogos que acontecem no final de semana, é matar ou morrer. Quem passar aí já está na terceira fase do campeonato Interbairros. Alô, meu querido Gabriel, boa noite.
5: Marcelo, uma boa noite a todos os ouvintes, a toda da rádio. É, agora a gente começa a segunda etapa, né? Agora para valendo, você não tem mais uma segunda chance. Então aquelas equipes, as 24 equipes agora vão disputar aí, como você bem colocou, a gente costuma falar na brincadeira, mata ou morre, né? Que é um jogo único, onde sairá um vencedor e classificado para a terceira fase. Lembrando ao torcedor de que se o jogo terminar empatado, ele será decidido nas penalidades máximas para que saiba quem vai ser o classificado do jogo.
1: Bom, nesta fase ficaram quantas seleções?
5: 24 seleções vão se enfrentar. A gente lembrar também ao torcedor que acompanha o Interbairro, que são classificações sequenciadas, né? Ou seja, os grupos de sequência regionalizada ainda. E sairá os 12 classificados para a próxima fase.
1: Um abraço.
5: Um abraço, bom trabalho a todos.
1: Só confirmando aqui os jogos do próximo domingo no campo do Caíque, são 3 jogos que acontecem na manhã de domingo, em Mangabim e Vila Nália, às 8, Sarinha e Parque Santa Clara às 10 e São Lourenço e Monte Cristo às 12 horas aqui na tabela. Já no campo do Lomanto, São Pedro e João Soares, Califórnia e Vila Zara. E lá em Ferradas, Jorge Amado enfrentando a equipe do Nova Itabuna. Dessas 12 seleções, só ficam 6, Albério.
6: É normal, pelo que foi feito pela elaboração do campeonato, Acho muito pouco, porque se ele montar uma seleção e acabar, antigamente o Interbarros era maior. É como eu disse, sem calendário, o Interbarros teria que começar janeiro, fevereiro, para vir terminar no dia da cidade. E agora a correria, porque vai ter que encerrar antes da política também, né? Aí atrapalha tudo, de um cronograma, de outras copas, e a própria seleção mesmo paga, está pagando o preço de não ter assim, o melhor do melhor. São os melhores que estão lá, mas poderia ter um grau maior, porque tem jogador que vai preferir disputar o Interbarros e jogar em outro campeonato de outra cidade e não quer disputar pela seleção. O que está acontecendo com a seleção acontece hoje também com o Itabuna e com o Grafiona, né? Prefere jogar o amador, mas não quer jogar o profissional.
0: Roberto, eu concordo plenamente com você, e já falamos aqui sobre o tempo do Interbarros. Você já pensou? E aí vai refletir lá na seleção brasileira, vai refletir no nível do campeonato brasileiro, vai refletir na Série B, vai refletir em tudo quanto é lugar. Teve time aí, o time que não classificou, jogou dois jogos. Vale a pena? Aí eu me deparei com um amigo meu lá em Ferrada, falando, só 32 bairros, Tabuna tem 60 e não sei quantos bairros, falou lá, eu te juro que eu não sei, nunca contei, nem pesquisei. Aí eu digo assim, sim, mas se a pessoa se o Campeonato Brasileiro também fosse todas as cidades que tem no Brasil, o Campeonato Baiano fosse todas as cidades...
7: 417 municípios.
0: Pelo amor de Deus. Aí, dá nisso. Vale a pena você mandar fazer o uniforme, correr atrás de patrocínio para fazer um uniforme, tudo. Vale a pena? Não vale. A gente respeita, entende? Negócio de Alcântara? Entende. Mas é por isso que acontece fatos como aconteceu com o Jaqueline aqui hoje. Aí, para outras coisas, aí é milagre. Aí passam 2 meses, 3 meses, 5 meses. Para um campeonato, como é que eu vou botar um time no campeonato para jogar duas partidas? Eu prefiro fazer 4 amistosos.
7: É melhor. 18h58, estão perguntando aqui: Ferradas, o novo Ferrado, quem é que pega? Joga no Ferrada, dia 23. 23 está aqui. 23 é domingo, no outro domingo. Termo Nova Ferradas e Simval Palmeiras se enfrentando em Nova Ferradas às 10 horas da manhã. Então, nesse domingo que vem, no outro, é que Nova Ferradas joga na competição. Um abraço ao nosso querido Adilson, grande Adilson, da Granja São João, acompanhando a gente. Um forte abraço. Tem mais ouvinte aí, meu filho?
8: Marcelo Santos, estamos aqui no Bar do Pivo. Manda um alô pra nós aí, nós estamos ligadão aqui no seu programa. Gil Surpresa e Jorge da Cobra.
7: Grande Deus, ele. Gil Surpresa, meu irmão. Um abraço aí. Grande. Onde é? Do Bar do Pi? Repetição, onde é, pai? Tem um que gritou aí lá, ele quando falou da cobra, né, pai?
9: Cabeça ou sem cabeça?
7: É, sei lá.
0: Marcelo Santos. Aí, ele já cobra duas cabeças pra vocês aí.
8: Manda um alô pra nós aí, nós estamos ligadão aqui no seu programa, vamos? Gil Surpresa e Jorge da Cobra.
7: Aí, pulou fora, não pulou Jorge da Cobra. Olha, pelo outro lado aqui, Marcelo, tem árbitro de Camacã no Campeonato Intermunicipal? Tem sim. Saíram aqui no jogo Catiba e Barro Preto. Barro Preto aqui, realmente que vai até Catiba. Lá o árbitro de Camacã, o José Van Santana. O assistente 1 é Rondinei Póvora Cardoso, também de Camacã. O 2 é o Ronaldo Barbosa da Silva, que é de Vitória da Conquista. E o quarto árbitro aqui é Nayara, né? Pereira Dias, lá de Vitória da Conquista para Catiba e Barro Preto. Ilhéus também tá aqui, deixa eu ver aqui. Ilhéus saiu lá pro jogo, Jaguaquara e Irajuba.
0: Coitado, Deus me livre.
7: São 4 aqui que vão pra lá.
0: Esse
7: aqui,
0: é perigoso,
7: né? Lá central, Carlos Santos Cardoso de Ilhéus. O número 1, assistente 1, Matheus dos Santos, também de Ilhéus. O 2, o Rafid Gabriel Ilhéus. E o quarto árbitro, Cléuber Silva Santos, também de Ilhéus.
0: São, quarteto são CBF, aqui.
7: São CBF. Não, FBF. FBF. Todos de Ilhéus, lá pra Jaguaquara.
0: Cidade perigosa também de jogar.
7: Mas é mais. Roberto, forte abraço, meu filho. Tem aula hoje, né?
6: Tem. Só pra não dizer que eu não falei das flores. Só pra não dizer que eu não falei das flores. Rapidinho.
7: Sim.
6: O arbitragem da Bona era tão potente que tinha até mulheres, as flores. E hoje você não vê uma mulher. Eu lembro que andava no grupo.
7: Tinha Mônica, quatro, né?
6: Mônica, e outros não, que eu não lembro só o nome.
7: É.
6: Mas que tinha as meninas que estavam sendo com o Zenildo, com o Teles,
7: era mesmo,
6: que trabalhavam, cara, de boa. Hoje você não vê uma mulher
7: na arbitragem.
6: na arbitragem.
7: É verdade.
6: Já foi.
7: Bem lembrado, viu? Só

0: na arbitragem.
1: É verdade.
0: Já fui.
1: Bem lembrado. Só um abraço. Boa aula, hein? Aí, ó.
0: Tá certo. Bora.
1: Ele tá perguntando que dia você vai estar de férias pra me sentar aqui do lado dele.
0: Segunda-feira. Não, férias não, eu vou segunda.
1: Ah, é?
0: Direto, mas
1: um abraço, meu filho. Um abraço, Orlando.
2: Um abraço, boa noite a todos, que Deus tome conta de todos. E aproveitar para parabenizar de novo a Alcântara e que Jesus Cristo faça esse ano passar voando para que a gente já venha com o Instituto de Alcântara e a Fundação de Alcântara para abrir esse tabunão em nome de Jesus Cristo e fazer outras arenas de bairro.
1: Final de programa, mais esporte amanhã, 18 horas, logo após nosso querido Bebeto Oliveira. A todos um abraço.
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0: Aqui é na lei do retorno.
1: Hoje é nos 50, meu filho.
0: 50.
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0: Está no ar a Voz do Brasil. As notícias do governo federal que movimentaram o país no dia de hoje.
1: Vamos lá, boa noite.
2: Boa noite para você que nos acompanha em todo o país.
1: Quinta-feira, 13 de agosto de 2026.
2: Vamos aos destaques do dia.
1: Brasil registra mais de 62 milhões de empregos formais no mês de junho.
2: Dados são da RAIS, a Relação Anual de Informações Sociais, que é divulgada mensalmente. Graziele Bezerra.
3: Do total de empregos registrados em junho, a maior parte ficou com os trabalhadores seletivos e temporários, responsáveis por 48 milhões de vínculos.
1: Operação Arena. Investigação apura sonegação fiscal e lavagem de dinheiro na exploração de apostas de cota fixa e jogos de azar.
2: São apreendidos bens e valores de até R$1 bilhão. Luana Karen.
4: A investigação identificou indícios de utilização de uma complexa estrutura societária com o objetivo de conferir aparência de legalidade a operações relacionadas à exploração de apostas de cota fixa e de jogos de azar.
1: Já está em funcionamento modalidade de crédito para adimplentes.
2: Estratégia oferece condições mais favoráveis a trabalhadores informais que estão com dívidas em dia. Luciana Vasconcelos.
5: A medida permite contratar uma nova operação de crédito para quitar integralmente a dívida anterior.
1: Hoje, na apresentação da Voz do Brasil, Mariana Jungmann e Luciano Seixas.
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1: Mais de 62 milhões de vínculos de emprego ativos.
2: E o quadro do o quadro do mercado formal do país em junho, segundo dados divulgados hoje.
1: Os números fazem parte da RAIS, levantamento que era realizado uma vez por ano e agora está sendo divulgado mensalmente.
3: Segundo os dados divulgados nesta quinta-feira, no mês de junho foram registrados 62.891.209 vínculos de trabalho ativos no país, cerca de 164 mil a mais do que o registrado no mês anterior, maio. No acumulado do primeiro semestre, o aumento no emprego formal foi de 3,6% em relação a dezembro de 2025, com 2 milhões e 200 mil novos vínculos. Do total de empregos registrados em junho, a maior parte ficou com os trabalhadores seletistas e temporários, responsáveis por 48 milhões de vínculos. Em seguida, vem os agentes públicos, ocupando 14 milhões e 300 mil postos, e as demais categorias com cerca de 430 mil vínculos ativos. O setor de serviços foi responsável pelo maior número de oportunidades, como explica Paula Montanher, subsecretária de Estatísticas e Estudos do Trabalho do Ministério do Trabalho e Emprego.
6: Todos os setores cresceram. O grupo que mais cresce é o grupo que a gente chama de serviços. Uma parte grande desses empregos são na administração pública, defesa, seguridade, educação e saúde.
3: Até junho, os dados da RAIS, a Relação Anual de Informações Sociais, eram divulgados uma vez por ano. Agora, o relatório é publicado mensalmente e traz também recortes como sexo, raça, cor e escolaridade. As mulheres, por exemplo, ocuparam mais de 29 milhões dos empregos em junho, cerca de 46% do total, um crescimento de 5,7% em relação à quantidade de postos que elas ocupavam em dezembro do ano passado. A RAIS também mostra um mercado de trabalho cada vez mais jovem e diverso, com maior presença de pessoas pardas e pretas em empregos formais e o crescimento nos vínculos de trabalhadores com até 24 anos de idade. Para o ministro do Trabalho e Emprego, Luiz Marinho, muitos jovens buscam a segurança da consolidação das leis trabalhistas.
7: Muita gente quer a segurança da CLT, quer o direito às férias, 13º, fundo de garantia, participação dos resultados. O que não quer, eventualmente, é salário baixo. Não quer um ambiente estressante. Não quer um ambiente assediador.
3: Em junho, a região sudeste liderou o emprego formal, sendo responsável por 47% dos postos de trabalho do país, com 29 milhões de empregos. Reportagem Graziele Bezerra.
2: Quem tem uma dívida e está em dia com os pagamentos também pode renegociar os valores.
1: Está

0: Bezerra.
1: Quem tem uma dívida e está em dia com os pagamentos também pode renegociar os valores.
2: Está disponível uma modalidade de crédito para essas pessoas, com juros de até 1,99% ao mês.
1: Saiba quem pode participar e um alerta: cuidado com os golpes que usam o nome do programa.
3: Já está funcionando modalidade de crédito voltada a trabalhadores que estão adimplentes ou com pequenos atrasos em suas dívidas junto a instituições financeiras. O crédito é voltado a trabalhadores informais, sem vínculo pela CLT. Não atende servidores públicos ou quem receba aposentadoria ou pensão do INSS. A medida permite contratar uma nova operação de crédito para quitar integralmente a dívida anterior. Quem explica é o secretário de Reformas Econômicas do Ministério da Fazenda, Regis Dudena.
4: Para pessoas que não têm acesso a essas linhas de consignado, a essas linhas baratas, que tomaram crédito, aí um crédito pessoal, sem garantias, normalmente créditos caros, e que estão pagando. Então são pessoas que, como o nome diz, né, desenrola adimplentes. São pessoas que estão adimplentes, que estão pagando essa sua conta, que estão atrasados em até, no máximo, 90 dias, mas já pagaram aí pelo menos 4 parcelas desse crédito e estão tendo aqui uma possibilidade de ter acesso a uma linha de crédito com taxas baixas, até no máximo R$ 1,99 por mês, e vão poder diminuir a parcela que ela vem pagando mês a mês dessa dívida.
3: Também há possibilidade de contratação de crédito adicional de até 50% do saldo devedor da operação original, desde que a nova prestação não ultrapasse 90% do valor da parcela anterior. Ao contratar a operação, o beneficiário concorda com o bloqueio do CPF para apostas em plataformas de bets por 6 meses. O secretário Regis Dudena, do Ministério da Fazenda, alerta que a contratação deve ser feita diretamente pelos canais oficiais das instituições financeiras e orienta a desconfiar de anúncios que prometem aprovação imediata, mensagens com links, cobranças de taxas antecipadas ou pessoas que se ofereçam para intermediar a negociação.
4: Primeiro passo recomendado: vá você até a sua instituição financeira. Se for uma instituição financeira física que tenha lá a sua agência, vá conversar. Se for uma digital, use sempre o aplicativo daquela instituição que você já conhece, que você já tem cadastro. Cuidado para não aceitar muito ajuda de terceiros.
3: O Banco do Brasil e a Caixa Econômica já estão aptos a operacionalizar a modalidade de crédito. Outras instituições financeiras poderão aderir ao programa nos próximos dias. Os interessados devem procurar as suas instituições financeiras para se informar se estão participando do programa. Com locução de Luciana Vasconcelos, reportagem de Pablo Mundim.
2: A Polícia Federal investiga um grupo acusado de crimes financeiros em exploração de jogos de azar e apostas esportivas, as chamadas bets.
1: Foram cumpridos mandados de busca e apreensão em 5 estados e o bloqueio de até R$ 1 bilhão dos envolvidos no esquema.
5: A Operação Arena apura a atuação de grupo empresarial em supostos crimes de sonegação fiscal, evasão de divisas e lavagem de dinheiro. A investigação identificou indícios de utilização de uma complexa estrutura societária e financeira, mantida no Brasil e no exterior, com o objetivo de conferir aparência de legalidade a operações relacionadas à exploração de apostas de cota fixa e de jogos de azar. De acordo com o secretário especial da Receita Federal, Robson Barreirinhas, o grupo iniciou a atividade na Paraíba em 2012.
6: Foi ampliando essa atividade, utilizando-se de um sofisticado esquema para ocultação de recurso, para lavagem de dinheiro, para evasão de recursos.
5: A investigação também identificou possíveis indícios de omissão de rendimentos e de sonegação de impostos. O secretário da Receita Federal, Robson Barreirinhas, destaca os prejuízos para o país.
6: As bets, elas se tornaram uma doença social no Brasil. E quando se fala de bets ilegais, esse problema é exponencialmente aumentado, porque a bet legal não tem nem mesmo a regulação que hoje existe no Brasil. Não existe, por exemplo, impedimento para crianças joguem em bets ilegais. Não há as ferramentas de autoexclusão, de autolimitação que foram impostas para as bets legais, prejudicando ainda mais a população brasileira.
5: O ministro da Fazenda, Dário Duriga, disse que as atividades da empresa no país já foram suspensas.

0: gente já tem uma medida cautelar que suspende a atuação dessa empresa dentro de um processo de fiscalização que já vinha acontecendo, com troca de informação entre as demais autoridades. A gente tem conseguido viabilizar esse combate criminal, que envolve lavagem de dinheiro, envolve ocultação de patrimônio dessas empresas.
1: Ao todo, foram cumpridos 17 mandados de busca e apreensão em 14 localidades, nos estados da Paraíba, Sergipe, São Paulo, Rio de Janeiro e Paraná. A decisão também prevê a apreensão de bens e valores até o limite aproximado de R$1 bilhão. Reportagem Luana Karen.
2: Estão públicas mais de 2 mil páginas que autorizam 85 empresas de apostas a funcionarem no país.
3: A iniciativa faz parte da política de transparência ativa da Secretaria de Prêmios e Apostas, de acordo com o ministro da Fazenda, Dario Durigan.
0: Os principais documentos de todos esses processos já estão disponíveis, tanto documentos que embasam origem de recursos, quanto documentos da avaliação jurídica e até o documento que é o relatório final da nossa avaliação, que tem ali o contexto geral, quem são os sócios, qual é o ramo de atuação da empresa, qual é o negócio da empresa. Isso fica agora para todas as empresas que pediram autorização, isso fica público, cumprindo com esse compromisso de transparência ativa.
2: A publicação dos documentos está sendo realizada de forma gradual e sem comprometer a proteção das informações que possuem acesso restrito.
3: Ainda de acordo com o ministro Dario Durigan, cerca de 5 milhões de contas estão impedidas de fazer apostas no país.
2: Os bloqueios incluem 3 milhões de beneficiários de programas sociais.
3: Os dados podem ser encontrados na página do Ministério da Fazenda em gov.br/fazenda.
2: As vendas do comércio varejista cresceram 0,5% em junho, na comparação com maio.
3: Os dados são da pesquisa mensal de comércio divulgada nesta quinta-feira pelo IBGE.
4: O volume de vendas do comércio varejista teve um aumento de 0,5% no mês de junho em relação ao mês anterior. Mas a média para o trimestre encerrado em junho foi negativa em 0,3%. Entre as atividades com alta estão outros artigos de uso pessoal e doméstico, hipermercados, supermercados, produtos alimentícios, bebidas e fumo, móveis e eletrodomésticos e artigos farmacêuticos, médicos, ortopédicos e de perfumaria. Entre as atividades em queda estão livros, jornais, revistas e papelaria, tecidos, vestuário e calçados, combustíveis e lubrificantes. O gerente da Pesquisa Mensal de Comércio, Cristiano Santos, explica os resultados.
5: Então, das 8 atividades pesquisadas, 4 ficaram no campo positivo. O principal setor que teve crescimento foi de outros artigos de uso pessoal e doméstico. Ali tem resultados de vários nichos, dentre eles de lojas de departamentos, lojas de brinquedos. E teve, então, um crescimento, o topo ali, o que mais cresceu. O que mais caiu, né, dessas 8 atividades foi a atividade de tecidos, vestuário e calçados.
4: Na comparação com junho do ano passado, o volume de vendas no varejo aumentou 2,9%. No acumulado do ano, a alta é de 1,9%. Reportagem Luciana Colares de Holanda.
2: A estimativa para a produção de grãos na safra 2025-2026 deve ultrapassar 360 milhões de toneladas.
3: Segundo o levantamento divulgado hoje pela Conab, a Companhia Nacional de Abastecimento, se confirmado, o volume representa 8 milhões e 500 mil toneladas a mais do que no ciclo passado.
2: O milho e a soja juntos devem compor 90% do total da safra, como explica Silvio Porto, presidente da Conab.
6: Nós temos aqui 180,5 milhões de toneladas de soja, 143 milhões de toneladas de milho. A primeira safra de milho, que foi a grande recuperação, fez com que nós tivéssemos um aumento bastante expressivo. Nós saímos de 24,9 milhões de toneladas na safra anterior para quase 30 milhões.
3: Dentre os produtos de inverno, o trigo deve registrar 5 milhões e 800 mil toneladas.
2: A estimativa representa redução de 26,2%, principalmente por conta das chuvas no sul do país, como detalha o presidente da Conab, Silvio Porto.
6: que nos preocupa é a questão do trigo. Nós tivemos uma queda muito acentuada de produção, de área no caso, além dessa queda muito significativa da área, serão as condições de chuva, né, em função do El Niño. Isso principalmente no Rio Grande do Sul poderá comprometer a qualidade desse trigo que será colhido nesse período.
3: Quem recebe ou utiliza Vale Alimentação e Vale Refeição deve ficar atento às regras para o uso desses benefícios.
2: A regulamentação, feita no final de julho, amplia a aceitação dos cartões, reduz custos para os estabelecimentos e reforça que os valores devem ser usados apenas na compra de alimentos e refeições.
3: Confira na reportagem como essas regras se aplicam a trabalhadores e estabelecimentos.
7: Localizado em um shopping de Brasília, o restaurante do empresário Pedro Mendonça faz parte de uma rede especializada em frutos do mar com mais de 30 anos de história. O comércio foi fundado pelo seu pai nos anos 90 e de lá para cá passou por adaptações. Entre elas, a variedade nas formas de pagamento. Segundo Pedro, oferecer o Vale Refeição como uma das alternativas ajuda a atrair novos clientes e facilita o acesso do público ao negócio da família.
8: A pessoa que usufrui desse Vale Refeição, ela ganha crédito, ela tem que usar ele, então ela dá preferência para usar, de fato, em restaurantes que ela possa aproveitar esse crédito. Então, eu vejo mais como o principal benefício é essa possibilidade de ter novos clientes.
7: Instituídos há mais de 50 anos por meio de lei, o Vale Refeição e o Vale Alimentação fazem parte do Programa de Alimentação do Trabalhador, o PAT. Os benefícios oferecidos pelas empresas aos colaboradores funcionam como um crédito para garantir uma alimentação adequada. Neste ano, um decreto estabeleceu novas regras para o programa. A principal mudança, de acordo com Rogério Araújo, coordenador do PAT do Ministério do Trabalho e Emprego, é o estabelecimento do teto de 3,6% nas taxas cobradas pelas operadoras sobre as transações. A medida acaba com as cobranças de tarifas elevadas que muitas vezes inviabilizavam a adesão de estabelecimentos às bandeiras de cartão.
9: Por isso a limitação das taxas e o prazo de liquidação é tão importante. Esses estabelecimentos comerciais menores, restaurantes pequenos, supermercados de bairro, esse estabelecimento não vai mais precisar usar o capital de giro para fazer essa movimentação. Ele vai ser pago ali dentro dos 15 dias e com a taxa muito mais baixa. Então ele não vai ter perda em aderir ao PAT.
7: O decreto determina ainda que as empresas emissoras que possuem mais de 500 mil usuários ativos devem adaptar até novembro deste ano seus sistemas para que os cartões de Vale Refeição e Vale Alimentação funcionem em qualquer maquininha de pagamento. Além disso, Rogério Araújo destaca que o texto reforça que os valores destinados aos auxílios devem ser utilizados exclusivamente para compra de alimentos e refeições.
9: Esse programa foi criado com a ideia de que a gente pudesse fazer uma alimentação segura para o trabalhador, uma nutrição adequada para que ele desenvolva as atividades, não tenha problemas nutricionais, evitando inclusive acidentes de trabalho, faltas ao trabalho. E aí, claro, a consciência do trabalhador tem que ser também nesse sentido, de consumir o seu vale alimentação e refeição para o fim que é destinado, sem tentar fazer um uso inadequado, por exemplo, aquisição de produtos eletrônicos ou ainda com essa venda do benefício.
7: Empresas, operadoras e estabelecimentos que descumprirem as regras estão sujeitos a sanções administrativas, com multas que variam de R$5.000 a R$50.000. Quem descumprir a regulamentação também pode perder benefícios fiscais previstos na legislação. Reportagem Gabriela Noronha.
2: Estão abertas as inscrições para cursos de detecção precoce de câncer na atenção primária.
3: São 7 cursos online e gratuitos voltados para equipes de saúde.
2: O foco das capacitações está na prevenção e no diagnóstico rápido dos tipos frequentes da doença.
10: Profissionais da atenção primária à saúde podem se inscrever para 7 cursos gratuitos e 100% online para detecção precoce do câncer. A iniciativa traz qualificações como a detecção precoce de câncer, prevenção dos fatores de risco para cânceres, rastreamento organizado, detecção precoce de câncer do colo do útero e de mama e gestão de base populacional na atenção primária. Os cursos têm matrículas abertas por prazo indeterminado. Os Os cursos contribuem para o fortalecimento das redes de atenção à saúde e para a qualificação do cuidado ofertado à população. Eles fazem parte de iniciativa que apoia a organização e a qualificação dos processos de trabalho das equipes que atuam na atenção primária para a detecção precoce dos cânceres e a continuidade do cuidado. Além de cursos, são ofertados materiais técnicos e educativos a profissionais e gestores. Daniele Popov para A Voz do Brasil.
2: Professores e educadores de todo o país já podem escrever projetos que usam jogos interativos em sala de aula.
3: É a primeira edição do Prêmio Desenvolvimento em Jogo do Ministério da Integração e do Desenvolvimento Regional.
11: Será realizada a primeira edição do Prêmio Melhores Práticas do Desenvolvimento em Jogo e que está com inscrições abertas até o dia 30 de agosto. A premiação é voltada a práticas de aplicação do desenvolvimento em jogo em ambientes pedagógicos por docentes e facilitadores no ensino formal e não formal. O desenvolvimento em jogo é um material elaborado para comunicar conceitos da Política Nacional de Desenvolvimento Regional através de um jogo estilo RPG. É uma maneira interativa de experiência de aprendizado. O edital contempla práticas desenvolvidas no ensino fundamental e médio, na graduação e pós-graduação em projetos de extensão universitária, instituições comunitárias, escolas legislativas, escolas de governo e atividades formativas em colegiados de políticas públicas e municípios. Serão selecionadas 30 iniciativas pedagógicas distribuídas entre 10 categorias. O resultado final está previsto para ser divulgado em 9 de novembro. Dilson Santa Fé, para A Voz do Brasil.
2: O edital da premiação está disponível em gov.br/mdir.
3: Estudantes e pesquisadores de todo o país têm até esta sexta-feira, 14 de agosto, para se inscrever no Prêmio Jovem Cientista 2026.
2: A premiação busca estimular projetos com soluções inovadoras usando inteligência artificial.
12: Foi observando a rotina dos castanheiros no Vale do Javari, no Amapá, que a estudante Manuele da Costa Pereira desenvolveu um kit portátil para a produção de energia elétrica a partir do sol.
13: Durante essas expedições, a gente começou a observar e a vivenciar o dia a dia deles em campo. E aí, a partir disso, a gente começou a pensar sobre alternativas para melhorar a qualidade de vida deles, né? Que eles não tinham o básico nem para iluminar o acampamento à noite. Ou quando tinham, eram geradores movidos a óleo diesel, que são pesados e poluentes também. Esse kit ele funciona como um mini gerador de energia elétrica a partir do sol.
12: Foram 2 anos trabalhando no projeto no Instituto Federal do Amapá. O empenho deu resultado e Manuele ganhou o Prêmio Jovem Cientista na categoria Estudante de Ensino Superior. Jovens pesquisadores interessados em seguir os passos de Manuele e concorrer ao prêmio têm até o dia 14 de agosto para inscrever projetos. O tema desta edição do Jovem Cientista é Inteligência Artificial para o Bem Comum. A ideia é que estudantes e pesquisadores apresentem projetos que explorem o potencial da IA para a solução de problemas reais, como melhoria de serviços públicos, ampliação do acesso à saúde e educação, inclusão digital e sustentabilidade ambiental. O presidente do Conselho Nacional de Desenvolvimento Científico e Tecnológico, o CNPq, vinculado ao Ministério da Ciência, Tecnologia e Inovação, Olival Freire Júnior, destacou a importância da premiação.
14: A particularidade desse prêmio, que é um prêmio para tentar fisgar um jovem promissor. Então, não é o prêmio para o pesquisador já consolidado. Então, é uma tentativa, nos mantendo na questão do futebol, de você olhar para a divisão de base e dizer aquilo ali tem futuro.
12: Podem se inscrever para o Prêmio Jovem Cientista estudantes do ensino médio, superior, mestrado ou doutorado. Também são aceitas inscrições de mestres e doutores já formados, com idade até 39 anos. Reforçando, as inscrições vão até o dia 14 de agosto e podem ser feitas pelo site jovemcientista.cnpq.br. Com locução de Thaís de Araújo, reportagem Luana Karen.
3: Termina amanhã o prazo para que os candidatos pré-selecionados na segunda chamada do ProUni, o Programa Universidade para Todos, comprovem as informações da inscrição.
2: Os documentos devem ser apresentados diretamente na instituição de ensino para a qual o estudante foi selecionado.
3: Para saber mais, acesse acessounico.mec.gov.br.
2: E essas foram as notícias do Governo Federal.
3: Uma realização da Secretaria de Comunicação Social da Presidência da República.
2: Com produção da empresa Brasil de Comunicação.
3: E agora com as notícias do Poder Judiciário e do Congresso Nacional. Boa noite.
2: Boa noite para você. Até amanhã.

0: notícias do Poder Judiciário e do Congresso Nacional. Boa noite.
1: Boa noite para você. Até amanhã.
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4: Supremo Tribunal Federal confirma a decisão liminar do ministro Flávio Dino, que reconhece a omissão do Congresso Nacional na regulamentação da mineração em terras indígenas.
5: STJ afasta a prescrição em ação indenizatória sobre os crimes de maio. Pedidos serão analisados pela Justiça Paulista.
4: TSE condena vereador por violência política contra colega mulher.
5: Boa noite, eu sou Arthur Filho.
4: E eu sou Walter Lima.
5: Supremo Tribunal Federal confirma a decisão liminar do ministro Flávio Dino, que reconhece omissão do Congresso Nacional na regulamentação da mineração em terras indígenas.
4: O caso concreto envolve o território Cinta Larga, que abrange cerca de 2 milhões e 700 mil hectares, localizados na divisa entre os estados de Rondônia e Mato Grosso. Marta Ferreira.
6: A Constituição não impede que haja mineração em territórios indígenas, mas condiciona isso à autorização do Congresso Nacional, à consulta às comunidades afetadas e à garantia de participação nos resultados da atividade. Até o momento, no entanto, o Legislativo não definiu as regras para a atividade. Diante dessa situação, a coordenação das organizações indígenas do povo Cinta Larga entrou com ação no Supremo. Em fevereiro, o ministro Flávio Dino, relator do caso, concedeu medida cautelar e reconheceu a existência de omissão inconstitucional do Poder Legislativo, entendimento que foi referendado pelo plenário do STF nesta quinta-feira.
5: Na abertura da sessão plenária desta quinta-feira, o presidente do Supremo Tribunal Federal, ministro Edson Fachin, anunciou o apoio ao ministro Flávio Dino, que vem sofrendo ameaças. Vamos ouvir um trecho da fala do ministro.
7: A presidência do Supremo Tribunal Federal, em nome deste tribunal, manifesta solidariedade ao ministro Flávio Dino e reconhece que ameaças à segurança física dos ministros e familiares devem ser apuradas com rigor. A Secretaria de Polícia Judicial do Supremo Tribunal Federal colaborará com as autoridades públicas para a plena elucidação dos fatos e pela responsabilização, inclusive penal, de quem tiver praticado crimes.
4: O presidente do STF também defendeu a democracia, a Constituição Federal e as liberdades fundamentais, como a liberdade de imprensa.
5: STJ afasta a prescrição de 5 anos em ação civil pública de indenização sobre os chamados crimes de maio, ocorridos em São Paulo em 2006.
4: O processo voltará à primeira instância, que deverá analisar os fatos e os pedidos de reparação. Fátima Uchoa.
8: Os crimes de maio foram uma série de episódios violentos marcados por ataques do primeiro comando da capital contra forças de segurança e pela reação policial, que causaram mais de 500 mortes, muitas em situações não esclarecidas. Na origem, o Ministério Público de São Paulo reuniu pedidos de reparação individual e coletiva, incluindo danos, assistência, preservação da memória e medidas de não repetição. Seguindo o voto do relator ministro Teodoro Silva Santos, a maioria da primeira sessão do STJ considerou alegações de execução sumárias, desaparecimentos de pessoas, participação ou omissão de agentes públicos e falhas nas investigações. Também considerou os compromissos internacionais assumidos pelo Brasil na proteção dos direitos humanos.
5: TSE condena vereador por violência política contra colega mulher.
4: O caso é de Nova Friburgo, no Rio de Janeiro. Fábio Ruas.
9: A vereadora Priscila Pita, do PT, foi vítima de violência política de gênero praticada pelo vereador José Sebastião Rabelo, do Solidariedade, na Câmara Municipal de Nova Friburgo. Sebastião foi condenado a 1 ano de reclusão e teve os direitos políticos suspensos. O TSE ainda declarou José Sebastião inelegível. Para o relator do caso no TSE, ministro Dias Toffoli, o vereador submeteu a colega a constrangimentos, humilhações e ameaças, com discriminação de gênero, com o objetivo de impedir ou dificultar o pleno exercício de

0: mandato de vereadora.
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1: A você, uma boa noite.
2: E até amanhã.
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4: Está no ar o Jornal do Senado.
5: Eu sou Paula Groba.
6: E eu sou Humberto Pinheiro.
5: E estes são os destaques de hoje do Jornal do Senado, que começa agora.
6: Senado aprova liberação de dinheiro para socorro a vítimas de desastres naturais.
5: Redução de tributos sobre combustíveis e isenções para a Copa Feminina de 2027 são aprovadas.
6: Senado aprova mudanças em imposto para dar mais segurança ao produtor rural.
5: Boa noite.
6: Boa noite.
5: O Senado aprovou a garantia de recursos para o socorro e a assistência a vítimas de enchentes e secas no país. Senadores aprovaram um crédito extraordinário de 305 milhões de reais.
6: O dinheiro deve beneficiar cerca de 1 milhão e 600 mil pessoas. Repórter Alexandre Campos.
7: O dinheiro está sendo destinado a cobrir despesas urgentes e imprevisíveis relacionadas a ações emergenciais de socorro a vítimas, à assistência humanitária e ao restabelecimento de serviços essenciais em diversas regiões do país. O Poder Executivo justificou o pedido de gasto extra, já que o país, no início deste ano, experimentou eventos climáticos diversos, com estiagem em algumas regiões e excesso de chuvas em outras. Em comum, mortes, destruição e deslocamento forçado de pessoas, o que exigiu a liberação do dinheiro de forma emergencial. A relatora da medida provisória na Comissão Mista de Orçamento foi a senadora Tereza Cristina, do PP de Mato Grosso do Sul. Ao apresentar relatório favorável ao texto, ela chamou a atenção para a necessidade de o governo adotar uma postura preventiva, já que muitos desastres se repetem ano após ano.
8: Defesa Civil não espera. Diante de desastres que já atingiram milhões de brasileiros, socorrer as vítimas é dever do Estado, não favor de governo. O desastre é sempre uma tragédia, mas não é uma surpresa. Um país que, estação após estação, precisa correr para socorrer aquilo que poderia ter prevenido, não enfrenta um problema de imprevisibilidade, enfrenta um problema de planejamento.
7: Pelo texto da MP, que segue para promulgação, 1 milhão e 600 mil pessoas devem ser atendidas com os recursos liberados.
5: Senadores também autorizaram 3 operações de crédito da cidade de São Paulo com bancos internacionais. Duas delas financiam um programa de redução da emissão de gases poluentes por meio da eletrificação de frota de ônibus. Os empréstimos serão com o Banco Interamericano de Desenvolvimento e com o Banco Internacional para Reconstrução e Desenvolvimento, num total de US$496,6 milhões.
6: A terceira operação será destinada ao Avança Saúde 2, programa de reestruturação da rede hospitalar do município de São Paulo. Os projetos seguem para promulgação.
5: Avançou no Senado o projeto que amplia a transparência das informações que faculdades e universidades devem fornecer aos alunos.
6: Documentos como credenciamento e autorização dos cursos deverão ser apresentados no início de cada período letivo. Repórter Rodrigo Rezende.
9: Instituições de ensino superior deverão apresentar aos alunos, de forma simples e acessível, os atos de autorização e reconhecimento dos cursos superiores oferecidos. A medida deve ser feita no início de cada período letivo. Projeto com esse objetivo, da senadora Jussara Lima, do PSD do Piauí, foi aprovado pela Comissão de Educação do Senado. O senador Espiridião Amin, do Progressistas, de Santa Catarina, apresentou o relatório favorável ao projeto feito pelo senador Confúcio Moura, do MDB de Rondônia.
10: Conferindo segurança aos estudantes quanto à qualidade da instituição e segurança quanto ao curso em que estudam ou estudaram, bem como à sociedade que terá assegurada a formação adequada dos novos profissionais. A expansão quantitativa qualitativo do ensino superior tem demandado esse tipo de cuidado.
9: A instituição também fica obrigada a apresentar aos estudantes no início do período letivo os programas dos cursos e demais componentes curriculares, sua duração, requisitos, qualificação dos professores, recursos disponíveis e critérios de avaliação. O projeto segue para análise da Câmara dos Deputados.
5: E a Comissão de Constituição e Justiça aprovou o projeto que cria o Estatuto dos Cães e Gatos com deveres para os tutores, como alimentação adequada, vacinação e proteção contra o abandono. O texto também regulamenta os animais comunitários e estabelece regras para garantir o bem-estar dos animais. A proposta segue para a Comissão de Meio Ambiente.
6: Também avançou no Senado um projeto que aumenta as penas para maus-tratos e permite, em casos de crueldade praticada por crianças e adolescentes, a aplicação da medida socioeducativa de internação. Repórter Bruno Lourenço.
0: O projeto de lei inclui ações contra animais praticadas com crueldade extrema ou com potencial concreto de causar lesão grave ou morte, como nova hipótese de internação para menores de idade. A proposta também aumenta penas para maus-tratos contra animais em geral. A relatora, senadora Leila Barros, do PDT do Distrito Federal, defendeu maior cuidado com os animais.
11: A vedação à crueldade, ela constitui fundamento central do direito animal brasileiro e confere proteção aos animais individualmente considerados. Essa proteção constitucional também se relaciona à dignidade da pessoa humana na medida em que a submissão de animais à crueldade degrada os próprios valores éticos que devem orientar as ações humanas e a atuação estatal.
0: O texto que será submetido a no suplementar de votação na CCJ, ainda aumenta a punição em casos que envolvam tortura, abuso sexual ou transmissão das agressões pela internet.
5: O Senado aprovou e seguiu para a sanção o projeto que trata da redução de tributos sobre combustíveis e isenções para a Copa do Mundo Feminina de 2027.
6: O texto também inclui isenções para a produção de fertilizantes e exploração dos chamados minerais críticos. O repórter Pedro Pincer tem mais informações.
12: O projeto prevê a redução de tributos federais sobre a importação, a produção e a venda de óleo diesel rodoviário, biodiesel, gasolina, etanol e querosene de aviação. Segundo o texto, o que o governo deixar de arrecadar será compensado pelo aumento da receita após o início do conflito entre Irã e Estados Unidos em fevereiro deste ano. A relatora, senadora Tereza Leitão, do PT de Pernambuco, destacou a importância da aprovação do texto para o setor de combustíveis em um cenário de conflito iminente entre grandes produtores.
13: Felizmente, o Brasil adotou algumas medidas, como a redução de tributos federais e a concessão de subvenções a produtores e importadores condicionadas à redução equivalente do preço de venda que amorteceram o choque sobre os preços domésticos. No caso da gasolina e do GLP, as diferenças entre os preços pré-guerra e os atuais são inferiores a 5%. É necessário, contudo, que essas políticas se mantenham.
12: Entre as medidas para os produtores rurais, o texto reduz de 50% para 30% o limite da receita com exportação para que a empresa possa deixar de pagar o imposto sobre bens e serviços e a contribuição sobre bens e serviços. A União poderá conceder até 5 bilhões de reais em créditos fiscais para a produção de fertilizantes, matérias-primas, remineralizadores e bioinsumos entre 2027 e 2031. A proposta também prevê medidas como regras para a destinação de recursos a hospitais inteligentes de alta complexidade e benefício fiscal para a FIFA para a realização da Copa do Mundo de Futebol Feminino em 2027. O texto segue agora para a sanção presidencial.
5: E quem produz no campo pode ter mais segurança na hora de calcular o imposto sobre sua propriedade. A Comissão de Assuntos Econômicos aprovou mudanças no ITR, o Imposto Territorial Rural, para evitar que benfeitorias e investimentos feitos pelo produtor aumentem indevidamente a cobrança.
6: A proposta agora segue para análise da Câmara dos Deputados. Repórter Marcela Cunha.
14: O texto busca dar mais segurança no cálculo do Imposto sobre a Propriedade Territorial Rural, o ITR, principalmente na definição do valor que serve de base para a cobrança, que é da terra nua, ou seja, sem construções e melhorias. Autor da proposta, o senador Jaime Campos, do União de Mato Grosso, afirma que o modelo atual gera insegurança para produtores rurais.
15: O atual modelo, cálculo do ITR, ele é incoerente e injusto, vamos ser honestos aqui. o preço de mercado, lamentavelmente, às vezes não é compatível. O problema prejudica muitos produtores rurais do nosso Brasil.
14: A proposta também prevê que o ITR não seja cobrado sobre imóveis rurais invadidos quando a ocupação impedir o uso econômico da propriedade e permite que o contribuinte apresente um contralaudo técnico válido por 5 anos, quando discordar dos valores usados pela Receita Federal para calcular o valor da terra.
6: Com edição de Paula Groba e trabalhos técnicos de João Lira, o Jornal do Senado fica por aqui. Acompanhe agora as notícias da Câmara dos Deputados. Boa noite.
5: Boa noite e até amanhã.
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16: Câmara cria benefício fiscal para empresas de combustíveis e fertilizantes.
17: Projeto cria fundo para financiar exportador atingido por tarifas dos Estados Unidos.
16: Plenário obriga a realização de check-ups periódicos para mulheres no SUS.
17: Deputados fixam regras para reconhecimento facial em espaços públicos.
16: Boa noite. Na primeira semana de esforço concentrado antes das eleições, os deputados aprovaram várias matérias. Entre elas, a Câmara aprovou regras para o uso de reconhecimento facial em espaços públicos, como informa o repórter Antônio Vital.
18: A Câmara dos Deputados aprovou o projeto que define regras para o uso de sistemas de reconhecimento facial por órgãos do governo e nos serviços públicos essenciais, como ônibus e metrô. O projeto, apresentado pelo deputado Rodrigo Gambale, do Podemos de São Paulo, permite o uso do reconhecimento facial em estações de metrô, trem e ônibus, no interior de composições e plataformas, nas ruas, edifícios públicos e repartições administrativas. Mas o texto prevê ressalvas. De acordo com a proposta, uma pessoa não poderá ser abordada, detida ou ter seus direitos restringidos apenas porque foi identificada por um sistema automático. Antes de qualquer medida, a identificação terá que ser conferida por uma pessoa. O mesmo vale para o envio de alertas a órgãos de investigação criminal. O texto também proíbe o uso do reconhecimento facial para perseguição de pessoas ou grupos por motivos discriminatórios, políticos, ideológicos ou religiosos. Fica ainda proibida a vigilância em massa, sem motivo específico, bem como monitoramento de áreas sensíveis, como banheiros, vestiários e locais de culto. Já o tratamento de dados biométricos só poderá ocorrer em atividades de investigação ou segurança pública, controle de acessos a locais restritos com consentimento do titular, prevenção de fraudes, busca de pessoas desaparecidas, localização de foragidos da justiça, prevenção de atentados, apoio a ações de defesa civil ou resposta a emergências. Relator em plenário, o deputado Sinaldo Bulhões Júnior, do MDB de Alagoas, defendeu que a tecnologia pode fortalecer a segurança em locais de grande circulação e ajudar as forças policiais na localização de foragidos e de pessoas desaparecidas. Ele também argumentou que a regulamentação é necessária porque o reconhecimento facial já vem sendo usado por estados e municípios sem regras nacionais unificadas.
19: A eficácia desses sistemas é demonstrada pelos diversos casos recentes em que suspeitos e condenados por crimes bárbaros ficam identificados e presos pela polícia graças à tecnologia do reconhecimento facial. Os sistemas de reconhecimento facial e os demais meios automatizados de identificação biométrica apresentam ainda outras vantagens. Eles mostram-se dissuasórios de delitos como assédios em transportes públicos.
18: O projeto também prevê regras de governança e transparência. Os sistemas terão que manter registros de auditoria, adotar criptografia e controle de acesso às bases de dados, além de realizar testes periódicos de precisão. Obriga ainda o poder público a priorizar tecnologias certificadas em relação à neutralidade racial e à correta identificação de características físicas. A fiscalização caberá à Autoridade Nacional de Proteção de Dados, a ANPD. O projeto que estabelece regras para o uso de reconhecimento facial em espaços públicos agora será analisado pelo Senado. Rádio Câmara de Brasília, com informações de Daniela Ilessa, Antônio Vital.
3: Educação.
17: Os deputados aprovaram proposta que impede a retenção dos recursos do fundo que financia a conectividade das escolas públicas. O governo foi contra a medida, como explica a repórter Ana Raquel Macedo.
20: O plenário da Câmara aprovou o projeto que impede que o governo retenha os recursos do Fundo de Universalização dos Serviços de Telecomunicações, o FUST. O FUST é destinado a financiar a expansão da infraestrutura de comunicações, a conectividade de escolas públicas, a cobertura em áreas rurais e remotas e a conexão de pontos de interesse público. O fundo é financiado por empresas de telecomunicações que contribuem com 1% de sua receita operacional bruta. Além de tornar os recursos do FUST não sujeitos a contenções orçamentárias, a proposta também prorroga por mais 5 anos o benefício de redução de até 50% da contribuição ao FUST para empresas do setor que investirem recursos próprios em programas aprovados pelo Conselho Gestor do Fundo. O projeto foi apresentado pelo deputado Juscelino Filho, do PSDB,

0: próprios em programas aprovados pelo Conselho Gestor do Fundo. O projeto foi apresentado pelo deputado Juscelino Filho, do PSDB do Maranhão, e recebeu parecer favorável da relatora, deputada Maria Rosas, do Republicanos de São Paulo. No plenário, foi aprovado com 333 votos favoráveis e 91 contrários. A bancada do governo criticou a proposta. O deputado Tarcísio Mota, do PSOL do Rio de Janeiro, defendeu o uso do fuste para levar conexão às escolas, mas questionou os critérios para a proibição de retenção dos recursos.
1: Na hora que a gente está falando em gastos sociais, contingencia, e na hora que a gente está falando de outras coisas, como esse, que embora seja para escolas, ele é definido por um conselho gestor da própria empresa, aí não pode contingenciar.
0: Já o autor da proposta, deputado Juscelino Filho, ex-ministro das Comunicações do governo Lula, disse estranhar a falta de apoio da bancada governista. Ele disse que o fundo, criado no ano 2000, ficou mais de 20 anos sem ser usado.
2: Estamos garantindo o não contingenciamento do fuste, garantindo a sua renovação por 5 anos para que os projetos, todos os mecanismos que são aprovados no Conselho Gestor, onde tem representantes de vários ministérios, sejam executados.
0: O projeto que impede que o governo retenha os recursos do Fundo de Universalização dos Serviços de Telecomunicações, o FUSTE, seguiu para a análise do Senado. Da Rádio Câmara de Brasília, com informações de Antônio Vital, Ana Raquel Macedo.
3: Justiça.
4: A Câmara aprovou o projeto que reajusta o valor das custas na Justiça Federal. Entenda a questão com o repórter Márcio Aquilissardi.
5: O plenário da Câmara aprovou o projeto que reajusta o valor das custas processuais cobradas pela Justiça Federal. As custas são os valores que as partes de um processo têm que pagar para cobrir os gastos com os serviços da Justiça durante um processo. Elas funcionam como uma taxa para manter o trabalho de juízes, servidores, cartórios e atos como citações e perícias. O projeto apresentado pelo Superior Tribunal de Justiça, o STJ, também cria um fundo para financiar a modernização da Justiça Federal. E esse fundo não poderá ser usado para pagar salários. A proposta define valores para as custas relativas às diversas etapas dos atos judiciais. As custas de uma ação civil, por exemplo, correspondem a 2% do valor das causas e variam de um valor mínimo de R$ 112 até o máximo de R$ 62 mil. De acordo com o projeto, os valores serão corrigidos a cada 2 anos e ficarão isentos do pagamento pessoas que ganham menos de R$ 5 mil por mês, o governo federal, estados e municípios. Também ficam isentos o Ministério Público, a Defensoria Pública e os autores de ações populares, ações civis públicas e ações coletivas. A proposta teve como relator no plenário o deputado Rubens Pereira Júnior, do PT do Maranhão. Ele disse que o reajuste do valor e a criação do fundo vão ajudar a melhorar os serviços da Justiça Federal.
6: Esse fundo vai permitir melhor aparelhamento da Justiça Federal, vai permitir maior interiorização da Justiça Federal, vai permitir que nós ampliemos a quantidade de mutirões da Justiça Federal e que, portanto, sem dúvida alguma, vem em boa hora para melhorar a prestação de serviço jurisdicional no nosso país.
5: O projeto que reajusta o valor das custas processuais cobradas pela Justiça Federal foi enviado para a sanção presidencial e pode virar lei. Da Rádio Câmara de Brasília, com informações de Antônio Vital, Márcio Aquilissardi.
3: Transportes.
4: O plenário da Câmara aprovou punição para quem usar veículo ou embarcação para abandonar animais. O repórter Marcelo Larcher nos traz as razões para a proposta.
7: A Câmara dos Deputados aprovou o projeto que altera o Código de Trânsito e a Lei de Segurança do Tráfego Aquaviário para tornar infração gravíssima o uso de veículo ou embarcação para abandonar animais. A punição será multa multiplicada por 10 e suspensão do direito de dirigir por 12 meses. No caso de abandono de cão ou gato, a suspensão do direito de dirigir será maior, de 18 meses. Se o abandono resultar em morte, atropelamento ou lesão do animal, a multa será aplicada em dobro. Em caso de reincidência no período de até 24 meses, o motorista terá a Carteira Nacional de Habilitação cassada. As mesmas regras valerão para quem usar embarcação, como barco a motor, lancha ou moto aquática, para abandonar animais em locais como rios, lagos e represas. Relator da proposta, o deputado Fred Costa, do PRD de Minas Gerais, argumentou que o abandono de animais é uma forma grave de crueldade